0: Enquanto isto, nós estamos a trabalhar no aumento da capacidade do Porto da Beira, mas o nosso foco está realmente no Porto de Maputo e estes depósitos na Matola, que são extremamente importantes para os nossos irmãos aqui em Botswana. Hoje, com a guerra no Médio Oriente, estes depósitos são extremamente importantes para a economia e os nossos irmãos aqui no Botswana.
1: Ainda no quadro da visita de Estado que efetua a Botswana, Daniel Chapo presidiu esta segunda-feira a abertura do Fórum de Negócios Botswana-Moçambique, no qual convidou os empresários tsuanas a investirem em Moçambique. Em Cabo Delgado está garantida a disponibilidade de 3 milhões e 600 mil litros de gasolina para abastecimento e distribuição em toda a cadeia comercial. A garantia foi dada esta segunda-feira em conferência de imprensa pelo diretor do Serviço Provincial de Infraestruturas de Cabo Delgado, o qual assegurou que já decorre o descarregamento do combustível no terminal oceânico da cidade de Pemba. Segundo Norte Luali, a quantidade de gasolina disponível vai permitir a normalização do funcionamento deste combustível aos postos de abastecimento e aliviar a escassez registrada desde a semana finda. Cabo Delgado conta com um total de 50 postos de abastecimento de combustíveis, dos quais 12 encontram-se inoperacionais devido a avarias técnicas e às ações terroristas que afetam alguns distritos do centro e norte da província. Secretário Permanente do Ministério da Administração Estatal e Função Pública defende a necessidade de os órgãos estatais garantirem proatividade na divulgação de informações de utilidade pública. Segundo Virgulino Nhati, os órgãos públicos devem disponibilizar informações aos cidadãos de forma clara, aberta, comunicativa e prestativa para o desenvolvimento da província e do país. Nhati falava esta segunda-feira na cidade de Tete, nas celebrações do Dia Internacional do Acesso Universal à Informação. A Primeira-Dama da República garante que o seu gabinete vai continuar a buscar parceiros para reforçar as condições de logística nos infantários do país. Geta Chapo deu a garantia esta segunda-feira após reforçar o infantário da Matola com produtos alimentares. A esposa do presidente da República anotou que, embora o infantário esteja em boas condições, precisa de um reforço adicional em bens alimentares e outros.
2: Precisamos de melhorar alguma coisa, não é? Visitamos também o pátio, temos poucos brinquedos, precisamos também de melhorar, vamos ajudar nisso. Visitamos também a cozinha, o armazém, tem pouca refeição e também reforçamos aqui, trouxemos géneros alimentícios, não só. Trouxemos também fraldas para os nossos bebês e alguns adultos também que põem fraldas. E é para dizer que estamos juntos nessa luta, estamos juntos para continuarmos a apoiar os nossos infantários, não só da cidade de Maputo e província de Maputo, mas a nível nacional.
1: O infantário da Matola conta atualmente com 112 crianças, das quais 64 transferidas do infantário 1º de maio na cidade de Maputo, na sequência do incêndio registrado no último sábado. O movimento religioso e cívico Moçambique Primeiro reitera a sua pretensão em continuar a impulsionar a paz, a tolerância e a união entre os moçambicanos como pilares essenciais para o desenvolvimento do país. Para o efeito, o Movimento Moçambique Primeiro pretende trabalhar com a Assembleia da República na materialização desta iniciativa que visa, entre outros fins, fortalecer a união entre os moçambicanos. O fato foi avançado esta segunda-feira em Maputo pelo Bispo Rodrigo Dambo, presidente deste organismo, após audiência com a presidente da Assembleia da República. Por sua vez, o porta-voz do encontro, Riel Shemani, fez saber que Margarida Talapa reafirmou o compromisso da Assembleia da República de promover a paz no país. Na atualidade internacional, o Irã negou esta segunda-feira ter qualquer ligação com o alegado atentado terrorista frustrado no domingo contra a base militar de Fairford, a cerca de 150 quilômetros de Londres. Em comunicado, a embaixada do Irã condena veementemente as recentes especulações relacionadas com a detenção de 5 homens nas proximidades da base usada pelos Estados Unidos. A imprensa britânica noticiou que a polícia está a investigar uma possível ligação ao Irã, mas evitou comentar a motivação subjacente a este incidente. No domingo, residentes foram evacuados de 85 casas na aldeia de Welford e especialistas em desativação de explosivos do exército utilizaram um robô para examinar os veículos em que se faziam transportar os 5 homens, ora sob custódia policial. A região sul de Moçambique vai continuar sob sistema de baixas temperaturas, principalmente nas províncias de Maputo e Gaza. Em relação às temperaturas máximas previstas para esta terça-feira, a cidade de Tete poderá registrar 37 graus centígrados de temperatura máxima, seguida de Nampula com 32 graus. Pemba 31.

0: cheguem às famílias a preços acessíveis. Precisamos, em suma, de olhar para toda a cadeia, da machamba à mesa da família moçambicana. Por isso, temos o Programa Nacional de Estradas até 2030, exatamente porque a produção depende também da capacidade de escoamento e das nossas infraestruturas. Queremos uma agricultura que alimente o nosso povo, mas também que gere rendimento, emprego e oportunidades.
1: Presidente da República, Daniel Chapo.

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4: Olá, agradecemos por se manter na nossa companhia. É no âmbito da responsabilidade social da Rádio Moçambique que promovemos não só as políticas sociais vigentes em Moçambique, mas também iniciativas e projetos sociais que contribuem para a proteção de mulheres, crianças e idosos desfavorecidos. Igualmente, enaltecemos iniciativas que agradecem os jovens nas comunidades rurais. Hoje iniciamos o nosso encontro destacando a rubrica O Círculo do Saber, onde o foco é a pessoa idosa.
5: Justina Feliciano Machuza Montano, diretora do Centro de Idosos do Leme.
4: Fale-nos deste centro, há quanto tempo é que existe?
5: Este centro iniciou as suas atividades no dia 15 de fevereiro de 2010.
4: E quais são os objetivos da existência deste centro?
5: Acolher o idoso em situação difícil, apoiar na situação de carenciadade, dar o apoio psicossocial aos próprios idosos e seus familiares. Também cuidar da sua saúde. No Centro de Idosos do Leme temos um posto médico, onde está a trabalhar a irmã Isabel como enfermeira. Então lá presta-se todos os cuidados, os primeiros socorros, os curativos, aquilo que ultrapassa as nossas capacidades, submetemos já às instituições públicas. Temos também o posto médico daqui do Leme, também que nos presta serviços como a rastreagem de HIV, de tuberculose. Temos lá um técnico. Quando admitimos, por acaso, um idoso, chamamos o técnico para fazer esse tipo de trabalho para depois admitirmos. Como todos nós sabemos, é uma doença contagiosa, então temos que saber com que lidamos para depois seguirmos aquilo que é necessário. E então, sendo assim, damos essa assistência médica e medicamentosa aos próprios idosos. E também, não só a eles, porque depois levam um jantar, partilham com a família. Nós aqui servimos duas refeições, mas que se transformam em três. Isto porque temos o mata-bicho, temos o almoço e depois levam o jantar. E também contribuímos para o combate à mendicidade, porque uma vez idoso estando aqui, não se faz à rua. Já tivemos situações quando abrimos, os idosos ainda continuavam a ir à rua. Perdemos uma idosa

0: Por acaso foi encontrado e trouxeram aqui, mas a segunda vez já não apanhamos.
1: Mas é preciso, de certa forma, fazer alguma coisa para garantir a própria saúde da pessoa idosa. Quais são as atividades que o centro, portanto, cria para que o idoso possa se exercitar?
0: É verdade, temos aqui a primeira atividade, né? Que é a ginástica matinal, que é uma das atividades programadas. Temos alfabetização, também é uma atividade programada. E temos a cestaria, temos também a costura. São essas atividades programadas. Também temos as atividades lúdicas, que é a diversão, né? E temos outras atividades, jogo de cartas, né? Temos essas atividades.
1: E quando os idosos chegam aqui, o que é que contam em relação ao que lhes faz não ter ninguém para lhes proteger, olhando para a família?
0: Uns porque são abandonados pela família, uns, a maioria são umas que são viúvas, os filhos já não estão. Estão nas suas casas, mas não prestam assistência. E outros são idosos que vivem sozinhos também e que nem têm reforma. Temos a situação de outras idosas que são responsáveis pelas crianças, netos e bisnetos. Isto porque os pais, né, morreram por conta dessa situação, né, da HIV. E outros estão vivendo na África Sul, mas deixaram as crianças cá. Então, esses aí, não tendo como cuidar das crianças, estão aqui no centro.
1: E qual é o trabalho que o centro, junto dos parceiros, neste caso olhando para a ação social, faz para que a família sinta a responsabilidade que tem de zelar pelo seu pai, pela sua mãe? Ao invés de pensar, existe um centro, eles hão de ir lá, porque esta não é a cultura moçambicana.
0: Exatamente. Nós, para admitirmos um idoso aqui, primeiro precisamos de uma declaração do próprio chefe do quarteirão, depois de ação social, depois faz a visita ao domicílio, para vivermos em loco aquilo que o chefe do quarteirão terá. Depois é que admitimos. E nisso aí, nós avaliamos a situação do próprio idoso. Caso tenha família, nos sensibilizamos para cuidar do próprio idoso. Como sabem, as pessoas choram que também não tem condições, razão pela qual procuram o centro para o idoso poder ter assistência. Mas ao recebermos idosos aqui, nós não tiramos aquilo que é a responsabilidade dos familiares. Nós sempre vamos lá conversar, sensibilizamos. Agora, quando é um tratamento que o idoso tem, nós incluímos a família para acompanhar o seu idoso ao hospital, para vir aqui fazer o seguimento da medicação. Responsabilizamos a família para fazer isso aí. E nós também aqui, estamos a dar a medicação porque os idosos não sabem controlar. Mas para fim de semana responsabilizamos a família. Mas no meio da semana nós é que controlamos, porque ao chegar aqui, depois da metabixa, damos medicamento, refeição de acessosamente. Mas apanhamos situações em que não colaboram.
1: E já agora, senhora diretora, quais são as comunidades que o centro serve aqui a nível da cidade de Maputo?
0: Aqui é o bairro do Lindbergh. Aqui para nós baixa os idosos conseguir chegar. Temos também de Mavalane, que são bairros circunvizinhos ao Lindbergh. Tínhamos também de Ferroviário, que acabamos internando na Casa da Alegria, porque já não conseguia sair daqui para lá, mas vivia enquanto vivia sozinho. E nós, como isto aqui é uma instituição religiosa, portanto da Igreja Católica, nós escolhemos idosos que são da Igreja Católica. Aqui temos várias religiões. Então, para fazer as orações, para fazer as atividades, primeiro faz orações. Cada qual faz oração segundo como faz na sua igreja, né? Não exigimos que, como somos católicos, aqui tem que ser da católica, não. Portanto, nem os bairros também não escolhemos. Basta conseguir chegar nos referentes.
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3: Estou neste momento com Navais Kamal Abubakar, é vereadora da área da cultura, turismo, transportes e comunicação na nossa cidade de Inhambane, mas também é ambientalista. Nós queremos agradecer em nome da Rádio Moçambique, Programa de Responsabilidade Social, por nos receber aqui na nossa casa, no município de Inhambane, para falarmos do trabalho que faz nesta vertente. E vamos mesmo perceber a saúde da área de turismo, para começar.
4: Muitíssimo obrigado e agradecer pelo convite que nos foi formulado para fazermos parte deste pequeno debate. Indo concretamente na área relacionada com o turismo, como todos sabemos que a cidade de Inhambane é o destino do turismo a nível nacional. De saúde estamos bem, o turismo está a ficar melhor, embora depois das manifestações que recentemente passamos e de certa forma acabou criando um pouco de desconforto para os nossos turistas, mas bons resultados notaram-se na época da quadra festiva do fim do ano. Não esperávamos o número de procura e de visitantes que nós tivemos na cidade de Inhambane. Isso veio nos trazer a resposta do trabalho que temos feito em relação à divulgação e divulgação dos nossos serviços e nosso potencial turístico. Portanto, esperamos que nos próximos dias, próximos anos, as coisas voltem à normalidade, o turismo flua. Neste momento estamos com um pouco de déficit sobre alojamento, há muita reclamação da parte dos operadores turísticos em relação ao alojamento, mas isso deveu-se mesmo a vários fatores, e inclusive agora a recente situação do aumento de combustível, de certa forma afeta a área do turismo, porque as pessoas agora, para viajarem, fazem muita matemática por conta de combustível, e quando sobe o combustível, as coisas sobem em cadeia, não é? O alojamento sobe, a alimentação sobe. Portanto, estamos a nos ressentir um pouco fracassados nesta área de alojamento, mas o resto está tudo bem e aos poucos vamos nos adaptando à realidade.
3: Este programa da Rádio Moçambique Antena Nacional abarca as áreas vitais para o desenvolvimento dos munícipes, no caso vertente, das comunidades no contexto geral. E por isso eu fazia esta pergunta, porque quem trabalha para melhorar a sua condição de vida é o munícipe, nestas áreas que eu mencionei. Se calhar podíamos olhar um pouco para esta questão da empregabilidade na área turística em Moçambique. Sente que o turismo, de certa forma, ajuda o munícipe e suas famílias quando se trata, portanto, de emprego neste setor, pese embora tenha feito referência aos desafios que neste momento não são só de Moçambique, não são só de Inhambane.
4: Realmente, os desafios não é só para Inhambane, mas é a nível global. Mas nós vamos falar dessa pequena terra, Inhambane. Os desafios são os mesmos. Agradecemos agora com a introdução do governo do FIDEL, que é o Fundo de Desenvolvimento Local. Este fundo, de certa forma, está a trazer um pouco de input na área da juventude, na implementação dos seus projetos, que são os seus sonhos. E muitos deles, a maioritariamente deles, são relacionados com a área turística. Isso já é muito bom. Porque mesmo aquele que produz, que cria frango, fornece o setor turístico. Então, de certa forma, acabamos nos abraçando e olhamos essa como uma mais-valia que o Estado, que o empenho e a dinâmica que o Estado tem tentado trazer no seio da juventude para procurar autoemprego e empregabilidade desse setor da juventude, de forma que não olhem para outros objetivos, como a droga e por aí fora. Então, é um incentivo muito agradável e a população de Inhambane agradece. No ano passado, trabalhamos com um fundo um pouco reduzido, mas este ano houve um incremento de quase 50%, então isso já é muito bom. Esperamos que hajam mais projetos que venham a alavancar, sobretudo, a área da juventude.
3: Porque não poderíamos chamar uma atenção especial a agentes econômicos na nossa cidade de Inhambane quando olhamos para a questão da responsabilidade social? Qual é o apelo que gostaria de transmitir através da nossa Rádio Moçambique neste programa para ver um envolvimento, se calhar um pouco mais redobrado, no âmbito do apoio à comunidade, ao munícipe neste sentido?
4: Bom, muito obrigado. É um aspecto muito fundamental. Nós, dentro daquilo que é o trabalho de atividades do Conselho Municipal, temos tido algum apoio no setor privado, na área comercial, embora com um pouco de receio, mas nós entendemos qual é a situação financeira, a situação global da crise econômica. Mas não posso me queixar de dizer que o setor privado ou o setor econômico não tem apoiado. Tem apoiado com o que podem, com o que devem. Agora, o que nós devíamos deixar como desafio era de apoiarem um pouco mais, sobretudo na área cultural, sobretudo no património histórico-cultural, que está a precisar de uma revitalização, está a precisar de uma manutenção, e que os orçamentos para este tipo de iniciativas não são assim tão ínfimos, mas precisamos de a participação de todos, sobretudo o setor econômico.
3: Para quem está a ouvir o programa de responsabilidade social da Rádio Moçambique, Antena Nacional, estamos aqui no nosso município de Inhambane, cidade, portanto, de Inhambane, a conversar com Navais Kamal Abubakar, vereador da área de cultura, turismo, transportes e comunicação, mas também é ambientalista. Vamos olhar igualmente para esta área, portanto, senhor vereador, que rege transportes e comunicação. Nós sabemos que também o munícipe precisa de ser bem servido nesta componente.
4: É verdade. Nosso lema na cidade de Inhambane é trazer comunidade aos munícipes. E como vereação temos feito um trabalho de grande relevância, que é a campanha de fiscalização, não só no licenciamento, mas sim nosso maior foco tem sido na observância das condições cômodos das viaturas mecânicas, assim como dentro da viatura, para que o munícipe seja transportado com mini conforto. E é este trabalho que temos feito e tem sortido, está a trazer algum resultado benéfico, porque todas as viaturas que têm se constatado que não oferecem boas condições para os munícipes, essas têm sido, se estão licenciadas, têm sido arrancadas a licença e colocadas elas, dadas elas como condição de fazerem essa atividade, melhorarem as condições das suas viaturas. Portanto, na área de transporte é uma área muito sensível, porque todos nós sabemos, aqui na cidade de Inhambane, como município, não temos meios próprios e temos os parceiros, o parceiro que é o setor privado, que nos tem ajudado nesta área, que é nosso dever de prover o transporte à população. Então temos ido com cautela, com sensibilização, de modo que este parceiro ou estes parceiros não se zangue e retire as suas viaturas da via pública. Daí que temos tido um trabalho de cautela, com mais sensibilização do que a atuação, mas tem casos mesmo extremos, por renitência, depois da advertência ou depois de várias sensibilizações, continuam a infringir. Então esses nós temos tomado medida. Sim.
3: De facto é uma área vital, porque mesmo para termos as nossas mães no mercado a transportarem os alimentos de um local para outro, é preciso que haja essas condições. Mas sei que também é ambientalista. O que é que pode-se servir do facto de ser um ambientalista, Sr. Vereador Navais Kamal Abubakar, e que pode ser importante para garantir que a nossa cidade, que os nossos munícipes, de facto, usufruam da sua ideia, do seu pensamento?
4: Sem dúvidas que o ambiente nós colocamos em primeiro lugar, porque sem bem-estar, sem termos um ambiente adequado para vivermos, não estaríamos aqui. Portanto, o nosso trabalho como ambientalista tem sido sempre de sensibilização no plantio das árvores, participar nas campanhas que temos promovido no âmbito de limpeza, no âmbito do Dia Mundial do Ambiente, no âmbito do Dia Mundial da Limpeza. Eu sou ambientalista, sou voluntário, mas também represento, neste momento sou focal point de duas organizações ambientais, que é a Let's Do It. Sou coordenador provincial e sou coordenador provincial da Save the Guard. Essas duas organizações têm o mesmo foco, embora, aliás, tenham o mesmo pensamento, mas com focos diferentes. Um é mais para ação concreta no terreno, para limpezas e plantio de árvores, e a outra é mais para advogar. Portanto, aqueles que são os direitos de uma planta, não se deve cortar uma planta sem conhecer-se as razões do abate. Portanto, não estamos lá para advogar, entendermos. E neste momento, apesar de ser funcionário do Conselho Municipal, como vereador, mas estamos num desafio enorme, porque não concordamos que o modelo de poda das plantas que está a ser efetuado no Conselho Municipal não é ideal para o ambiente. Porque se for a reparar, para quem está a ouvir este debate, há de perceber que a poda é retirada totalmente todas as folhas, deixando ela completamente nua. Nós chamamos isso não me passa aqui o termo agora, mas colocamos a planta em risco de morte. E o que consequências é que isso traz? É que nós todos sabemos qual é a importância de uma planta. A importância de uma planta e as suas folhas é de produzir mais oxigênio, conter o dióxido de carbono e, para além de, regular a temperatura de uma certa área. Se formos a reparar neste momento, com a poda que nós introduzimos, a cidade fica mais quente no tempo de calor e mais fria no tempo de frio, porque não temos aquele que é o protetor, aquele que é o regulador de temperatura. Portanto, já estamos a fazer um trabalho interno do Conselho Municipal, junto com a variação da urbanização e os técnicos que fazem essa atividade, para mudar o paradigma da poda. Introduzir uma poda que mantenha a copa, de modo que continue com aquilo que é o objetivo de uma planta a nível da cidade. Em relação à população, eu só tenho que agradecer, porque todas as campanhas que nós temos promovido no âmbito de limpeza, no âmbito de plantio, a população tem aparecido e tem dado o seu apoio incondicionalmente. E, mais uma vez, também agradecer a este setor privado, que quando vamos lá pedir alguma coisa no âmbito de plantio das árvores, tem nos dado esse apoio também de forma incondicional.
3: Uhum. Muito obrigada, senhor vereador da área cultural, também do turismo, transportes e comunicação, e por nos ter prestado este seu conhecimento como ambientalista e voluntário também, apesar de ser um dirigente e está a aliar a sua ação, não é, nobre ao nosso governo através do município da cidade. E como dizia, muito obrigada por esta oportunidade que nos deu, Navais Kamal Abubakar. Desejo em nome da Rádio Moçambique, programa de responsabilidade social, sucessos no trabalho que desenvolve.
4: Muito obrigado, obrigado mais uma vez pela oportunidade que nos dão. Estamos abertos para receber outros convites, podemos partilhar aquilo que são nossas experiências e aquilo que são nossos desejos para o bem-estar da comunidade.
3: Muito obrigada.
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0: 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Estamos prestes a terminar o nosso encontro. Para o efeito, vamos destacar na rubrica O Círculo do Saber, matéria sobre as potencialidades agrícolas do distrito de Mandlakazi, província de Gaza.
1: José Camilo Nyambongo, proveniente de Gaza, distrito de Mandlakazi, posto administrativo de Chidengele, localidade de Chizabane. Mandlakazi, como posto administrativo de Chidengele, é uma zona que, digo eu, muito rica, quando bem aproveitada. Isto porque temos mandioca que há muito tempo era produzida e que não rendia porque não conheciam a tecnologia que hoje aplicamos de processar a mandioca em farinha rale e com farinha fizemos os biscoitos, bolos. Temos os coqueiros, que também eram simples árvores paradas por aí, mas agora, além do coco, aproveitamos o óleo dele. E o engraçado, aproveitamos muito também a planta chamada chafura, que é o citrino, óleo de rícino, que é um líquido muito apreciado e caro. Além também da fruta que nós só comíamos e apodrecia, agora com esse processo de processamento fizemos cachaças, fizemos sumo e jamos também. Isso tudo diremos nós que Mandlakazi, Chidengele, é muito rico porque aproveitamos tantas coisas, porque a técnica já está se expandir em toda aquela zona. O óleo de coco não é cozido, é virgem. Isto porque ralamos o coco e aproveitamos levar aquele leite, colocamos no recipiente e colocamos no frio. E o leite vai abaixo, o óleo vai em cima. Ali é só furar, tirar a água, fica o óleo e assim tem óleo virgem não cozido. Em vez de andarmos nas coisas químicas, tudo químico, não.
0: 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Chegamos ao fim do nosso programa. Despedem-se Albertina Pascoal, que fez a produção e a apresentação, e Sidónio Pires, na sonorização e montagem. Os nossos cumprimentos.
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3: Para trás, o programa Solidariedade de Moçambique, que é transmitido nas tardes de sexta-feira, aqui neste seu canal de rádio de eleição. A música leva-nos até às 3 horas, altura em que iremos uma vez mais atualizar para si as notícias. Vamos ficar ao som de Onésimo Love, que nos traz o tema Nzilo Tafuleni.

Mingas a passar aqui a sua classe com o tema O Pôr do Sol. Para trás, o tema Ntsumi, de Isabel Novella. Por sua vez, Chico António, este músico que deixou ficar, sem dúvidas, grandes registros, vai já seguir passar aqui a sua classe com Molihefo.

0: Estamos a fechar a hora 2 e vamos chamar a sua atenção à transmissão das notícias. São 3 horas em Moçambique.
1: Boa noite, estimado ouvinte. Bem-vindo às notícias apresentadas por Vítor Rufino. Moçambique quer reforçar a sua capacidade na área de logística como forma de fazer face ao impacto dos conflitos no Médio Oriente. A pretensão foi manifestada esta segunda-feira pelo Presidente da República no encontro que manteve com o seu homólogo Tswana, Duma Boko, em Gaborone. Daniel Chapo indicou que, para o efeito, Moçambique quer viabilizar o projeto do porto de Tchibanine, com vista a galvanizar o crescimento económico na região e no continente em geral.
2: Em Moçambique temos o projeto do porto em Tchibanine, que é um projeto de Moçambique, Botswana e Zimbábue, para podermos aumentar a capacidade do corredor do Limpopo. Então temos que continuar a trabalhar juntos para ver como materializar este projeto. Enquanto isto, nós estamos a trabalhar no aumento da capacidade do porto da Beira, mas o nosso foco está realmente no porto de Maputo e estes depósitos na Matola, que são extremamente importantes para os nossos irmãos aqui em Botswana. Hoje, com a guerra no Médio Oriente, estes depósitos são extremamente importantes para a economia e os nossos irmãos aqui no Botswana.
1: Ainda no quadro da visita de Estado que efetua a Botswana, Daniel Chapo presidiu esta segunda-feira a abertura do Fórum de Negócios Botswana-Moçambique, no qual convidou os empresários tswanas a investirem em Moçambique. Em Cabo Delgado está garantida a disponibilidade de 3 milhões e 600 mil litros de gasolina para abastecimento e distribuição em toda a cadeia comercial. A garantia foi dada esta segunda-feira em conferência de imprensa pelo diretor do Serviço Provincial de Infraestruturas de Cabo Delgado, o qual assegurou que já decorre o descarregamento do combustível no terminal oceânico da cidade de Pemba. Segundo Norte Luali, a quantidade de gasolina disponível vai permitir a normalização do funcionamento deste combustível aos postos de abastecimento e aliviar a escassez registrada desde a semana finda. Cabo Delgado conta com um total de 50 postos de abastecimento de combustíveis, dos quais 12 encontram-se inoperacionais devido a avarias técnicas e às ações terroristas que afetam alguns distritos do centro e norte da província. O secretário permanente do Ministério da Administração Estatal e Função Pública defende a necessidade de os órgãos estatais garantirem proatividade na divulgação de informações de utilidade pública. Segundo Virgulino Nhati, os órgãos públicos devem disponibilizar informações aos cidadãos de forma clara, aberta, comunicativa e prestativa para o desenvolvimento da província e do país. Nhati falava esta segunda-feira na cidade de Tete, nas celebrações do Dia Internacional do Acesso Universal à Informação. A Primeira-Dama da República garante que o seu gabinete vai continuar a buscar parceiros para reforçar as condições de logística nos infantários do país. Geta Chapo deu a garantia esta segunda-feira após reforçar o infantário da Matola com produtos alimentares. A esposa do Presidente da República anotou que, embora o infantário esteja em boas condições, precisa de um reforço adicional em bens alimentares e outros.
3: Precisamos de melhorar alguma coisa, não é? Visitamos também o pátio, temos poucos brinquedos, precisamos também de melhorar, vamos ajudar nisso. Visitamos também a cozinha, o armazém, tem pouca refeição e também reforçamos aqui, trouxemos géneros alimentícios, não só. Trouxemos também fraldas para os nossos bebês e alguns adultos também que põem fraldas. E é para dizer que estamos juntos nessa luta, estamos juntos para continuarmos a apoiar os nossos infantários, não só da cidade de Maputo e província de Maputo, mas a nível nacional.
1: O infantário da Matola conta atualmente com 112 crianças, das quais 64 transferidas do infantário 1º de maio na cidade de Maputo, na sequência do incêndio registrado no último sábado. O movimento religioso e cívico Moçambique Primeiro reitera a sua pretensão em continuar a impulsionar a paz, a tolerância e a união entre os moçambicanos como pilares essenciais para o desenvolvimento do país. Para o efeito, o Movimento Moçambique Primeiro pretende trabalhar com a Assembleia da República na materialização desta iniciativa que visa, entre outros fins, fortalecer a união entre os moçambicanos. O fato foi avançado esta segunda-feira em Maputo pelo bispo Rodrigo Dambu, presidente deste organismo, após audiência com a presidente da Assembleia da República. Por sua vez, o porta-voz do encontro, Rial Shemani, fez saber que Margarida Talapa reafirmou o compromisso da Assembleia da República de promover a paz no país. Na atualidade internacional, o Irão negou esta segunda-feira ter qualquer ligação com o alegado atentado terrorista frustrado no domingo contra a base militar de Fairford, a cerca de 150 quilômetros de Londres. Em comunicado, a embaixada do Irão condena veementemente as recentes especulações relacionadas com a detenção de 5 homens nas proximidades da base usada pelos Estados Unidos. A imprensa britânica noticiou que a polícia está a investigar uma possível ligação ao Irão, mas evitou comentar a motivação subjacente a este incidente. No domingo, residentes foram evacuados de 85 casas na aldeia de Welford e especialistas em desativação de explosivos do exército utilizaram um robô para examinar os veículos em que se faziam transportar os 5 homens, ora sob custódia policial. A região sul de Moçambique vai continuar sob sistema de baixas temperaturas, principalmente nas províncias de Maputo e Gaza. Em relação às temperaturas máximas previstas para esta terça-feira, a cidade de Teato poderá registrar 37 graus centígrados de temperatura máxima, seguida de Nampula com 32 graus. Pemba, 31, Quelimane, 30, Beira e Lixinga, 28, Vilanculo, 27, Inhambane e Chimoio, 26, Xai-Xai, 20, Maputo, 19 graus centígrados de temperatura máxima. Apresentamos as notícias a esta hora, as próximas às 4 horas.

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3: Já a seguir, amigo ouvinte, vamos ficar na companhia de Estevão Mucavel Júnior no programa Sem Barreiras. Ótima escuta.
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Valdelinha Lumbo e o tema Kutsaka. 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
1: 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O condimento essencial é mesmo a vontade. 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
1: Pois bem, meu caro ouvinte, estamos aqui nesta rubrica do teu programa Sem Barreiras. Esta rubrica que é para, essencialmente, trazer aqui a promoção de novos talentos na arena musical. Hoje convidamos e está presente o JZ, um jovem que canta marrabenta, é marrabenta, não é? Um ritmo bem agitado aqui que ele traz nos desta noite, no Sem Barreiras. Boa noite, JZ, como estás?
2: Estou bem, graças a Deus.
1: Como é que foi o teu dia?
2: Foi bem.
1: E então?
2: Na mesma graça.
1: Na mesma graça. JZ sente que está preparado com estas músicas que trouxe hoje para que as pessoas gostem e possam pedir mais?
2: Sim, estou preparado.
1: O que é que lhe faz pensar que está preparado?
2: O problema é que são músicas boas que traz boa mensagem para todo mundo.
1: A mensagem é boa.
2: São coisas que às vezes acontecem com qualquer pessoa que está nas mensagens das músicas, sim.
1: Ok, e quem escreve as músicas?
2: Sou eu, pessoalmente.
1: Muito bem, sembarreiras@rm.co.mz. Sem Barreiras vai pro ar todos os sábados na Cidade FM, às 21h e todas as madrugadas de terça-feira na Antena Nacional. Estamos também na web através do www.rm.co.mz. Então, tu estás aí nas províncias, não importa, podes participar do nosso programa, basta que manifestes os interesses, já deixamos ficar aqui o nosso correio eletrónico, mas se gosta do Facebook, pode ir lá Sem Barreiras, atenção que eu sem algarismos, mande-nos uma mensagem e nós poderemos interagir contigo. Está aqui o exemplo do JZ, ele chegou ao nosso programa, não teve dificuldades, então saiba que este espaço é aberto. JZ, vamos ouvir a primeira música para sabermos se realmente está preparado. Tem aqui quatro. Itzomba, Ungafa, Njombo e Aliranzo e Vapadrinho. Qual é a primeira que escolhe?
2: Qualquer.
1: Qualquer? Qual é a mais triste?
2: A número 17.
1: A número 17 é a mais triste, então vamos fazer uma escala crescente. Crescente é sair da tristeza para as coisas boas. Então, número 17 tem o título
2: Titsomba.
1: Voltamos já no Sem Barreiras.

0: Aqui está a primeira música sugerida pelo nosso convidado para a edição de hoje do Sem Barreiras. O nosso convidado chama-se JZ e a música que escutamos é Titsomba. Ele disse que esta música é a música mais triste deste repertório apresentado para hoje. O que é que trazes nesta música? Eu infelizmente não compreendo o Xangana. Acredito que muitos também que possam estar a escutar não compreendem. O que é que traz nesta música?
1: Essa música só traz a mensagem. A mensagem é de tipo, aqueles que estão vivos não podem vender a herança dos filhos. Por exemplo, eu estou a morrer agora. Onde eu moro, não podem os mais velhos vender o quê? Aquilo tudo que eu fiz para os meus filhos, antes dos meus filhos crescer. Aquilo ali só fiz para meus filhos. Não fizeste para eles. Já por isso não podem lutar sobre causa da minha herança.
0: Tá bem. Esta mensagem tem alguma ligação contigo ou escreveu só por escrever?
1: Essa aqui não. Essa aqui não. Só escrever por escrever, porque são coisas que acontecem em todo o mundo.
0: E quando é que JZ começou, ou quando é que descobriu que poderia fazer música, ou quando é que surge a tua paixão pela música?
1: Eu descobri no 2010, passou minha mãe. Depois começou a cantar em 2013.
0: Ok.
1: 2010 até 2013, na verdade estava a escrever, só às vezes praticar, uma coisa assim. Começar a entrar no estúdio foi 2013.
0: 2013 até hoje, só agora decidiu começar a postar a entrevista?
1: Não, foi na televisão.
0: Já esteve lá?
1: Já, sim, mas só que o problema não tem patrocinador, o problema está aí. Já tem 25 músicas que nem vídeo não tem.
0: 25 músicas?
1: 25, sim.
0: E como é que não consegue ter vídeo? Porque é assim, para gravar também precisa de um investimento. Tem 25 músicas, quer dizer, em 25 não podia ter focado no vídeo?
1: Bem, o problema, o meu produtor era meu amigo. Como era meu amigo, qualquer hora ele aceitava para fazer o quê? A gravar.
0: Ok.
1: Tem dinheiro, não tem dinheiro, aceitava. Mas agora, já que saiu de Nhambane, estou aqui em Maputo, estou aqui há 3 anos. Ainda não fizeste nenhuma música.
0: Ok. É natural de Nhambane, veio para Maputo?
1: Não, só vivia.
0: Vivia lá. Sim. É natural de onde?
1: Daqui de Maputo.
0: Ok.
1: Minha mãe, ela que estava... É natural de Nhambane, a minha mãe. Já logo que faleceu, me levaram com irmãos dele e ficar lá com ele.
0: Então viu que o melhor era estar cá.
1: Yeah.
0: Ok, e lá em Nhambane não conseguia sobressair na música?
1: Nada, não conseguia. Nada.
0: Tudo bem. Vamos escutar mais uma música para termos a certeza se ouvimos bem. A música Titsomba. Ficou o Vá Padrinho, um gafa. Já percebi, um gafa é uma das tristes, né?
1: Sim.
0: Vamos escutar um gafa e voltamos já a Sem Barreiras, @rm.co.mz. Convidado de hoje é JZ.
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0: Estamos no ar sem barreiras. Sabes, meu amigo, que todos os sábados entramos pela Rádio Cidade na tua casa através de 97.9, 21 horas, e todas as madrugadas de terça-feira também visitamos-te pela Antena Nacional em 92.3 e pela web www.rm.co.mz. Um gafa, esta é uma mensagem, é um aviso, é um alerta que traz o nosso convidado de hoje, que é JZ. JZ, um gafa aí, Magamun. Epa, acertei, falei Xangana, né? É mesmo que dizer morrer porquê, né?
1: Sim, sim. Qualquer pessoa que está a viver neste mundo,
0: uhum,
1: não está a ficar feliz de tudo que você está a fazer para a tua vida. Sim. Já aquilo ali pode fazer você morrer. Qualquer coisa uma pessoa pode fazer para ti.
0: Ah, então está a falar da inveja que as pessoas sentem. Só pelo facto de existir a quem não gosta, por aí.
1: Sim, sim, sim.
0: Mas conta-me lá, onde é que vais buscar esta inspiração para escrever as letras? Aquela que passou, que era a Titsomba, disse que... De certo modo... É aquilo que a sociedade vive, mas também pode ter vivido algo similar, porque contou-me aqui assim, né? Mas então, as outras letras tuas também são assim tristes?
1: Outras não. Edu, isso aí eu estou a fazer em fase. Posso fazer música. E pode quase... Pode uma pessoa se sentir triste mesmo. E da segunda vez... Não é, eu estou a fazer outra música de outra maneira também.
0: Mas onde é que aprendeu a cantar? Porque, ok, há umas pessoas que têm talento nato, outras vão imitando aqueles que são os seus ídolos, aqueles que eles gostam. Outros também que já passaram por aqui dizem que aprenderam na igreja. E qual é a tua história? Onde é que aprendeu? Porque 2010 até 13, falando que foi onde descobriu. Mas chegou a aprender em algum sítio?
1: Não, eu só estava a imitar a minha mãe, porque minha mãe era maestra.
0: Ok.
1: E qualquer lugar, na igreja, casamento, já. É ali mesmo que eu também se encaixou.
0: Chegou de cantar na igreja?
1: Mesmo agora, eu canto na igreja, sim.
0: E o que é que faz para melhorar a sua apresentação, a forma como canta? O que é que faz para melhorar a cada dia que passa?
1: Ok. Terça e sexta-feira nós temos uma ensaio. A cada vez mais que estou a ensaiar, estou a melhorar.
0: Uhum.
1: E qualquer pessoa que lança uma nova música, sentir que essa música é boa, é ali mesmo que cada vez mais estou a aprender.
0: Tudo bem. E já agora, qual é o teu maior sonho na música? Começou em 2003 a gravar, agora estamos em 26. Onde é que queres chegar?
1: Na verdade, eu gostaria de chegar muito longe. Lançar para todo mundo minha voz. Ter um patrocinador que me ajuda para qualquer coisa de música.
0: Já tem 25 músicas prontas.
1: Sim.
0: E qual é o retorno que tem? As pessoas têm gostado das tuas músicas? Procuram por ti? O que é que dá força para continuar?
1: Bem, no momento, ninguém está me ligar, me chamar num espetáculo, uma coisa assim. Isso aí não ainda. Por isso que estou a fazer de tudo para entrar em qualquer site e pode me lançar. Nunca fui chamado, nunca. Mas a pessoa que está a escutar, que está comigo, uma pessoa que me conhece há muito tempo, está a dizer que as músicas são boas.
0: Uhum. E quem é que lhe dá força? Com quem mora? Sei que já os seus pais já não são vivos. Seus irmãos?
1: Estão vivos, sim, mas já não vive comigo.
0: Vive com a sua mulher?
1: Sim.
0: Então, tem filhos?
1: Só temos uma filha.
0: Uma filha. Ok. Como é que é? A tua mulher te apoia? A tua filha? A família em si apoia esta carreira?
1: Minha esposa sim me apoia, mas a família... Não vou te mentir. Não estão me a apoiar.
0: E no bairro? Qual é o bairro?
1: É o Leno.
0: O Leno que é? O Leno onde? O Leno de onde que é?
1: É aqui perto do Expresso.
0: Perto do Expresso. No bairro conhecem, sabem que tem um cantor aqui na zona?
1: Tem outras pessoas que já me conhecem, tem outras pessoas que não me conhecem. Porque, na verdade, eu estou ali desde 2023.
0: Mas então, qual é a maior dificuldade para ti quando se trata de música?
1: Eu capacidade de captar, porque aqui o estúdio está caro. Tudo está caro, mesmo vídeo, preciso de fazer vídeo, mas não tenho capacidade, não tenho apoio, não tenho nada para fazer vídeo.
0: Ok. Então, se tivesse que pedir apoio a alguém, o que é que diria neste momento?
1: Se aparecer uma pessoa que pode me apoiar, uma coisa mais importante que o meu sonho que tenho que fazer é comprar material de estudo. Estar em casa.
0: Ah, quer abrir o próprio estúdio?
1: Sim.
0: Ok.
1: Depois, aí já qualquer letra que posso fazer, eu vou fazer. Já tenho como fazer o quê? Captar logo na hora.
0: Ok.
1: Às vezes eu escrevo a letra com boa melodia, mas acabo de esquecer a melodia porque não tenho estúdio. Porque se tivesse estúdio, ia gravar ali, não perder mais.
0: Ok, ok. E o que é que faz para além da música? Tem um trabalho formal? O que é que lhe sustenta?
1: Agora estou a reparar o telefone aqui no ponto final.
0: E é desse trabalho que tira o dinheiro para o estúdio?
1: É ali mesmo, comida, renda, é ali mesmo. Já por isso que já não estou a aguentar já.
0: E a senhora lá em casa não discute quando vê-te tirar o dinheiro para...
1: Não, ela também já sabe. Já sabe que aquilo ali é meu sonho. Às vezes ela também me ajuda.
0: Ok,
1: me ajuda.
0: Tudo bem, é assim mesmo. O amor é isto, apoiar-se um ao outro, faz parte, constrói e fortalece. Mais uma música, aquelas que eram mais tristes já passaram. Ficaram duas, Vá Padrinho e Njombo e Adirante. Qual é que vamos escutar?
1: Njombo
0: e Aliranzo é dedicado à tua mulher, não? É dedicado à tua mulher?
1: Não, essa aí também escreveu só. Isso é uma coisa que aconteceu com outro vizinho, uma coisa assim já. Eu pensei já de escrever essa letra aí. O próprio vizinho gostou da música. E a esposa também já gostou da música, gosta da música também já. É uma coisa que entre mulher e homem pode gostar da música, porque vai para todos os lados.
0: Muito bem, Sem Barreiras está no ar, na rubrica de talentos. Vamos escutar a música sugerida por JZ, nosso convidado, Njombo e Aliranzo.
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0: Já quase no fim desta conversa, escutamos algumas músicas do JZ, nosso convidado, ele que tem uma alcunha, Mfana Wamamane. Isto porque, se eu estiver a falhar, vai-me dizer, ele diz que este nome é porque cresceu sem ter este cuidado do pai, porque foi embora muito cedo, então cresceu aos cuidados da sua mãe. Por isso diz que é JZ, é Mfana Wamamane. JZ, quais são os planos daqui para frente?
1: Os planos, na verdade, é de ter patrocinador que me ajuda, que me apoia.
0: Uhum.
1: Yeah. 24 sobre 24, qualquer trabalho que eu preciso de fazer, me ajudar sobre música. E ser chamado em qualquer lugar.
0: Uhum.
1: Ir fazer show em qualquer lugar. É meu sonho isso aí.
0: Mas então tem 25 músicas, este ano ainda vai gravar ou nem por isso?
1: Neste ano gostaria de gravar vídeo, na verdade.
0: Gravar vídeo?
1: Yeah.
0: Já começou a fazer poupança? Ou conta mesmo com patrocínio?
1: Só contar nos patrocinadores, na verdade, porque não tenho nada.
0: Ok, quanto é que é mais ou menos um vídeo?
1: Epá, tem um tio que falou com ele ali, disse que o vídeo tá, quero 35 mil.
0: 35 mil e tais. Então o JZ quer este apoio para gravar o vídeo. Quem estiver a escutar o programa e achar que, ou sentir que tem condições, aqui está o jovem. É fruto do nosso país, é fruto da nossa terra. Então ajudar o próximo também nos faz ter mais moçambicanos. JZ, como é que as pessoas podem te encontrar? Como é que podem ter as tuas músicas?
1: Tem no YouTube, nome é JZ Mfana Wamamane. Tem todas as músicas lá. O Facebook, JZ Mfana Wamamane. TikTok, JZ Mfana Wamamane. Instagram, JZ Mfana Wamamane. E meu número também do WhatsApp. Qualquer apoio é 84-37-16-310. 84-37-16-310. WhatsApp, chamada. Esse nome.
0: Ok, eu percebi que a maior parte das músicas são assim, no estilo marrabenta. Não pensem em fazer outro ritmo.
1: Já tem uma piano e um kizomba também.
0: Gostou de fazer outro ritmo ou vai ficar na marrabenta?
1: Yeah, na verdade vou ficar na marrabenta.
0: Ok.
1: Marrabenta para mim é uma coisa que me agrada.
0: Uhum. E é inspirado, quem são os artistas que gostam de ouvir moçambicano?
1: Moçambicano é Mr. Esqueto e Mr. Tonito. É um artista também chamado Sachito. Yeah, ele também é um bom cantor que mesmo se precisava, quase preciso de fazer música com ele, mas não tenho capacidade.
0: Uhum.
1: Yeah.
0: Tudo bem, tudo bem. Estivemos aqui a conversar com JZ, este jovem que tem o grande sonho de sobressair na música, mas por causa das dificuldades, em dado momento sente-se distante deste sonho, mas com a ajuda de quem estiver aí à escuta, poderá alcançar. O Sem Barreiras fez a sua parte, mas também saiba que tu que estás aí em casa podes estar aqui. Sem Barreiras, @rm.co.mz. Uma mensagem final.
1: Agradeço a todos que estão a nos escutar neste momento. E agradecer a minha esposa também, que me preparou até na minha saída de casa, até eu chegar aqui. Agradeço a ela. Tudo mais.
0: Pois bem, fechamos mesmo com Vá Padrinho. Disse aqui que é música para evento.
1: Para evento, né? Sim.
0: Ok.
1: Eu aceito qualquer evento, uhum, que uma pessoa pode me... Querem me chamar, estou disponível.
0: Perfeito.
1: Estou disponível.
0: Fechamos mesmo com o Vá Padrinho e para a semana queremos ter-te aqui também a mostrar o que vales na música. JZ canta Vá Padrinho.
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2: Bom dia, estimado ouvinte. Bem-vindo às notícias apresentadas por Vítor Rufino. Moçambique quer reforçar a sua capacidade na área de logística como forma de fazer face ao impacto dos conflitos no Médio Oriente. A pretensão foi manifestada esta segunda-feira pelo Presidente da República no encontro que manteve com o seu homólogo Tswana, Duma Boko, em Gaborone. Daniel Chapo indicou que, para o efeito, Moçambique quer viabilizar o projeto do porto de Tchibanine, com vista a galvanizar o crescimento económico na região e no continente em geral.
3: Em Moçambique temos o projeto do porto em Tchibanine, que é um projeto de Moçambique, Botswana e Zimbábue, para podermos aumentar a capacidade do corredor do Limpopo. Então temos que continuar a trabalhar juntos para ver como materializar este projeto. Enquanto isto, nós estamos a trabalhar no aumento da capacidade do porto da Beira, mas o nosso foco está realmente no porto de Maputo e estes depósitos na Matola, que são extremamente importantes para os nossos irmãos aqui em Botswana. Hoje, com a guerra no Médio Oriente, estes depósitos são extremamente importantes para a economia e os nossos irmãos aqui no Botswana.
2: Ainda no quadro da visita de Estado que efetua a Botswana, Daniel Chapo presidiu esta segunda-feira a abertura do Fórum de Negócios Botswana-Moçambique, no qual convidou os empresários tswanas a investirem em Moçambique. Em Cabo Delgado está garantida a disponibilidade de 3.600.000 litros de gasolina para abastecimento e distribuição em toda a cadeia comercial. A garantia foi dada esta segunda-feira em conferência de imprensa pelo diretor do Serviço Provincial de Infraestruturas de Cabo Delgado, o qual assegurou que já decorre o descarregamento do combustível no terminal oceânico da cidade de Pemba. Segundo Norte Luali, a quantidade de gasolina disponível vai permitir a normalização do funcionamento deste combustível aos postos de abastecimento e aliviar a escassez registrada desde a semana finda. Cabo Delgado conta com um total de 50 postos de abastecimento de combustíveis, dos quais 12 encontram-se inoperacionais devido a avarias técnicas e às ações terroristas que afetam alguns distritos do centro e norte da província. O secretário permanente do Ministério da Administração Estatal e Função Pública defende a necessidade de os órgãos estatais garantirem proatividade na divulgação de informações de utilidade pública. Segundo Virgulino Nhati, os órgãos públicos devem disponibilizar informações aos cidadãos de forma clara, aberta, comunicativa e prestativa para o desenvolvimento da província e do país. Nhati falava esta segunda-feira na cidade de Tete, nas celebrações do Dia Internacional do Acesso Universal à Informação.
4: De igual modo, foram criados e providos nos quadros pessoal das instituições públicas, lugares dos departamentos de comunicação e imagem, enquanto se impulsiona e alarga a criação de sites institucionais no domínio do governo, gov.net. Fora os órgãos de comunicação social e diversos meios digitais que usam as possibilidades que a internet cria na comunicação com a base, inclui a expansão de rádios comunitárias, centros multimédias comunitários e a obrigatoriedade das consultas comunitárias num esforço de fazer chegar a informação em tempo oportuno nas línguas locais em toda a geografia de Moçambique.
2: Virgulino Nhati frisou que o governo tem garantido a digitalização de serviços em plataformas acessíveis a todos os cidadãos para garantir a fluidez da comunicação com a população. A primeira-dama da República garante que o seu gabinete vai continuar a buscar parceiros para reforçar as condições de logística nos infantários do país. Geta Chapo deu a garantia esta segunda-feira após reforçar o infantário da Matola com produtos alimentares. A esposa do presidente da República anotou que, embora o infantário esteja em boas condições, precisa de um reforço adicional em bens alimentares e outros.
5: Precisamos de melhorar alguma coisa, não é? Visitamos também o pátio, temos poucos brinquedos, precisamos também de melhorar, vamos ajudar nisso. Visitamos também a cozinha, o armazém, tem pouca refeição e também reforçamos aqui, trouxemos géneros alimentícios, não só. Trouxemos também fraldas para os nossos bebês e alguns adultos também, que põem fraldas. E é para dizer que estamos juntos nessa luta, estamos juntos para continuarmos a apoiar aos nossos infantários, não só da cidade de Maputo e província de Maputo, mas a nível nacional.
2: O infantário da Matola conta atualmente com 112 crianças, das quais 64 transferidas do infantário 1º de maio na cidade de Maputo, na sequência do incêndio registrado no último sábado. O movimento religioso e cívico Moçambique Primeiro reitera a sua pretensão em continuar a impulsionar a paz, a tolerância e a união entre os moçambicanos como pilares essenciais para o desenvolvimento do país. Para o efeito, o movimento Moçambique Primeiro pretende trabalhar com a Assembleia da República na materialização desta iniciativa que visa, entre outros fins, fortalecer a união entre os moçambicanos. O fato foi avançado esta segunda-feira em Maputo pelo bispo Rodrigo Dambo, presidente deste organismo, após audiência com a presidente da Assembleia da República. Por sua vez, o porta-voz do encontro, Rial Shemani, fez saber que Margarida Talapa reafirmou o compromisso da Assembleia da República de promover a paz no país. Na atualidade internacional, o Irão negou esta segunda-feira ter qualquer ligação com o alegado atentado terrorista frustrado no domingo contra a base militar de Fairford, a cerca de 150 quilômetros de Londres. Em comunicado, a embaixada do Irão condena veementemente as recentes especulações relacionadas com a detenção de 5 homens nas proximidades da base usada pelos Estados Unidos. A imprensa britânica noticiou que a polícia está a investigar uma possível ligação ao Irão, mas evitou comentar a motivação subjacente a este incidente. No domingo, residentes foram evacuados de 85 casas na aldeia de Welford e especialistas em desativação de explosivos do exército utilizaram um robô para examinar os veículos em que se faziam transportar os 5 homens, ora sob custódia policial. A região sul de Moçambique vai continuar sob sistema de baixas temperaturas, principalmente nas províncias de Maputo e Gaza. Em relação às temperaturas máximas previstas para esta terça-feira, a cidade de Tete poderá registrar 37 graus centígrados de temperatura máxima, seguida de Nampula com 32 graus. Pemba, 31, Quelimane, 30, Beira e Lixinga, 28, Vilanculo, 27, Inhambane e Chimoio, 26, Xai-Xai, 20, Maputo, 19 graus centígrados de temperatura máxima. Apresentamos as notícias a esta hora, as próximas às 5 horas.

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3: Atualizamos para si uma vez mais as notícias. Para você que já está a despertar na nossa sintonia, desejo uma ótima terça-feira. Vamos entrar musicalmente a esta hora ao som de um dos músicos das terras da Zambésia. Ele chama-se Michel do Rosário, para ouvirmos o seu Manaju.

0: Mãe África de Dino Miranda, músico moçambicano que se encontra a fazer uma digressão pela Europa. Ouvimos ainda de Teixito Langa o seu Shopee Funk, este instrumentista moçambicano que se encontra também a residir em Portugal.
1: Ao longo da bacia do Limpopo, estende-se a província de Gaza, numa planície verdejante, ponto de passagem obrigatório para quem procura as águas mais cálidas das praias. 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
0: Já a seguir, para ficar com café, registro de Stuart Sukuma. Mais para frente, também o tema Mabas Benta, de Walter Mabas.

Mabas Benta é um dos temas traídos do disco Blue Window do guitarrista moçambicano Walter Mabas. Estamos a caminhar para o fim deste nosso encontro e vamos convidar Edmásia Mayemba para interpretar Mamã.

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Bom dia, Moçambique. Este é o Jornal da Manhã no seu receptor. E confira já a seguir os destaques desta edição. Presidente da República, Daniel Chapo, desafia empresários do Botswana e de Moçambique a industrializarem recursos naturais dos dois países como forma de reter mais-valias e acelerar o crescimento económico. A secretária-geral da Frelimo, Shaquille Abubakar, mostra-se preocupado pelo impacto negativo das manifestações violentas pós-eleitorais devido à dimensão de distribuição de infraestruturas públicas e privadas no país. Vão enterrar hoje, pelas 10 horas, no cemitério de Mchafutene, os restos mortais do jornalista da Rádio Moçambique e antigo diretor do Gabinete de Informação, Ricardo Dimandi. E a polícia malawiana deteve dois cidadãos moçambicanos na posse de diverso armamento, incluindo uma AK-47, duas pistolas e uma metralhadora. Os dois indivíduos, de 25 e 30 anos, foram igualmente encontrados na posse de vários instrumentos contundentes. É parte dos assuntos que vão marcar o Jornal da Manhã, edição de terça-feira, 29 de setembro de 2026. E conta com Sidónio Pires na sonorização, Vitor África nas notícias, Ernesto Chauque na edição e apresentação. Votos de ótima escuta.

0: As notícias a seguir por Vitor África. Bom dia.
1: Bom dia, Ernesto Chauqui, caro ouvinte. O presidente da República, Daniel Chapo, manifestou ontem o interesse de ver incrementado o volume de negócios entre Moçambique e Botswana. O chefe do Estado entende que a excelente relação político-diplomática entre os dois países também deve se traduzir na área comercial.
2: Entre 2021 e 2025, Moçambique exportou para Botswana cerca de 79 milhões de dólares em bens e importou cerca de 13 milhões. E em 2025, Botswana representou apenas 0,1% das exportações moçambicanas. Estes números estão muito aquém do potencial das nossas economias. É esta realidade que queremos mudar nesta visita de Estado.
1: O chefe de Estado falava esta segunda-feira no Fórum de Negócios Moçambique-Botswana, que decorreu na capital de Botswana, Gaborone. O ministro da Administração Estatal e Função Pública exorta os órgãos de governação descentralizada a fortalecerem a coordenação para uma atuação clara e centrada no interesse público. Para Inocêncio Impissa, o bem-estar dos cidadãos deve estar no topo das prioridades dos órgãos de governação descentralizada.
3: Temos o cidadão como ponto de partida e ponto de chegada da nossa ação. Por isso, a nossa coordenação é uma necessidade. O cidadão não quer saber quem ganha uma disputa entre instituições, quem manda mais entre os dirigentes. O cidadão quer ver a sua vida facilitada. Se os serviços públicos são acessíveis, quer que a administração pública lhe seja célere, previsível, eficaz e responsável.
1: O governante falava esta segunda-feira na localidade de Macaneta, distrito de Marraquena, província de Maputo, na 6ª Sessão Ordinária Nacional de Coordenação. Cerca de 9 mil pranchas de madeira, correspondentes a 540 metros cúbicos, foram apreendidas este domingo na província de Cabo Delgado, no âmbito da proteção do património natural do país. Segundo o diretor-geral da Agência Nacional para o Controlo da Qualidade Ambiental, ACWA, a madeira foi apreendida em 7 quintais residenciais, localizados no bairro de Zalala, na vila de Mocimboa da Praia. Renato Timani fez saber que, neste momento, a ACWA está a trabalhar para identificar os proprietários da madeira apreendida.
4: Os proprietários das residências onde esta madeira foi encontrada podem incorrer em penas de prisão de 1 a 5 anos e multa correspondente, caso não consigam provar que esta madeira realmente não lhes pertence. E as autoridades acreditam que estes quintais faziam o condicionamento desta madeira, uma espécie de chanfuta e umbila, para posteriormente ser exportada ilegalmente para a Tanzânia.
1: Apreendidas este domingo na província de Cabo Delgado, cerca de 9 mil pranchas de madeira correspondentes a 540 metros cúbicos. E em Sofala, a polícia de trânsito apreendeu esta segunda-feira na cidade da Beira 130 motociclos vulgos Chopela por cometimento de diversas irregularidades. Segundo o chefe da secção de instrução e educação pública no departamento da polícia de trânsito em Sofala, Arnaldo Goca, a maior parte das infrações está associada à falta de chapa de inscrição, documentos de habilitação e incumprimento da lotação.
5: Muitos condutores, mototaxistas, são pessoas que não passam por uma escala de condução. E como é que eles adquirem a licença de condução? Só temos que ir para lá. Então, se não passam por uma formação, eles desconhecem as regras. Queremos aproveitar a comunicação social para difundir que quem pretender se fazer a via é necessário que vá para a escola de condução. Eu penso que temos que começar por aí.
1: Chefe da Secção de Instrução e Educação Pública no Departamento da Polícia de Trânsito em Sofala, Arnaldo Goca. Vão enterrar hoje, pelas 10 horas, no cemitério de Michafuteni, os restos mortais do jornalista reformado da Rádio Moçambique e antigo diretor do Gabinete de Informação, Ricardo Dimandi. O enterro será antecedido de velório às 8 horas na Igreja Evangélica de Deus Alfa e Ômega, na cidade de Maputo. Os jornalistas Eduardo Constantino e Fari da Costa trabalharam com Ricardo Dimandi na Rádio Moçambique e falam de um profissional que preocupou-se com os desafios da classe jornalística.
6: Quando fui eleito secretário-geral do Sindicato Nacional de Jornalistas, ele vinha à sede do SNJ quando tivesse a oportunidade e vínhamos conversar. Conversávamos sobre a nossa vida profissional, sobre a classe dos jornalistas moçambicanos, sobre as mazelas que afetam a classe jornalista moçambicana, enfim, sobre um conjunto

efetivos. O aumento foi de mais 15.500 militares, de acordo com a Lusa, sendo que Putin já tinha assinado documentos que aumentavam o efetivo do exército em março, junho e julho deste ano. A ordem de Putin surge numa altura em que tanto a Rússia quanto a Ucrânia sofrem perdas crescentes na guerra na Ucrânia, que dura mais de 4 anos e meio. A Ucrânia acusou repetidamente a Rússia de preparar uma nova mobilização militar, algo que Vladimir Putin classificou de desinformação. Apresentamos as notícias, o próximo bloco, às 7 horas.

0: Vamos conhecer o comportamento da atmosfera hoje com o meteorologista António Massango. Bom dia.
1: Bom dia, estimados ouvintes da Rádio Moçambique. Previsão do estado do tempo para o dia de hoje, 29 de setembro de 2026. O INAMI prevê, para a zona norte do país, céu pouco nublado, localmente muito nublado. Ocorrência de chuvas fracas a moderadas locais. Vento de nordeste fraco a moderado, soprando por vezes com rajadas. E para a zona centro e sul do país, prevê-se céu geralmente muito nublado, chuvas fracas a moderado, localmente forte, acompanhadas por vezes de trovoadas. Vento de sueste a nordeste, fraco a moderado, soprando por vezes com rajadas. E temperaturas máximas previstas em graus Celsius. Indicam para Tete 37 graus, Nampula 32, Pemba 31, Quelimane 30, Beira e Lixinga 28, Vilanculos 27, Inhambane e Chimoio 26, Xai-Xai 20 e finalmente para Maputo e cidade 19 graus Celsius. É tudo quanto à previsão do estado do tempo. Bom dia, até a próxima.

0: Jornal da Manhã da Rádio Moçambique no seu receptor. São, neste momento, 6 horas e 13 minutos. Iniciamos a viagem matinal. Desta forma, o Presidente da República, Daniel Chapo, desafia empresários de Botswana e de Moçambique a industrializarem os recursos naturais dos dois países como forma de reter mais-valias e acelerar o crescimento económico. Pormenores com o enviado especial da Rádio Moçambique, Gaberon Nelson Mondo.
1: Daniel Chapo falou da necessidade de os empresários assumirem o desafio de industrializar cada um dos países por forma a assegurar maior rendimento dos recursos disponíveis. O chefe de Estado explicou que a diversificação da produção, aliada à exploração de toda a cadeia de valor dos recursos naturais localmente, pode ser um caminho para assegurar a retenção de mais-valias financeiras no mercado interno.
2: Durante demasiado tempo, as economias africanas exportaram matérias-primas e importaram produtos transformados a preços muito superiores. Precisamos de alterar este modelo e se tornou num paradigma, porque o futuro das nossas economias não está apenas naquilo que retiramos da terra, mas do valor que acrescentamos àquilo que produzimos. Moçambique dispõe de um potencial de geração elétrica superior a 196 gigawatts entre fontes hidrelétricas, solar, eólica, gás, queremos colocar ao serviço da industrialização.
1: O chefe de Estado falava esta segunda-feira na cerimónia de abertura do Fórum de Negócios Botswana-Moçambique, que junta em Gaberone empresários dos dois países. Daniel Chapo pediu aos empresários de Moçambique e Botswana maior criatividade no ramo turístico, de modo a integrarem as potencialidades existentes em cada nação e oferecerem pacotes diferenciados aos turistas.
2: Por que não oferecer ao mundo uma experiência africana que começa na savana de Botswana e termina nas águas do Oceano Índico, em Moçambique, com o mesmo pacote? Turista pode chegar aqui a Botswana, passar

0: Zibar, passar por Vitória Falls e terminar em Bazaruto, na província de Inhambane.
1: No quadro da visita de Estado que efetuou ao Botswana, o presidente da República, Daniel Chapo, participou na noite de ontem no banquete oferecido pelo homólogo de Botswana do Maboko. Hoje, no prosseguimento da visita, o estadista moçambicano desloca-se ao Conselho Municipal de Lobatse, à sede do Parlamento, e vai visitar a Okavango Diamond Company, empresa estatal de comercialização de diamantes brutos pertencente ao governo do Botswana. A agenda desta terça-feira inclui ainda uma deslocação ao Estádio Nacional, às 18 horas, onde vai assistir ao jogo amigável entre as Zebras e os Mambas, por ocasião dos 60 anos da independência do Botswana. Nelson Muando, Rádio Moçambique, Gaborone.
2: O secretário-geral da Frelimo, Shaquille Abubakar, mostra-se preocupado pelo impacto negativo das manifestações violentas pós-eleitorais devido à diminuição da distribuição de infraestruturas públicas e privadas no país. Toda a informação por Olívio Mateus.
3: Segundo Shaquille Abubakar, várias instituições, entre públicas e privadas, continuam a funcionar de forma condicionada, impactando negativamente na prestação de serviços sociais e básicos aos cidadãos. O secretário-geral da Frelimo, que está desde ontem de visita de 2 dias à província de Nampula, assegurou que o governo está a redobrar esforços junto de parceiros para a reconstrução paulatina das infraestruturas.
4: É preciso entender que as manifestações trouxeram um novo dilema, porque uma das mensagens destes promotores é que ninguém deve pagar impostos, ninguém deve pagar taxas. Esta é a implicação. Hoje as pessoas já se esqueceram disto, que a mensagem que foi transmitida, para além da destruição que foi feita de infraestruturas públicas e privadas, que criaram um dano muito sério à economia local. Companheiros, pequenas lojas, pequenos foram destruídos. Aquelas pequenas lojas movem a economia local. Mas hoje já não existem nos bairros, porque foram destruídos por essas manifestações criminosas e ilegais.
3: O secretário-geral da Frelimo, Shaquille Abubakar, visita Nampula no âmbito dos preparativos do 13º Congresso do Partido, marcado para 20 a 25 de julho de 2027. E neste momento ainda continua a colher impressões sobre o trabalho preparatório em curso para que a província acolha com dignamente esta magna reunião do partido. A moça Oanawana Nare Nikalihe é Moçambique, Nipuro Noma Leleia, Olívio Mateus, Nampula.
2: A visão mundial vai reforçar a resposta humanitária na província de Cabo Delgado com uma nova intervenção virada à proteção infantil e à recuperação das comunidades afetadas pela insegurança. Jornalista Florinda Fernando.
5: Com efeito, a organização dispõe de um projeto com duração de 12 meses que vai abranger os distritos de Xiuri, Anquabe e Metuji nas áreas de água e saneamento e promoção da coesão social. A informação foi avançada esta segunda-feira em Pemba pela diretora da Visão Mundial em Moçambique, Maria Carolina Silva, tendo explicado que a ação surge numa altura em que várias comunidades de Cabo Delgado continuam a enfrentar os impactos da insegurança, caracterizados pela deslocação de famílias, perda de fontes de rendimento e maior vulnerabilidade das crianças. Revelou, entretanto, que a organização está a procurar novos financiamentos e parcerias, com vista a garantir a continuidade das ações e ampliar a sua presença nesta província.
6: Pretendemos ampliar a nossa atuação no município de Xiuri, Anquabe, Metuji e dentro desses setores de água e saneamento, proteção infantil e coesão social. Isso através de atividades no âmbito do setor humanitário, atividades de prestação de assistência humanitária. Nós atualmente temos esse projeto para 12 meses, então nós estamos aguardando também outros financiamentos e outras possibilidades para ampliar essa presença em Cabo Delgado, não apenas em termos geográficos, mas também de tempo.
5: Maria Carolina Silva disse que a intervenção não estará limitada à assistência de emergência, mas também contribuir para a recuperação e reabilitação das comunidades, criando condições para uma nova fase de desenvolvimento.
6: Especialmente para situações de emergência, mas também já avisando atividades que deem a possibilidade de uma recuperação dessas comunidades, visando um próximo passo, né? Não só ficar concentrados no tema da emergência, violência, mas também de uma reabilitação e recuperação visando o desenvolvimento.
5: Maria Carolina Silva, diretora da Visão Mundial em Moçambique, falando esta segunda-feira em Pemba, capital provincial de Cabo Delgado. Na Vangamé de Macono, Utumila Sabuni a Oriu, Paculota Toriposha, Xiluele, Xaxi Pindupindu, Florinda Fernando em Pemba, bom dia.
2: 6:20 vão enterrar hoje pelas 10 horas no cemitério de Mchafuté os restos mortais do jornalista reformado da Rádio Moçambique e antigo diretor do Gabinete de Informação Ricardo Demande. O enterro será antecedido de velório pelas 8 horas na Igreja Evangélica de Deus Alfa e Ômega, na Pandora, jornalista Leopoldo Capito.
7: A Rádio Moçambique ouviu alguns colegas que trabalharam com Ricardo Demande. A jornalista Fara da Costa diz que teve um privilégio imenso de trabalhar com Ricardo Demande, antigo diretor de informação da Rádio Moçambique, falecido em Maputo, vítima de doença. Farida tinha em Ricardo Demande um amigo, dirigente e um profissional competente. Ricardo Demande colocava o seu conhecimento ao serviço do público. Farida Costa, que foi antiga diretora da Escola da Rádio Moçambique, anotou que Ricardo Demande soube implantar nessa estação emissora o conhecimento do poder das línguas moçambicanas como instrumento de comunicação.
8: O jornalista Ricardo Demande tinha a palavra, como ele dizia, o verbo, como instrumento de trabalho. Demande foi dirigente e deixou ensinamentos e experiências muito boas. Como amigo, deixa boas recordações. Há pessoas que deixam marcas que o tempo não consegue apagar. A sua relação com as línguas moçambicanas trouxe mais-valia às delegações provinciais da Rádio Moçambique e não só. Ricardo Demande sempre dizia nos encontros que eram feitos a nível regional com os que trabalhavam nas línguas moçambicanas. Dizia o seguinte: estamos a valorizar as culturas e a dar voz à riqueza humana do nosso país.
7: Para o jornalista Faustino Igreja, a Rádio Moçambique perde um profissional preocupado com detalhes importantes para o crescimento da radiodifusão.
9: Ricardo Demande deixa para os profissionais da Rádio Moçambique uma marca de grande profissionalismo e também de uma grande amizade. Tivemos momentos em que estivemos juntos a moderar os debates, os programas informativos e da grande preocupação do Ricardo Demande em alguns detalhes, mas que ele considerava esses detalhes muito importantes para a radiodifusão.
7: O jornalista Domingos de Souza se lembra de Ricardo Demande como o profissional que fez a sua iniciação ao jornalismo radiofónico em Lixinga, província do Niassa.
10: Despedir de si, mestre Ricardo Demande, o RD, era assim como assinavas as suas notícias. Granjeei simpatia consigo já no princípio da década 80, com as suas famosas crónicas, que descrevias aqueles momentos difíceis sobre Mavago, sobre Unango, sobre Majuni e outras convivências e outras histórias ligadas ao mundo social do Niassa.
7: Eduardo Constantino, jornalista e antigo secretário-geral do Sindicato Nacional de Jornalistas, diz que Ricardo Demande foi um colega e um amigo preocupado com os desafios da classe.
11: Quando fui eleito secretário-geral do Sindicato Nacional de Jornalistas, ele vinha à sede do SNJ quando tivesse oportunidade e vínhamos conversar. Conversávamos sobre a nossa vida profissional, sobre a classe dos jornalistas moçambicanos, sobre as mazelas que afetam a classe jornalista moçambicana, enfim, sobre um conjunto de atividades. E estamos de luto.
7: Além de diretor de informação da Rádio Moçambique e do Gabinete de Informação Gabinfo, Ricardo Demande foi delegado dos emissores provinciais da Rádio Moçambique nas províncias do Niassa, Maputo e Gaza. Foi igualmente diretor do centro de formação desta estação emissora. Ricardo Demande morreu na madrugada da última sexta-feira em Maputo, vítima de doença.
2: Colegas e amigos recordam os feitos de Ricardo Demande com entusiasmo e respeito à mistura, a olhar pelo alto nível de profissionalismo e espírito de trabalho em equipe que caracterizou o malogrado Stélio Maiesa.
12: Paulo Balango, antigo delegado do emissor provincial de Maputo, destaca, dentre vários aspectos, o rigor de Ricardo Dimande no trabalho.
13: Ele não aceitava traquinices que estragassem o trabalho, não aceitava, não admitia trafolhices. Se ele dava trabalho, você devia cumprir e cumprir no prazo em que ele te deu e com a qualidade que ele exigia. Se você apresentasse um trabalho mal feito, Ricardo Dimande mandava refazer, mandava regravar. Ele não brincava com o poder. Ele era exigente. O que ele queria era trabalho, trabalho muito bem feito. Era um estudioso, gostava de estudar, tanto que perde a vida ainda a terminar o curso de doutoramento.
12: Ricardo Dimande era também conhecido pela sua honestidade, segundo descreve Ângelo Chipanga, também antigo delegado do emissor de Maputo.
14: Mas eu senti em Ricardo Dimande uma pessoa honesta, que sempre se preocupou com o crescimento profissional de cada um de nós. Aliás, se nós somos aquilo que nós somos hoje na Rádio Moçambique, é a mão de Ricardo Dimande. Ricardo Dimande sempre procurou buscar rigor nos colegas da Rádio Moçambique. Sempre procurou apoiar a qualquer pessoa que se aproximasse a buscar ajuda nele. É difícil neste momento descrevermos esta perda que a Rádio Moçambique está a sentir.
12: Dimande teve o seu nome também cravado em algumas intervenções de cariz religioso, segundo atestam as palavras de Nelson Pereira, pastor da Igreja Evangélica Assembleia de Deus Alfa e Ômega, onde o malogrado era membro.
15: E ele nunca deixou de dar-me assessoria, a mim pessoalmente, mas à igreja em geral. Ele aceitava trabalhos, os mais humildes. Ele trabalhava como assistente de culto, responsável pelos porteiros, pelos que arrumam as pessoas que vêm ao culto. Durante décadas, ele fez sempre este trabalho. Uma pessoa do seu calibre, mas aceitava trabalhar em algo tão humilde e com muito prazer.
12: São algumas vozes dentre centenas que partilharam ambientes de trabalho e religioso com Ricardo Dimande, trabalhador reformado da Rádio Moçambique, já falecido. Eu sou Stélio Manhissa, da cidade da Matola.
2: Antigos colegas e funcionários da Rádio Moçambique, Nuniassa, descrevem Ricardo Dimande como obreiro de jornalismo e difusor incansável das técnicas de comunicação nos primórdios da profissão na província. Mércio João.
16: Para as nossas fontes, mais do que um delegado do emissor provincial da RM, Dimande dedicava o seu tempo na formação de jornalistas emergentes nos anos 80 e, como corolário do seu empenho, houve o rápido desenvolvimento da comunicação social no Niassa. Pessoa de fácil trato, simpatia de se invejar, mas rigorosa na profissão, Ricardo Dimande incutia nos colegas a responsabilidade e a habilidade de manter o respeito pelo ouvinte de rádio e à sociedade. Bernabé Chopa e Luiz Daniel, antigos profissionais da RM Nuniassa, dizem igualmente que Ricardo Dimande, cujos restos mortais vão a enterrar esta terça-feira, representava mais do que profissional de comunicação social, amigo e conselheiro de muitos. As nossas fontes buscam memórias dos anos 85 e recordam que Ricardo Dimande empenhava-se também no recrutamento de colaboradores da RM através de um processo seletivo rigoroso que partia do apuramento escolar medido pelas notas de frequência excepcionais.
17: Foi ele que me ensinou o ABC do jornalismo. Aprendi muita coisa com ele, a partir da redação. Portanto, nós fazíamos quase tudo.
18: Foi uma pessoa que nos ensinou a se comportar bem no trabalho, a respeitar o trabalho. Para nós, perdemos mesmo um quadro. Um quadro que até recrutou a nós na escola através do processo de ligação empresa-escola.
16: Bernabé Chopa e Luiz Daniel, antigos profissionais da RM Nuniassa, e as memórias que guardam sobre Ricardo Dimande, ex-funcionário desta estação emissora e antigo diretor do Gabinete de Informação, falecido na última sexta-feira, cujos restos mortais vão a enterrar esta terça-feira. Ambujanga, Quente Tucamulané, Poco Jorge Matalaga, Quente Jiachi Tucuco, Chamuzambique. De Lixinga, Mércio João.
2: Vão enterrar hoje, pelas 10 horas, no cemitério de Mchafuté, os restos mortais do jornalista reformado da Rádio Moçambique e antigo diretor do Gabinete de Informação, Ricardo Dimande. Descanse em paz, Ricardo Dimande.

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Estamos na metade da hora 6. Fique com o resumo dos assuntos de destaque no Jornal da Manhã. Presidente da República, Daniel Chapo, desafia empresários de Botswana e de Moçambique a industrializarem os recursos naturais dos dois países como forma de reter mais-valias e acelerar o crescimento económico. Polícia malawiana deteve dois cidadãos moçambicanos na posse de diverso armamento, incluindo uma AK-47, duas pistolas e uma metralhadora. Os dois indivíduos, de 25 e 30 anos, foram igualmente encontrados na posse de vários instrumentos contundentes. 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

0: Previsão de estado do tempo com o meteorologista António Massango.
1: Bom dia, estimados ouvintes da Rádio Moçambique. Previsão do estado do tempo para o dia de hoje, 29 de setembro de 2026. O INAMI prevê, para a zona norte do país, céu pouco nublado, localmente muito nublado. Ocorrência de chuvas fracas a moderadas locais. Vento de nordeste fraco a moderado, soprando por vezes com rajadas. E para a zona centro e sul do país, prevê-se céu geralmente muito nublado. Chuvas fracas a moderado, localmente forte, acompanhadas por vezes de trovoadas. Vento de sueste a nordeste, fraco a moderado, soprando por vezes com rajadas. E temperaturas máximas previstas em graus Celsius. Indicam para Tete 37 graus, Nampula 32, Pemba 31, Quelimane 30, Beira e Lixinga 28, Vilanculo 27, Inhambane e Chimoio 26, Xai-Xai 20 e finalmente para Maputo e Cidade 19 graus Celsius.
0: No Café da Manhã, hoje, vamos refletir sobre os desafios de acesso à justiça no país à luz do 11º Conselho Coordenador do Ministério da Justiça, Assuntos Constitucionais e Religiosos, que hoje inicia na cidade de Matola. Nosso convidado é o porta-voz deste encontro, o Sr. Jaime Lixale, e a moderação será do jornalista Alberto Paulo, a partir dos estúdios da RM na cidade de Matola. Participe, amigo ouvinte, pelos números 2131-7777 e 823477 e pela página do Facebook Jornal da Manhã RM. Instituto Nacional de Gestão e Redução do Risco de Desastres em Inhambane necessita de pouco mais de 160 milhões meticais para mitigar os efeitos do fenómeno climático El Niño, que poderá afetar a cerca de 140 mil pessoas em alguns distritos da província, tal como nos conta Efraim Macetela.
2: As projeções meteorológicas de impacto do NGD apontam para um cenário de estiagem severa e escassez de água em vários pontos da província a partir do próximo mês. Os distritos de Mabote, Funhaloro e Panda são os mais vulneráveis, além de áreas críticas nos distritos de Massinga e Govuro. O montante definido pelo Instituto Nacional de Gestão e Redução do Risco de Desastres em Inhambane destina-se à aquisição de sementes de culturas tolerantes à seca e de ciclo curto para reforçar a produção agrícola local. Os fundos serão também aplicados na reabilitação de fontes de água, na construção de infraestruturas para o beberamento do gado bovino e em tanques de conservação de água. O delegado do Instituto Nacional de Gestão e Redução do Risco de Desastres em Inhambane, Gilberto Miguel, afirma que nos próximos dias será aprovado e ativado o plano de contingência para atender a fase crítica do El Niño, incluindo a época chuvosa e ciclónica. Sublinha que neste momento há uma boa resposta dos parceiros de governo que já estão no terreno a desenvolver ações de antecipação aos impactos do El Niño.
3: Há parceiros nossos que já confirmaram que vão entrar com parte daquilo que é suporte. Por exemplo, a FAO vai entrar para a província e vai apoiar naquilo que é provisão de sementes. Mas a FAO só vai apoiar o distrito de Mabote e Funhaloro, olhando para aquilo que é o recurso que tem. Temos também alguma luz por parte do PMA. Temos que sensibilizar as populações, treinar as populações sobre o que devem fazer. Temos que atacar a componente de água, a componente de saneamento agora, como uma medida de antecipação. Temos que atacar a componente de agropecuária. Estas todas as ações, ou esta linha estratégica, de facto, é para não chegarmos a assistir as populações. Porque estudos já mostram, se nós formos aplicar agora um dólar para estas iniciativas, significa que estaremos a poupar 7 dólares no futuro. Ou melhor, se formos aplicar 70 meticais agora, significa que estamos a poupar 500 meticais para ações específicas de recuperação ou de resposta à seca.
2: A delegada do Instituto Nacional de Gestão e Redução do Risco de Desastres em Inhambane, Gilberto Miguel, e as ações de mitigação e antecipação em marcha, com vista a reduzir o impacto da seca e garantir a segurança alimentar das comunidades em risco do El Niño. O tempo na cidade de Inhambane apresenta-se marcado por instabilidade atmosférica. O céu encontra-se completamente nublado. Registra-se a ocorrência de chuva intermitente desde a madrugada. E em virtude da chuva, o pavimento rodoviário apresenta-se escorregadio, cenário que exige atenção redobrada e prudência acrescida por parte dos automobilistas. Jornal da Manhã, de Inhambane, Efraim Macetela. Muito bom dia.
0: Olá, bom trabalho. O governo do distrito de Baro, em Manica, define estratégias com vista a preparar os produtores agrícolas para enfrentar os efeitos do fenómeno climático El Niño na próxima campanha agrícola. Vítor Ambirá e os pormenores.
4: Segundo o diretor do Serviço Distrital de Atividades Económicas de Baro, Lucas Raiz, neste momento os extensionistas daquele distrito trabalham nas comunidades na sensibilização dos produtores sobre as medidas de mitigação dos possíveis efeitos do fenômeno climático. Raiz explicou que devido à previsão de escassez da chuva, os produtores devem priorizar as zonas baixas usando sementes de ciclo curto e tolerante à seca. O dirigente sublinhou que durante a sementeira, os produtores devem pautar por uma sementeira escalonada por forma a evitar perdas demasiadas.
5: Neste momento, o que estamos a recomendar, segundo o fenômeno El Niño, estamos a sensibilizar a todos os produtores para o uso integrado das zonas baixas. Primeiro. Segundo, que a pouca chuva que for a cair, não fazermos uma sementeira completa. Significa fazermos uma sementeira escalonada. E terceiro, uso de variedades de ciclo curto e médio, principalmente de ciclo curto. Nós temos muitas sementes, por exemplo, aqui em Barro, temos muitas agrodilhas com variedade de sementes de ciclo curto. Então são esses que estamos a motivar ou a sensibilizar os produtores para adquirir agora, enquanto cedo, essa de ciclo curto, porque a chuva vem caindo pouco e pouco a pouco também nós vamos semeando paulatinamente as áreas.
4: Na próxima campanha agrícola, os produtores do distrito de Baro e Manica prevê trabalhar uma área de pouco mais de 230 mil hectares. Muterere, Ngati Geze, Maoko, Nivaranisiponguwa, Zose, Kuitraku, Zivraku, Jumheira, Jacaciana, Dishmoyo, Vitor Ambirai.
0: A cerca de 20 mil famílias afetadas por inundações no distrito de Buza, em Sofala, beneficiam de assistência alimentar no âmbito da mitigação do impacto da calamidade no apoio prestado pelo INGD. Felipe Jorge.
6: As famílias em causa recebem regularmente arroz, farinha de milho, óleo alimentar, feijão, açúcar e sal. A informação foi dada pelo delegado provincial do INGD em Sofala, Aristides Armando, que deu a conhecer as ações inscritas no plano de resposta às intempéries. Segundo Aristides Armando, os víveres estão a ser distribuídos de forma faseada e em coordenação com as lideranças comunitárias para assegurar que a ajuda chegue a quem realmente necessita.
7: Cada família vai receber o que é para poder, enquanto aguarda ou prepara terreno para a próxima época chuvosa em produção, tem algum cativo, né? Esta metodologia é baseada num princípio em que nós percebemos que o Buzi estava com esse problema desde janeiro. Então tivemos vários lotes de assistência, mas agora também estamos a voltar para continuar com estas assistências. Também estamos a incentivar a produção em associação, usar bastante os locais com umidade. A província sofreu das cheias, há muitos pontos com umidade, para permitir que haja uma produção, tenha alguns toques dos seus celeiros para que a próxima época chuvosa tenhamos alguma coisa pronta.
6: O delegado do INGD, Aristides Armando, falando da assistência alimentar a cerca de 20 mil famílias afetadas pelas inundações no distrito do Buzi. Tshakangano kushambanyara, ngemvura kachena, ngesipo kana marota. 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Filipe Jorge, Bairam.
0: A Organização Não-Governamental Visão Mundial está a implementar dois projetos de recuperação pós-enxurradas deste ano nas áreas de agricultura e infraestruturas nos distritos de Gijé e Mabalane, em Gaza. Alfredo Mianga.
8: Muito bom dia. Na área de agricultura, a Visão Mundial está a apoiar as famílias camponesas através da atribuição de kits de semente diversa, com vista a garantir o relançamento da produção agrícola nos dois distritos. O gestor de programas da Visão Mundial em Gaza indicou que no setor de infraestruturas, a organização está focalizada na recuperação de fontes e sistemas de abastecimento de água que foram danificados pelas cheias. Amilcar Checo diz que a execução destes projetos nos distritos de Mabalane e Gijá vai estender-se até ao próximo ano.
9: Conseguimos dois projetos de recuperação. Esses estão ligados à agricultura. Vamos distribuir kits, vamos ensinar as pessoas a produzir melhor e vamos intervir na reabilitação de furos de água, sistema de abastecimento de água, e essa intervenção é tida como de recuperação pós-cheia. São dois projetos que vão até, um vai até fevereiro, o outro vai até setembro do próximo ano. Então esses projetos de recuperação ainda vão continuar. E é preciso sublinhar que essas ações não são só de resposta à emergência, servem também de ações antecipadas ao momento que se aproxima de seca severa.
8: Amilcar Checo sublinhou que, ao nível do distrito de Gijá, a Visão Mundial financiou a recuperação de 11 furos e um sistema de abastecimento de água que tinham sido danificados pelas cheias e inundações naquela parcela da província de Gaza. 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Muito bom dia.
0: A falta de recursos financeiros dificulta o setor da saúde de Tete de implementar o projeto de certificação de famílias modelos, Adriano Bicuan.
10: Trata-se de um projeto da iniciativa do Ministério da Saúde que visa reconhecer os agregados familiares em condições, com condições, nesse caso, básicas de higiene individual e coletiva. Segundo o diretor provincial da saúde, desde 2024 até ao momento foram certificadas mais de 2 mil famílias nos distritos de Doa, Mutarara e Chifundi. Alex Bertil deve conhecer que a existência de uma latrina com tampa, o uso de redes mosquiteiras e a vacinação completa das crianças numa determinada família são alguns pontos dos 12 exigidos para uma família ser classificada como modelo. Atualmente, há famílias que estão em condições de serem certificadas em muitos distritos. Fez saber o nosso entrevistado.
11: Já temos famílias que têm critérios já para serem certificadas e neste momento o que nos falta é mesmo de recursos financeiros para a compra de kits e também a compra do diploma. O que significa neste momento que nós estamos a fazer aquilo que é a advocacia com os nossos parceiros de cooperação que atuam ao nível dos distritos para que possam aderir a esta iniciativa. E queremos aqui aproveitar esta ocasião, também apelar aos parceiros de cooperação que atuam ao nível da nossa província para que possam abraçar esta iniciativa de família modelo, porque ela ajuda a prevenir várias doenças na comunidade e também ajuda a melhorar aquilo que são indicadores do setor de saúde.
10: Diretora Provincial da Saúde de Tete, Alex Bertil, falando da existência de famílias em condições de serem certificadas como famílias modelos pelo seu setor. Abali, TNT Zipewa Matenda Oceana, Pumatsata Malangizo Azaumoyo, Pumasamba Manja, Pafupofupi, da cidade de Tete, Adriano Bikiwani. Bom dia.
0: Instituto Nacional de Emprego, na Zambeja, promove hoje em Quelimane uma feira envolvendo empresas de vários setores. Jornalista Alex Felipe.
12: Durante a feira serão disponibilizadas vagas de autoemprego e para estágio profissional. A delegada do Instituto Nacional de Emprego na Zambésia, Marisa Jordão, explica que a feira pretende aproximar os jovens das empresas. Segundo Marisa Jordão, a expectativa é que os jovens saiam da feira com informação, contactos e oportunidades no mercado de trabalho.
13: Estão convidados empresas, empreendedores e jovens. Os jovens, para poderem conhecer as oportunidades que as empresas têm, aquilo que são as vagas que nós vamos divulgar, tanto vagas de emprego como de estágios, que esses estágios podem ser remunerados ou não remunerados, para que conte com uma experiência de trabalho. E também estarão lá empreendedores que vão poder demonstrar aquilo que eles já fazem através dos fundos disponibilizados pelo Estado. As empresas, para eles poderem colher neste momento a oportunidade ou dar oportunidades aos jovens e conhecer o que o mercado oferece em termos de jovens.
12: Marisa Jordão, delegada do Instituto Nacional de Emprego na Zambésia. Albonimã, Ndoniva Enamada, Yowi Moçambique, Atukui. De Quilomane, Alex Felipe.
0: São, neste momento, 6 horas e 49 minutos. A Assembleia Municipal de Marraquém, província de Maputo, reúne-se esta manhã para analisar as propostas das novas regras de acesso ao prédio de Macaneta. A proposta e do Conselho Municipal a resposta aos incidentes registados o último fim de semana. Verónica Sidum.
14: O edil de Marraquém, chefe cidade, explicou que uma das medidas poderá ser a limitação do número de visitantes, a proibição da entrada de bebidas alcoólicas e o reforço da presença policial para garantir segurança e evitar futuros casos.
15: Onde vamos deliberar regras muito rígidas de acesso à praia da Macaneta. E vamos ter revistas na vila, ao longo do caminho. Vamos ter bafômetros, pessoas com nível de álcool superior, acho que é 0.5, não vão passar para aqui. O número de carros que vai passar na portagem é apenas o que tem limite, consegue limitar aqui os nossos parques que vamos criar aqui na Macaneta. Os outros todos que deixem outros locais, o município tem autocarros suficientes para os trazer para a praia e voltar. Mas vão entrar no autocarro pessoas que sejam realmente queiram vir à praia.
14: Chafi Cidade referiu que neste momento a edilidade trabalha para a responsabilização pelos danos morais e materiais ao grupo denominado Invasão à Macaneta, que protagonizou o tumulto no local.
15: Já estão localizadas as pessoas, as entidades competentes vão notificá-las para responsabilizá-las pelas mortes que aconteceram aqui. Nós estamos a tentar monitorar este movimento. São pessoas que estão a tentar criar distúrbios e trazer os distúrbios que aconteciam noutras praias para a nossa praia. Isso não vai acontecer.
14: Em 2 dias de trabalho intenso de limpeza por conta do movimento verificado, foram recolhidas mais de 150 mil garrafas, peças de roupas, mochilas, para além de lixo espalhado ao longo da praia. Moinguicete. Ai, ambanenin, quaxo, xinga e puxela a cama de zolonga. Damatola, Verónica Sidumo.
0: Esportivo no Jornal da Manhã, agora destaque qualificação ao CAN 2027. Chiquinho Conde promete Moçambique focado e determinado na vitória frente ao Sudão. Carlos Calisto, bom dia.
16: Bom dia. Chauk, o técnico nacional de futebol, disse ontem que os Mambas estão focados e determinados para uma vitória na sessão ao Sudão, no jogo marcado para esta tarde, referente à segunda jornada do Grupo J de qualificação ao CAN 2027. Depois de empate melhor na ronda inaugural, diante do Senegal, a 1 golo, Chiquinho Conte mostra-se convicto em como o grupo está determinado e pediu o apoio incondicional dos adeptos e simpatizantes.
17: Apelo aqui a presença maciça do público para que, de facto, possa nos ajudar de modo a torná-lo mais fácil a concretização dos nossos objetivos. O nosso objetivo principal é poder ganhar e, se não der para ganhar, obviamente, nunca poderá dar para perder, porque não é esse jogo que resolverá toda a nossa qualificação. Nós não somos favoritos, estamos determinados a lutar pelos 3 pontos, à semelhança do nosso adversário, e em função do desenrolar do jogo, obviamente que nós temos que transformar esta força de jogarmos em casa para que possamos considerar favoritos em função daquilo que será o nosso desempenho. Não, Sudão é uma belíssima equipa, uma equipa forte. Não venho aqui agora dizer, porque este de facto é o adversário direto dos Mambas, porque teoricamente, a Senegal campeã africana, é a candidata a chegar ao primeiro do grupo. E nós, desde o início, tínhamos a consciência de que teríamos que disputar com Senegal e com o Sudão e a Etiópia.
16: Por sua vez, Edmilson Dov, capitão da seleção, referiu que os jogadores estão com a moral elevada em busca da primeira vitória.
18: A única mensagem que paira no seio do grupo é concentração, foco. Acredito que todo mundo está apto para o jogo. Não vamos perder o foco, o Senegal já passou. O nosso foco agora é o jogo da manhã e, como já havia dito também, primeiramente o objetivo é conseguir um resultado positivo. E resultado positivo para nós passa-se por conseguirmos conquistar os 3 pontos. E nós temos conversado muito acerca do jogo. Para muitas pessoas é um jogo fácil, mas para nós sabemos quais são as dificuldades que podemos encontrar em campo. E é importante todos aqueles que fazem parte do grupo estarem focados com a mesma ambição e a mesma determinação que demonstramos contra o jogo de Senegal. E se calhar a fazer um bocadinho mais daquilo que fizemos contra o Senegal, a ver se conseguimos sair com um resultado positivo, que esse é o objetivo do grupo.
16: A equipa do Sudão chegou a Maputo com 14 jogadores, sendo que os restantes continuavam retidos no Quênia, onde viram o seu voo cancelado por razões operacionais da companhia aérea contratada. Detalhes por Adalma Timpe.
19: Para chegar a Maputo, os Falcões do Sudão enfrentaram uma autêntica maratona aérea. Sudão, Quênia, África do Sul e, finalmente, Moçambique. Visivelmente preocupado com a situação, o selecionador sudanês James Kweze Apia reconhece que está longe do cenário ideal. Ainda assim, mantém a confiança nos jogadores que tem à disposição.
20: We are Africans. And football, are we looking at it? Oh, bring any player.
21: Somos africanos e estamos a falar de futebol. Será que devemos olhar para isto simplesmente como uma questão de colocar qualquer jogador em campo? Ou devemos olhar para a beleza e para a essência do próprio jogo? Se falamos de fair play, então devemos criar condições para que todas tenham a possibilidade de apresentar a sua equipe, proporcionar adeptos aquilo que vieram assistir. Mas, no final de contas, como disse anteriormente, acontece o que acontecer, se tivermos de jogar, vamos jogar. Se houver alguma coisa que possamos ter feito em relação a esta situação, também será bem-vinda.
20: But at the end of the day, as I said earlier, whatever happens, if you have to play, you play. If something can be done about it, then that's also fine.
19: A Marta Ifor está já em Maputo. O médio reconhece as dificuldades, mas garante, quem chegou está pronto para jogar.
22: Obviously, it's not your normal situation. It's strange.
23: Obviamente, esta não é uma situação normal. É uma situação estranha. Preferíamos estar num ambiente melhor, contar com um grupo completo e poder dispor de todas as nossas opções, como estamos habituados. Mas, como referi, temos de lidar com esta situação. Ainda assim, vamos disputar o jogo e, por isso, temos de dar o nosso máximo. Mantemo-nos positivos enquanto grupo e confiamos uns nos outros. No final das contas, acredito em todos os nossos jogadores. Os que estão aqui têm capacidade para entrar em campo, fazer uma boa exibição e alcançar um bom resultado.
22: E, no final do dia, acredito que todos os nossos jogadores são capazes, os que estão aqui, to go out and to give a good performing and to get a good result.
19: O Sudão chega assim aos pedaços.
16: A entrada para esta ronda, Moçambique ocupa a terceira posição do grupo J com 1 ponto. O mesmo número de pontos tem o Senegal, segundo classificado. O Sudão lidera o grupo com 3 pontos, enquanto a Etiópia está no último lugar sem nenhum ponto. Ainda hoje jogam para o grupo G às 15 horas, Ilhas Comores, Namíbia, Grupo A, Lesoto, Marrocos, Burundi, Argélia para o Grupo I, para o Grupo J, Etiópia, Senegal, Moçambique, Sudão, para o Grupo B, Sudão do Sul, Egito, para o Grupo L, Madagascar, Tanzânia, para o Grupo H, Uganda, Líbia, às 18 horas, à mesma hora, Zâmbia, Togo para o Grupo I, para o Grupo K, Cabo Verde, Ruanda, Guiné-Bissau, Nigéria, para o grupo C, Gana, Gâmbia. Para o grupo F, Benin, Mauritânia, às 21 horas. À mesma hora, para o grupo A, Gabão, Níger. Para o grupo G, Congo, Brazzaville, Camarões. à mesma hora, também jogam para o grupo K, Libéria, Mali, Somália, Costa do Marfim para o grupo C, amanhã para o grupo D, Eritreia, África do Sul, às 18 horas, à mesma hora, Guiné-Conakry, Quênia, e para o grupo B, Angola, Malawi, quando forem 21 horas. Jogos realizados ontem para o grupo F, Guiné Equatorial 1, Serra Leoa 0, Zimbábue 1, República Democrática do Congo 2, Grupo F, República Centro-Africana 0, Burkina Faso 1 e Grupo H, Tunísia 2, Botsuana 2. O CANI 2027 será disputado em simultâneo no Quênia, Uganda e Tanzânia. Bom dia.
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0: Amigo ouvinte, prepare, acerte o seu relógio, porque daqui a sensivelmente poucos segundos estaremos na hora certa e dizer que neste momento em todo o território nacional são 7 horas.

0: De volta, Vítor, à África, para a apresentação das notícias.
1: O presidente da República, Daniel Chapo, desloca-se hoje ao Conselho Municipal de Lobatse, à sede do Parlamento, e vai visitar a Okavango Diamond Company, empresa estatal de comercialização de diamantes brutos pertencentes ao governo do Botswana. Ainda hoje, no prosseguimento da visita de trabalho ao Botswana, o estadista moçambicano vai ao Estádio Nacional às 18 horas, onde vai assistir ao jogo amigável entre as zebras e os mambas por ocasião dos 60 anos da independência do Botswana. Ontem, o presidente da República desafiou os empresários do Botswana e de Moçambique a industrializarem os recursos naturais dos dois países como forma de reter mais-valias e acelerar o crescimento económico. Reporta o enviado da Rádio Moçambique, Gaberoni Nelson Mwando.
2: Daniel Chapo falou da necessidade de os empresários assumirem o desafio de industrializar cada um dos países por forma a assegurar maior rendimento dos recursos disponíveis.
3: Durante demasiado tempo, as economias africanas exportaram matérias-primas e importaram produtos transformados a preços muito superiores. Precisamos de alterar este modelo que se tornou num paradigma, porque o futuro das nossas economias não está apenas naquilo que retiramos da terra, mas do valor que acrescentamos àquilo que produzimos.
2: O chefe de Estado falava esta segunda-feira na cerimónia de abertura do Fórum de Negócios Botswana-Moçambique, que junta em Gaberoni empresários dos dois países. No quadro da visita de Estado que efetuou ao Botswana, o presidente da República, Daniel Chapo, participou na noite de ontem no banquete oferecido pelo homólogo Botswana do Maboko. Nelson Mwando, Rádio Moçambique, Gaberoni, Botswana.
1: Dois cidadãos moçambicanos, nomeadamente Júlio Armando, de 25 anos de idade, e Steven Jorge, de 30 anos, foram detidos pela polícia malawiana na posse de uma arma AK-47, duas pistolas, uma metralhadora e vários instrumentos contundentes. Jornalista Sérgio Sixpence.
4: Estes foram neutralizados no posto de fiscalização da Ponte Camuso, no distrito de Chiquawa, que faz fronteira com o distrito de Doa, na província de Tete. A porta-voz da polícia malawiana, Gladys Chiwaula, deu a conhecer que neste momento decorre um trabalho de perícia para saber o destino destes dois e a finalidade do armamento. Na semana passada, um outro cidadão moçambicano suspeito de rapto foi baleado mortalmente pela polícia malawiana na cidade de Blantyre durante uma operação de resgate de uma cidadã britânica. Marcolino Mungwambe, de 43 anos de idade, vinha de Muhalaze, na cidade da Matola, e foi morto juntamente com um outro cidadão malawiano quando enfrentavam a polícia com uma arma AK-47 e uma pistola. Na ocasião, o vice-inspetor-geral da polícia que comandava a operação foi baleado, estando neste momento internado numa das clínicas privadas na cidade de Blantyre, de onde falou Sérgio Sixpence.
1: A Assembleia Municipal de Marraquene, província de Maputo, reúne-se esta manhã para analisar as propostas das novas regras de acesso à praia da Macaneta. As novas medidas são discutidas depois do incidente ocorrido no último fim de semana, onde duas pessoas perderam a vida e outras ficaram feridas. O edil de Marraquene, Chafi Sidati, avançou algumas das medidas que poderão ser implementadas.
5: Vamos deliberar regras muito rígidas de acesso à praia da Macaneta. E vamos ter revistas na vila. Ao longo do caminho, vamos ter bafômetros. Pessoas com nível de álcool superior, acho que é 0,5, não vão passar para aqui. O número de carros que vai passar na portagem é apenas o que tem limite, consegue limitar aqui os nossos parques que vamos criar aqui na Macaneta. Os outros todos que deixem outros locais, o município tem autocarros suficientes para os trazer para a praia e voltar. Mas vão entrar no autocarro pessoas que sejam realmente queira vir à praia.
1: Chafi Sidati referiu que neste momento a edilidade trabalha para a responsabilização pelos danos morais e materiais ao grupo denominado Invasão à Macaneta, que protagonizou o tumulto no local. Vão enterrar hoje, pelas 10 horas, no cemitério de Michafuteni, os restos mortais do jornalista reformado da Rádio Moçambique e antigo diretor do Gabinete de Informação, Ricardo Dimandi. O enterro será antecedido de velório às 8 horas na Igreja Evangélica de Deus Alfa e Ômega, na cidade de Maputo. Os jornalistas Eduardo Constantino, Farida Costa e Faustino Igreja trabalharam com Ricardo Dimandi na Rádio Moçambique e falam de um profissional que preocupou-se com os desafios da classe jornalística.
6: Quando fui eleito secretário-geral do Sindicato Nacional de Jornalistas, ele vinha à sede do SNJ quando tivesse oportunidade e vínhamos conversar. Conversávamos sobre a nossa vida profissional, sobre a classe dos jornalistas moçambicanos, sobre as mazelas que afetam a classe jornalista moçambicana, enfim, sobre um conjunto de atividades.
7: Ricardo Guimande sempre dizia nos encontros que eram feitos a nível regional com os que trabalhavam nas línguas moçambicanas. Dizia o seguinte: estamos a valorizar as culturas e a dar voz à riqueza humana do nosso país.
8: Estivemos juntos a moderar os debates, os programas informativos e da grande preocupação do Ricardo Guimande em alguns detalhes, mas que ele considerava muito importantes para a radiodifusão.
9: Ricardo Guimande foi igualmente diretor de informação da Rádio Moçambique e delegado dos emissores provinciais da Rádio Moçambique nas províncias de Niassa, Maputo e Gaza. No plano internacional, o presidente russo Vladimir Putin anunciou esta segunda-feira um decreto que aumenta pela quarta vez este ano o número autorizado de militares nas Forças Armadas para 1,55 milhões de efetivos. O aumento foi de mais 15.500 militares, de acordo com a Lusa, sendo que Putin já tinha assinado documentos que aumentavam o efetivo do Exército em março, junho e julho deste ano. A ordem de Putin surge numa altura em que tanto a Rússia como a Ucrânia sofrem perdas crescentes na guerra na Ucrânia, que dura mais de 4 anos e meio. A Ucrânia acusou repetidamente a Rússia de preparar uma nova mobilização militar, algo que Vladimir Putin classificou de desinformação. Apresentamos as notícias no próximo bloco às 8 horas.
0: Acompanhe as temperaturas máximas para hoje com o meteorologista António Massango.
10: 37 graus, Nampula 32, Pemba 31, Quelimane 30, Beira e Lixinga 28, Vilanculo 27, Inhambane e Chimoio 26, Xai-Xai 20 e finalmente para Maputo e cidade 19 graus Celsius.

0: No café da manhã, hoje vamos olhar aos desafios de acesso à justiça no país à luz do 11º Conselho Coordenador do Ministério da Justiça, Assuntos Constitucionais e Religiosos, que inicia hoje na Matola. E teremos como convidado o porta-voz do encontro, o Sr. Jaime Lixale. E o café será moderado pelo jornalista Alberto Paulo. Participe, amigo 20, pelos números 21-31-77-77 e 82-34-77 e pela página do Facebook Jornal da Manhã, RGM. Vamos abrir a nossa janela de repórter para falar dos serviços de apoio da indústria extrativa de areias pesadas e reduzem unidades de produção do sal marinho em Quelimane. Caetano Alberto, bom dia.
1: Muito bom dia, Ernesto Chauque. Estendemos a saudação ao ouvinte da Rádio Moçambique. De facto, é importante destacar primeiro que a produção do sal marinho em Quelimane baseia-se no método artesanal de evaporação natural da água que é proveniente, por exemplo, do Rio dos Bons Sinais. Em tempos, aqui no bairro Torrone Velho, bem próximo à Doca Seca, haviam muitas salinas, mas devido à ocupação desta zona por uma empresa que se dedica à exploração de areias pesadas em Açuns e outros distritos costeiros, as salinas foram completamente encerradas porque no local foram construídos escritórios e, por via disso, o sal que é vendido em Quelimane e arredores provém da ilha provém do distrito de Inhaçuns, também do bairro Chuabudembe. E esta situação tem estado a contribuir sobremaneira para a escassez do sal e em cadeia contribui para o aumento deste

0: va acontecer?
1: Yeah, de verdade, acontecia, quer dizer que aqui em Quelimane já não havia sala. Então, a intenção, aqueles nossos, os mais big, iam lá no Cojo, em Nampula, compravam de lá de Nampula, traziam aqui. Então, nós comprávamos com eles. Então, aqueles eles iam comprar lá em Nampula, vendiam um pouco acelerado. Então, nós também, aquilo que nós também tentávamos também de diminuir as nossas medições e vendíamos também um pouco acelerado.
0: O 20 quilos, por exemplo, quanto é que vende? Ou, em tempo de crise, quanto é que custava 20 quilos de sal?
1: O 20 quilos estava a 1.250.
0: E esses dias, quanto é que está?
1: Está a 350.
0: Baixou bastante?
1: Sim, sim.
0: E lá em Assuns, por esses dias, já muita produção de sal?
1: Já começou. Só ainda não brandiu bem, mas já começou. Sim, sim.
0: Estas então são explicações do Adventino Omar, ele residente do bairro Torrone Velho e também vendedor de sal. E como ficou claro, quando há crise de sal, até recorre-se à vizinha província de Nampula, que é para a aquisição deste produto. Antes mesmo do fecho desta intervenção, é preciso também destacar que o sal aqui em Quelimane e noutros distritos é usado para a preparação de alimentos, é óbvio, e também para a salga do peixe nos grandes centros de produção de pescado ao nível da zona costeira da província da Zambésia. Eu sou Caetano Alberto, a partir de Quelimane. Muito bom dia, mais uma vez.
2: Bom dia e bom trabalho. 7 horas e 12 minutos. Vamos aos nossos correspondentes. Polícia malawiana deteve 2 cidadãos moçambicanos na posse de vários armamentos com fins obscuros. Os 2 moçambicanos que respondem pelos nomes de Júlio Armando, 25 anos de idade, e Steven Jorge, de 30 anos de idade, foram encontrados na posse de uma arma AK-47, 2 pistolas, uma metralhadora e vários instrumentos contundentes. Sérgio Sixpence.
3: Estes foram neutralizados no posto de fiscalização da Ponte Camuso, no distrito de Chiquawa, que faz fronteira com o distrito de Doa, na província de Tete. A porta-voz da polícia malawiana, Gladys Chiwaula, deu a conhecer que neste momento decorre um trabalho de perícia para saber o destino destes 2 e a finalidade do armamento. Desde então, a polícia emitiu um alerta severo ao público, deixando claro que as armas de fogo ilegais e as armas ofensivas continuam a ser estritamente proibidas e que qualquer pessoa apanhada na posse destes artigos enfrentará todo o rigor da lei. A polícia aproveitou ainda para lembrar aos malawianos que o período de amnistia continua em vigor, oferecendo ao público uma última oportunidade para entregar voluntariamente armas de fogo ilegais à corporação, sem sofrer um processo judicial. A detenção ocorre no meio de uma crescente preocupação com o contrabando de armas através das fronteiras e com a segurança nas regiões fronteiriças porosas do Malawi. Na semana passada, um outro cidadão moçambicano suspeito de rapto foi baleado mortalmente pela polícia malawiana na cidade de Blantyre, durante uma operação de resgate de uma cidadã britânica. Marcolino Mungwambe, de 43 anos de idade, vinha de Muhalaze, na cidade da Matola, e foi morto juntamente com um outro cidadão malawiano quando enfrentavam a polícia com uma arma AK-47 e uma pistola. Na ocasião, o vice-inspetor-geral da polícia que comandava a operação foi baleado, estando neste momento internado numa das clínicas privadas na cidade de Blantyre, de onde falou Sérgio Sixpence.
2: Polícia sul-africana deteve mais de 14 mil suspeitos na última semana no âmbito da Operação Chanela, uma mega-ofensiva contra a criminalidade violenta. No país em causa estão crimes graves como homicídio, violação, roubo e tráfico de drogas. Eduardo Figurão.
4: Durante as rusgas, as forças de segurança apreenderam cerca de 150 armas de fogo ilegais e 2 mil munições. As autoridades acreditam que este armamento seria utilizado em crimes violentos, nomeadamente em ataques a espaços de diversão noturna. Entre os detidos estão também cerca de 200 suspeitos de violação. Estas detenções surgem numa altura em que a África do Sul está em choque com uma vaga de homicídios de mulheres com especial incidência no município de Ekurhuleni. Esta segunda-feira foi conhecido o caso de mais uma mulher assassinada pelo marido. O agressor acabou por ser encontrado sem vida no interior do próprio veículo em Midrand.

0: Num curto comunicado, a polícia sul-africana indica que as investigações preliminares não estabelecem qualquer ligação entre este incidente e a descoberta, desde julho passado, dos corpos de 12 mulheres em circunstâncias ainda por esclarecer. As autoridades continuam a investigar estas mortes, bem como o massacre nos espaços de diversão noturna, numa altura em que a sociedade sul-africana exige respostas rápidas e eficazes. Em cumprimento das orientações do presidente Cyril Ramaphosa, o comandante da polícia do Cabo Ocidental, Sizakele Dante, confirmou a criação de uma equipa multidisciplinar. O grande foco da equipa passa por retirar de circulação as armas de fogo ilegais que se encontram nas mãos de criminosos.
1: Firearm is one weapon that have used in these different crime scenes.
0: As armas de fogo são o principal meio utilizado nestes diferentes palcos de crime no Cabo Ocidental. Por isso, o serviço policial sul-africano está focado em rastrear o armamento que circula nas mãos dos criminosos. Estas armas podem ter várias origens. Algumas são roubadas a cidadãos com licença de porte. Estamos muito preocupados porque este armamento pode facilmente cair em mãos erradas e ser utilizado para alimentar este tipo de crime. Até o momento, ninguém foi detido pelo massacre do último fim de semana. Rádio Moçambique, Eduardo Figurão, Joanesburgo.
2: O governo da Tanzânia introduz, a partir desta quinta-feira, um seguro obrigatório para os estrangeiros que entram no território nacional. Monteiro Bonifácio.
3: Fixado em 44 dólares, cerca de 2.800 meticais por pessoa, o seguro obrigatório destina-se à cobertura de emergências médicas por um período de 3 meses. O mesmo é válido para entradas múltiplas, ou seja, um mesmo seguro pode servir para várias entradas na Tanzânia dentro do período de validade. Um comunicado do Ministério das Finanças indica que estão isentos do pagamento deste seguro cidadãos dos países que fazem parte dos blocos regionais Oriental e Austral da África, onde a Tanzânia está integrada. De acordo com o comunicado, os estrangeiros que entram na Tanzânia continental devem contratar o seguro junto da Corporação Nacional de Seguros. Aqueles cujo interesse é visitar a Tanzânia insular deverão obter a cobertura junto da Corporação de Seguros de Zanzibar. O comunicado indica ainda que os visitantes cobertos pelo programa vão receber assistência da seguradora responsável pela apólice caso ocorra uma emergência dentro da República Unida da Tanzânia. O Ministério das Finanças da Tanzânia recomenda que os viajantes internacionais devem adquirir a cobertura exigida antes de viajar para a Tanzânia para evitar atrasos durante os procedimentos da entrada. De Dar es Salaam, Monteiro Bonifácio.
2: Este é o momento reservado no Noticiário Económico por Ana Vinela.

Bom dia. A economia moçambicana deverá crescer apenas 0,7% este ano, segundo uma nova previsão da agência de notação financeira Standard & Poor's. A agência aponta a escassez de dólares, as condições restritivas de financiamento e a fraqueza do investimento privado como alguns dos principais fatores que estão a travar a atividade económica, com impactos particularmente fortes na indústria transformadora, construção e setores dependentes de importações. Na mesma análise, a agência refere o rating da dívida externa de Moçambique para a classificação que representa risco de crédito muito elevado e uma elevada vulnerabilidade ao incumprimento da dívida. Ainda assim, a agência prevê uma recuperação gradual da economia, estimando um crescimento de 2,5% em 2027. E no capítulo dos recursos minerais, Moçambique ficou de fora da primeira fase de um novo mecanismo das Nações Unidas destinado a apoiar países ricos em recursos minerais na criação de cadeias nacionais de valor. Nesta primeira fase, a iniciativa abrange 6 países, nomeadamente Guiné, Madagascar, Nigéria, Zâmbia, Zimbábue e Indonésia. O mecanismo das Nações Unidas pretende apoiar os países selecionados na transformação dos recursos minerais e oportunidades de industrialização, investimento, criação de emprego e geração de maior valor acrescentado dentro das economias nacionais. Espreitemos agora as taxas de referência cambial para esta terça-feira. O rand pode ser comprado a 3 meticais e 91 centavos e vendido a 3 meticais e 99 centavos. O dólar norte-americano custa 63 meticais e 27 centavos à compra e 64 meticais e 54 centavos à venda. Já o euro está cotado a 73 meticais e 42 centavos à compra e 74 meticais e 89 centavos à venda. Uma vez mais, bom dia.

0: A crónica de hoje é assinada por Aruni Vali.
1: Olá, então, muito bom dia. Poderia perguntar, e não sei se teria a resposta correta, perfeita, ideal e adequada sobre as coisas que têm acontecido no nosso seio. Somos seres humanos pensantes e, se quiserem, humanos, que deveríamos ser muito bem pensantes. Somos pessoas e, maior parte, pessoas novas em idade. Talvez por aí as coisas andem a degenerar ou ser feitas degeneradas de propósito. A moral socialmente útil está sendo atirada nos contentores de lixo. Já ninguém é nada e nem nada é ninguém. A costa moçambicana está prenha de praias, umas mais famosas que outras, umas mais frequentadas que outras, é normal. Íamos à praia, quando nos desse na boa vontade de o fazer, até íamos desbravar as virgens. Uamama. Sim, praias nunca usadas. Não precisava ser um dia de domingo ou sábado ou dia de feriado. Bastava querer e ter como lá chegar e íamos deliciar das águas salgadas e cristalinas. Não precisava ser um dia de domingo ou sábado ou dia de feriado. Bastava querer e ter como lá chegar e íamos nos deliciar das águas salgadas e cristalinas como não há no mundo. Naquele então até se dizia em slogan: ir à praia é ir e voltar, isto querendo chamar a atenção de que todo o cuidado era necessário para ir e voltar vivo. Ora, o que está acontecendo nos dias modernos é demais estranho, já não é ir à praia e voltar com vida. Hoje parece que a maior parte das pessoas de nova idade prefere ir se banhar ou sentir o calor das águas salgadas em longo fim de semana. Porque macaneta deu no que deu? Não sei se alguém irá procurar algum culpado. Não estive lá e, pelo que pude acompanhar, ninguém foi obrigado a praiar num lugar que por si já estava superpovoado. Houve vítimas humanas, sim, e é o tal slogan de ir à praia é ir e voltar vivo e não no embrulho. Cada pessoa que via aquele mundo de pessoas não pensou que não dava e devia procurar outro sítio para divertimento? E nisso faço um ponto de vírgula com o que tem acontecido e vai acontecer aqui. O verão já está a bater nos seus bonitos 41 graus centígrados. Tenho visto e lamentado as enchentes de banhistas no rio Zambeze e naquele a que chamam de Praia do Rovubwe. Ontem foi um mar de gente às águas e areal de Boroma. Foi bonito e ainda bem que tudo foi bom. Amanhã vai-se ao Chimadze, onde já foi famoso por acidente da água e só e somente para diversão. Não estou contra, até porque já fui feliz e não sabia, só sabia que tinha que estar vivo, por isso o meu nó nas goelas. Por favor, pessoas pensantes, guardem a vossa vida para mais tempo. E dizia o meu velho pai: divertimentos não acabam, mas tu podes acabar. Ndalewaine. Bom dia, Tete. Arun Vali.

0: Termina esta terça-feira a Conferência Internacional sobre Liberdade no âmbito do centenário da escritora Noémia de Sousa. Este é o Destaque Cultural, apresentado por Sérgio Guissamo. Bom dia.
1: Bom dia, Ernesto Chauque. A conferência é realizada pela Associação dos Escritores Moçambicanos, que celebra uma das vozes de referência da literatura moçambicana e da língua portuguesa, que assinala os 100 anos de nascimento da escritora. Alexandre Manhissa.
2: O evento que decorre na sede da IEMO reúne escritores, académicos e estudantes.
3: Eu penso que nos programas do ensino secundário ainda não está suficientemente reconhecida. Esteve inicialmente, a seguir à independência, com a alteração dos programas, tem diminuído esse impacto.
2: O secretário-geral adjunto da IEMO, Lucílio Manjate, garantiu à Rádio Moçambique que a associação vai lançar brevemente um livro da escritora resultante das apresentações da Conferência Internacional do Centenário de Noémia de Sousa.
4: Esta é a forma básica e profunda, né, que nós temos de perpetuar a obra e a pessoa de Noémia de Sousa.
2: Considerada a mãe dos poetas moçambicanos, também foi tradutora e jornalista. De nome completo, Carolina Noémia Branches de Sousa Soares, nasceu a 20 de setembro de 1926 e morreu a 4 de dezembro de 2002. Eu sou Alexandre Manhissa, saudações.
1: Em Sofala, a Biblioteca Pública Provincial prepara-se para lançar a terceira edição do concurso literário Conhecer Meu País, para assinalar a passagem do Dia das Bibliotecas Escolares, que assinala-se na quarta segunda-feira do mês de outubro. Luís Tima.
5: Nesta edição, o evento contará com a participação de alunos do ensino primário e secundário da cidade da Beira. Segundo o diretor da Biblioteca Pública Provincial de Sofala, Rogério Pimba, pede apoio de todos na iniciativa que tem em vista a promoção do gosto pela leitura nos alunos.
6: Quero aqui convidar aos leitores, a todos interessados, entre outros, que possam afluir à Biblioteca Pública Provincial, porque ela está cada vez mais sendo composta de forma íntegra, geral, com material próprio para todos.
5: Os preparativos da terceira edição do concurso anual de literatura Conhecer Meu País. Luís Tima, Cidade da Beira.
1: Para fechar, dizer que arrancou em Maputo a edição 2026 da Fence África, dedicada à promoção da cultura, criatividade e empreendedorismo africano. O evento decorre no Centro Cultural Moçambique-China, reúne artesanato, gastronomia, arte, moda, design, produtos locais, acessórios e beleza, entre outras expressões da criatividade africana, até o dia 3 de outubro próximo. Esta iniciativa assinala os 10 anos da Fence África. Este foi o Cultural. Bom dia.

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0: No café da manhã, hoje vamos refletir sobre os desafios de acesso à justiça no país, à luz do 11º Conselho Coordenador do Ministério da Justiça. Nosso convidado é o porta-voz do encontro, o Sr. Jaime Lixale. A moderação é de jornalista Alberto Paulo, a partir dos estúdios da Rádio Moçambique, na Matola. Alberto Paulo, bom dia.
1: Ernesto Sauque e estimado ouvinte, bom dia. O porta-voz do 11º Conselho Coordenador já está aqui posicionado, o Sr. Jaime Lixale. Bom dia. Por uma justiça humanizada, moderna e eficiente é o lema escolhido para este evento. O que se pretende discutir sob a umbrella deste lema?
2: Muito obrigado. Bom dia a todos os ouvintes que estejam acompanhando-nos nas diversas plataformas de audição. Na verdade, relativamente à questão que me coloca, o nosso lema traduz aquilo que é a bandeira do Ministério da Justiça para o presente quinquênio, que é de ter uma justiça cada vez mais humanizada, moderna e eficiente. Se falarmos, por exemplo, da modernidade, o Ministério abraçou vários sistemas de interoperabilidade, sistemas que visam a prover maiores serviços ao cidadão, serviços mais céleres, mas acima de tudo serviços mais eficientes. Posso dar alguns exemplos aqui. Por exemplo, hoje é possível solicitar uma certidão de registro das entidades legais a partir de casa. Esse é um dos sistemas que está em voga agora, mas também temos muitos outros sistemas ligados, por exemplo, ao CERNAP, que foi aplicado agora um sistema que permite fazer o acompanhamento da execução da pena, onde é possível fazer para evitar com que o recluso, depois de cumprir a pena, continue no estabelecimento reclusório. Esse sistema permite de antemão que ele, faltando uma semana, ele alerta e permite que os funcionários possam estar atentos e permitir que ele saia no dia que cumpre a sua pena.
1: E em paralelo temos a questão da pulseira eletrónica. Como é que está a aplicação disso?
2: Relativamente à pulseira eletrónica, ela está numa fase embrionária agora. Vão perceber, existe a necessidade de fazer contratos, que é o que está a fazer agora, aliás, memorandos de entendimento, o CERNAP está a fazer agora com o Conselho Municipal da Cidade de Maputo, o Conselho Municipal da Cidade da Matola, que é para permitir que estas pessoas que estão na situação de penas alternativas à prisão e com a pulseira possam praticar serviço socialmente útil. Portanto, estamos nessa fase de concepção de memorandos de entendimento. Posto esta fase operacional, as pulseiras eletrónicas entrarão em funcionamento.
1: Qual é o impacto que se espera da aplicação desta medida?
2: O impacto é direto, porque vai permitir descongestionar os nossos estabelecimentos prisionais. Estamos com uma taxa de acima de 100% de internamento, neste caso dos reclusos, e portanto se aplicar-se as penas para aquelas penas que são permissíveis, vai permitir que uma parte destes reclusos não estejam nos estabelecimentos correcionais, neste caso, e possam praticar atividades socialmente úteis e vai descongestionar os nossos estabelecimentos prisionais.
1: Portanto, são dois conceitos que visam, sobretudo, descongestionar os nossos estabelecimentos prisionais.
2: É esse o objetivo, é ver de que forma a aplicação destas penas alternativas à prisão possam descongestionar, porque o congestionamento que tem se verificado agora arrecata com ele também situações relativas aos direitos humanos, arrecata situações de saúde, né, nesses internamentos. Então queremos permitir que estas pessoas que não tenham crimes muito graves possam praticar outras atividades fora dos estabelecimentos penitenciários e vai descongestionar sobremaneira os estabelecimentos.
1: Estas questões estarão em cima da mesa neste conselho que hoje arranca?
2: É verdade, é um dos temas que vem para o nosso debate e vai, nesses dois dias vamos debater sobre este assunto. Mas também ainda na questão que me colocava a princípio, porquê do lema estar nestes termos, por exemplo, quando falamos da humanização, é nesta perspectiva, é permitir mesmo que os serviços estejam mais acessíveis, não, para além disso, ao cidadão, mas também que se veja a situação relativa aos direitos humanos, né? Portanto, é nisto que nós queremos debater e ver de que forma podemos encontrar mecanismos para harmonizar os nossos procedimentos, alinhar as nossas formas de trabalho.
1: E neste momento, como é que o que se pode ver olhando para esta questão de direitos humanos nos estabelecimentos penitenciários? Qual é o ambiente que se vive?
2: O importante é tentar garantir aquilo que são os direitos humanos, aquilo que são os direitos fundamentais. Portanto, nós temos as nossas comissões de direitos humanos que estão assentes nas unidades prisionais e vão fazendo o acompanhamento daquilo que é o internamento, de que forma tem sido garantido. Por exemplo, temos também o IPAS que está lá, que faz o acompanhamento para garantir que todos o recluso tenha direito à sua ampla defesa, para que evitemos transgredir aquilo que são os seus direitos fundamentais.
1: Há uma questão que tem marcado debates, o tempo que o recluso se leva no estabelecimento penitenciário, ainda sem o julgamento.
2: Sim.
1: Como é que se pode controlar essa questão?
2: Claro, como eu dizia antes, dos propósitos que nós temos quando falamos da melhoria dos nossos serviços, esta questão da informatização, então nós lançamos uma plataforma que visa fazer o acompanhamento da execução da pena. E neste processo, não só é o Ministério da Justiça intervenindo, portanto, todos os atores que ligam com a situação relativa ao recluso, referimos-nos à Procuradoria, referimos-nos aos tribunais, têm o privilégio de fazer este acompanhamento. Portanto, eles também são parte importante no processo, porque vão poder verificar que os prazos estão a ficar atrasados, se assim podemos dizer, e no processo de interoperabilidade vão comunicar e poder resolver a situação com a maior brevidade possível. Portanto, é esta plataforma que procura-se buscar para que todos os atores inerentes a este processo relativo aos reclusos possam intervir atempadamente para evitar que hajam reclusos que fiquem depois do cumprimento da pena. Este é que é o objetivo.
1: Nestes dois dias, que temas outros irão marcar os debates neste evento?
2: Temos vários temas que vão marcar debate. Posso dar aqui alguns só para dar a conhecer. Um deles, pelo menos, vamos avaliar o balanço das atividades do Ministério da Justiça de 2025 e o primeiro semestre de 2026. Mas também vamos debater sobre o estágio dos processos de informatização dos registros e notariado. Vamos ainda também debater sobre a aplicação dos direitos humanos em Cabo Delgado, avanços, recuos, desafios que nós temos nessa perspectiva. Portanto, estes são alguns dos temas que vão incorporar o nosso Conselho.
1: Este é o último tema, resulta de algum trabalho feito em Cabo Delgado, o que se constatou?
2: Certo. Em Cabo Delgado, desde que as situações relativas à movimentação ou deslocação das pessoas, foi necessário criar uma comissão de trabalho que está em Cabo Delgado, que é presidida pelos Serviços Provinciais de Justiça e Trabalho, e eles é que fazem o devido acompanhamento e eles é que vêm para nos apresentar quais são os avanços, recuos relativos a isto. Então, o Ministério teve também a problemática de serem incendiadas algumas conservatórias, perdemos muitos documentos dos cidadãos e agora está-se a fazer o processo de revisão do histórico destes documentos e queremos também perceber qual é o nível deste engajamento a nível da província.
1: Pois, e há trabalhos já em curso visando a não só a reposição do histórico, mas em termos de infraestruturas, como é que está o Ministério nesses casos?
2: Se é que percebi a questão, quando refere-se à infraestrutura...
1: Edifícios que tenham sido vandalizados.
2: Muito obrigado. Tivemos muitos edifícios vandalizados também. Agora o que procura-se garantir é de que forma, neste período, possamos garantir a emissão dos documentos dos nossos cidadãos. A posterior, o que vamos fazer é reconstruir estas conservatórias que foram, ou tribunais, e também procuradorias, que foram vandalizadas neste período, ou foram incendiadas. Portanto, agora a situação não estando muito boa em alguns distritos, não temos como avançar com a construção ou reconstrução. O que fazemos é ter brigadas móveis naqueles locais que vão, em alguns períodos, vão prover os serviços aos cidadãos que estão nos locais.
1: Então, em termos de presença nestes distritos, sobretudo, que já foram atacados pelo terrorismo, estando a normalizar-se a situação, a presença do Ministério, como é que está?
2: A presença do Ministério é pronta. Nessas situações, nós logo mandamos brigadas de registros, e todas as brigadas inerentes aos serviços de cidadão estão lá nos locais. E estão a prover os serviços. Mas também estamos nos grandes centros onde estão acomodadas estas pessoas e a fazer as brigadas. O maior desafio é que as pessoas, quando perdem todos os documentos, é difícil nós termos algum elemento que nos ajude a fazer ou a reconstituir o registro. Nesta perspectiva, tem um papel preponderante os líderes religiosos, os líderes comunitários, que eles conhecem essas pessoas. Então, eles vão nos fornecendo informação que seja possível para fazer a reconstituição dos documentos. Mas estamos lá a fazer a reconstituição dos documentos de todos os cidadãos que nos solicitam.
1: A semelhança disso aconteceu também com as recentes cheias e inundações. Há igualmente um trabalho neste sentido?
2: É neste sentido. E já para as províncias, por exemplo, como Gaza, que tivemos esta situação, já tem conservatórias a serem construídas, e os serviços de registro civil e provisão de todos os serviços estão lá do Ministério da Justiça a fazer a sua atividade.
1: Muito bem, estamos no Café da Manhã, estamos a debater sobre o acesso à justiça, isto no quadro do 11º Conselho Coordenador do Ministério da Justiça, Assuntos Constitucionais e Religiosos, que arranca dentro de momentos aqui na Matola, capital da província de Maputo. Neste momento vamos abrir espaço para interação com o nosso ouvinte e, para tal, vamos devolver momentaneamente a palavra aos estúdios centrais. Bom dia, até já.
3: Bom dia, Alberto Paulo. Os nossos números para interação já estão disponíveis: 21 31 77 77 ou então 82 34 77. Repito os números: 21 31 77 77 ou então 82 34 77. Temos também a nossa página do Facebook, Jornal da Manhã, RM, já disponível para interação no espaço Café da Manhã. Vamos atender o nosso primeiro ouvinte, Domingos Neves, a partir de Chimoio. Caro ouvinte, bom dia.
4: Viva, prezado, o Vitor África, muito bom dia. Bom dia, vasto auditório da nossa prestigiosa rádio pública, a rádio que conecta e projeta Moçambique. Lixile Maputo, e ao convidado também um bom dia especial, está a servir com delicadeza o café da manhã. Para apresentar o Conselho Coordenador do Ministério da Justiça, desculpa. E gostaria mesmo que o convidado fizesse aqui desafios da nossa justiça em Moçambique. Tivemos num recente passado a construção de um tribunal, um distrito. Temos uma pasta de infraestruturas em Moçambique e, por via disso, também debate-se com o problema de recursos humanos. Enfim, eu gostaria que o convidado nos trouxesse uma análise fofa, portanto, as forças, as fraquezas, as ameaças da nossa justiça em Moçambique. Mas não disse, Domingos Santos, da região planáutica dos Montes Pinga, Chimanimani, Bumbai, Cabeça de Velho, África. Bom dia.
3: Muito bom dia, ouvinte Domingos Neves. Na nossa página do Facebook já temos algumas mensagens. Podemos começar com a do ouvinte Lencastre Pacua, que escreve-nos a partir da cidade de Maputo. Saudações aos profissionais da Rádio Moçambique e aos ouvintes. Um dos desafios no acesso à justiça prende-se com a barreira linguística, tendo em conta que alguns magistrados e advogados não dominam as línguas nacionais, enquanto muitos cidadãos que procuram serviços de justiça têm dificuldades de comunicação em língua portuguesa. Gostaria de saber que medidas estão a ser implementadas para ultrapassar esta barreira linguística e garantir que nenhum cidadão seja prejudicado no acesso à justiça por razões de língua, questiona o ouvinte Lencastre Pacua. O ouvinte Ruben Jaime, a partir da Vila da Massinga, em Inhambane, escreve: bom dia, café da manhã. Como é que a população vivendo nas zonas recônditas e sem nenhum nível de escolaridade pode ter facilidades de acesso à justiça? Questiona o ouvinte Ruben Jaime. Temos também o ouvinte Bacar Nakulenga, que escreve: bom dia, café da manhã. Gostaria de saber do convidado por que os reclusos passam muito tempo nas cadeias sem serem julgados e conhecerem a sua pena de prisão. E por que uns são julgados em liberdade condicional e outros não? Temos também o ouvinte Souza Augusto Mapi, que escreve: bom dia, café da manhã. Bom dia, o convidado. O que o Ministério da Justiça está a fazer para a redução do tempo de espera de julgamento nos tribunais? Muitos cidadãos perdem casos nos tribunais porque os impostos cobrados são altos e o tempo para o pagamento é curto e o cidadão não tem valor naquele momento. O que o governo está a fazer para inverter esta situação? Estamos no espaço Café da Manhã, interação com os ouvintes. Temos os números 21, 31, 77, 77 e temos também 82, 34, 77 e a nossa página do Facebook, Jornal da Manhã RM. Vamos atender o ouvinte Nelson Vasco. Caro ouvinte, bom dia.
5: Bom dia, Vitor África. Há muito tempo que eu não te ouço, a tua voz, né? E também o Roberto Tchaúk, também o nosso convidado. A minha pergunta é essa: o nosso convidado mencionou a seca da expulsão no serviço penitenciário. O recluso vai cumprir com essa expulsão dentro da alma encarcelada? Ou vai ter liberdade, mas o controle sempre da justiça vai contar para essas processas. E, por último, para eu terminar o meu convidado, a minha questão é: os processos, tanto pelo crime, tanto também pelos acidentes, demoram muito nos tribunais, tanto também no Ministério Público. Então, eu gostaria que seja muito breve que os processos que nós tenhamos uma justiça muito clara, muito breve. Muito obrigado, Nelson Vasco.
3: Muito obrigado, ouvinte Nelson Vasco, que ligou-nos de Chinonanquilo. Obrigado pela participação no Café da Manhã. Os nossos números ainda estão disponíveis, 21 31 77 77 ou então 82 34 77. Vamos atender o ouvinte Isidro Banzi, a partir de Chidengueli. Caro ouvinte, bom dia.
6: Para viva, bom dia a todos os ouvintes da Rádio Moçambique. Primeiro saudar o nosso convidado, parabenizar nesta oportunidade. Agora, senhor convidado, é assim, eu que estou a falar, fiz uma denúncia, o que estava acontecendo nesta província, e a denúncia, o presidente da República ouviu, o secretário-geral ouviu, e responderam. Só que a pessoa, como é chifre grande, submeteu o caso no tribunal. Todos os juízes desta província não estão a ouvir o que eu disse, o que eu estou a falar. onde eu devo indemnizar a pessoa por 10 milhões de mitigar, porque eu fiz uma denúncia. Agora, para um pobre como eu, que eu faço a mandioca e a escultura, o que, que eu devo fazer, senhor convidado? É um grito de socorro, estou a pedir. A minha denúncia salvou a província, mas a pessoa enrolou tudo a província. Ninguém deve ouvir o que eu estou a falar. Todos eles condenam-me a dar, quer dizer, toda oportunidade para ele, porque ele tem simples grande. Pensa o socorro. Isidro Banz, a partir de Stengel, bom dia.
3: Muito obrigado, ouvinte Isidro Banz, e de certeza que a sua preocupação terá o devido atendimento. E vamos voltar à nossa página do Facebook. O ouvinte Faisal Castigo escreve: bom dia, porta-voz. Em jeito de perguntas, questiono: quando um cidadão vai tratar certidão ou cédulas nas conservatórias de Mekula em Niassa, Tambara em Manica, ou Massangena em Gaza, e noutros pontos, depara-se com falta de sistema, para quando a resolução definitiva desta situação? E colocou uma outra questão: qual é o plano concreto que existe para acabar com a venda de certidão aos estrangeiros? A prova disso é a proliferação de BI e passaportes nacionais nas mãos de estrangeiros. Vamos encerrar a interação com os ouvintes, com esta chamada do ouvinte Júlio Samson. Caro ouvinte, bom dia.
7: Bom dia, África. Bom dia, convidado. A minha questão está relacionada com os crimes praticados por crianças que não têm direito de enfrentar a justiça. Como é que o Ministério tem visto essa situação? É verdade que é de lei, mas muitas crianças acabam envolvendo-se em confusão de esfaquear os outros, isso acaba, até os adultos, isso acaba em fatalidade. Então, o Ministério, o que vê dessa situação? Porque os miúdos, depois de matarem, estão aí, cresce a saber que matou e voltam e tornam-se mais bandidos. Muito obrigado. Eu sou o senhor de Congoló do município da Matola. Bom dia.
3: Muito bom dia, Alberto Paulo. Está encerrado este espaço de interação com os ouvintes.
1: Muito obrigado. Bom dia, Vitor África. Senhor porta-voz, aqui foi o espaço de interação com o nosso ouvinte. Temos ainda cerca de 7 minutos para respostas e ou comentários. Algumas questões tiveram aqui respostas, outras não. Há, por exemplo, o caso de crimes hediondos envolvendo menores de idade, os desafios do setor. Também há a situação das custas judiciais e, sobretudo, para pobres.
2: Muito, muito obrigado a todos os ouvintes pelas questões que foram colocadas. Talvez primeiro dizer que agradecemos por todas as questões e tomamos boa nota de todas elas. Mas agora, respondendo às questões colocadas, creio que o primeiro ouvinte foi o senhor Domingo Neves, que quis saber quais são os desafios da nossa justiça em Moçambique. Temos vários desafios, só para elencar alguns. Um deles é avançar com o processo de informatização dos cartórios notariais, dos serviços de registro notariado, dotando os serviços públicos de maior celeridade, segurança jurídica e interoperabilidade com os sistemas. Intensificar a cobertura do registro civil através da criação de postos de registro civil nas unidades sanitárias, assegurando o registro imediato logo após o nascimento. Temos também processos de desenvolver ações formativas para capacitar os líderes comunitários em matérias de notificação de eventos vitais, evitando reverter os índices dos subregistros nos seios das comunidades. Estes são alguns pontos que são desafios do Ministério e temos trabalhado neles. Relativamente à questão colocada por um internauta que quis saber sobre as línguas que devem ser usadas nos tribunais, talvez lhe informar que a lei permite que, nas situações em que os cidadãos não entendam uma determinada língua, sejam solicitados intérpretes nessas sessões de julgamento. Portanto, a lei permite isso e, nas situações em que o cidadão não se sinta confortável em falar numa determinada língua que ele não tenha domínio, ele tem que solicitar ao tribunal a indicação do intérprete para ele poder melhor articular. Relativamente à outra questão colocada pelo senhor Ruben Jaime, que quis saber, população nas zonas recôndidas, como ter acesso aos serviços de registro notariado. Dizer que o Ministério desenvolveu uma ferramenta chamada Módulo Offline, porque até então nós fazíamos os registros num processo online. E nas situações em que nas comunidades recôndidas não tem internet, automaticamente não era possível fazer os registros. Então, nesta situação em que é possível operar no módulo offline, são mandadas campanhas de registro ou brigadas móveis, e estas, nestes locais, praticam os atos e, quando regressam para um ponto em que tenham internet, fazem o descarregamento da informação. Portanto, é possível ir fazer os registros nas comunidades, mesmo nas situações em que não tenhamos internet. O senhor Bacar Colunga, serem julgados, por que alguns estão numa situação de liberdade condicional e outros são julgados sem esta liberdade condicional? Portanto, esta é uma liberalidade do próprio juiz, em que ele pode determinar a caução ou pode não, nas situações em que mostra-se alguma perigosidade e que esta pessoa possa, depois de ser liberta, ou desaparecer, ou fugir. Então, ele pode determinar a caução, pode determinar a liberdade condicional, ou pode não determinar. Portanto, este é um poder discricionário do próprio juiz.
8: Talvez focarmos-nos nessas questões, dado o tempo que já nos é curto. Os crimes hediondos que temos vindo a viver, envolvendo menores de idade, igualmente a situação das custas judiciais tidas como altas em algum momento.
2: Nos crimes praticados por crianças em conflitos com a lei, o que tem sido feito é que estas crianças passam por um processo de ressocialização, em que são chamados psicólogos para trabalhar com estas crianças, por forma que elas possam mudar a sua forma de ser e estar na sociedade. Portanto, o CERNAP tem uma ala de psicólogos que trabalham com estas crianças nesta situação de conflito com a lei, em que elas não podem ser internadas.
8: Agora, relativamente, o que se questiona é que matam, por exemplo, mas pela lei não podem ser condenadas. É nesses casos que...
2: Sim, é nisso que me refiro. Pois. São crianças em conflito com a lei. Portanto, elas não podem ser internadas, mas elas passam por um trabalho de ressocialização, um trabalho psicológico que visa alterar a forma como eles veem o mundo, pelo ato que eles praticaram. Portanto, o trabalho que tem sido feito é um trabalho de ressocialização, de mudança da forma de comportamento destas crianças.
8: Muito bem, chegamos ao fim deste Café da Manhã. Hoje discutiu o acesso à justiça e seus desafios e no quadro do Conselho Coordenador, é o 11º do Ministério da Justiça, Assuntos Constitucionais e Religiosos, evento que arranca dentro de momentos aqui na Matola e termina amanhã. O café foi moderado por Alberto Paulo, com assistência técnica de Nelson Mulau. Bom dia.
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0: 8 horas em todo o território nacional. De volta a Vitor África para a apresentação das notícias.
3: Presidente da República, Daniel Chapo, desloca-se hoje ao Conselho Municipal de Lobatse, à sede do Parlamento do Botswana, e vai visitar o Okavango Diamond Company, empresa estatal de comercialização de diamantes brutos. A agenda está inserida na visita de trabalho que o estadista moçambicano efetua ao Botswana. Ontem, o Presidente da República desafiou os empresários do Botswana e de Moçambique a industrializarem os recursos naturais dos dois países como forma de reter mais-valias e acelerar o crescimento econômico. Reporta o enviado da Rádio Moçambique, Gaberoni Nelson Muando.
11: Daniel Chapo falou da necessidade de os empresários assumirem o desafio de industrializar cada um dos países por forma a assegurar maior rendimento dos recursos disponíveis.
12: Durante demasiado tempo, as economias africanas exportaram matérias-primas e importaram produtos transformados a preços muito superiores. Precisamos de alterar este modelo e se tornou num paradigma, porque o futuro das nossas economias não está apenas naquilo que retiramos da terra, mas do valor que acrescentamos àquilo que produzimos.
11: O chefe de Estado falava esta segunda-feira na cerimónia de abertura do Fórum de Negócios Botswana-Moçambique, que junta em Gaborone empresários dos dois países. No quadro da visita de Estado que efetuou ao Botswana, o presidente da República, Daniel Chapo, participou na noite de ontem no banquete oferecido pelo homólogo de Suana do Maboko. Nelson Muando, Rádio Moçambique, Gaborone, Botswana.
3: Dois cidadãos moçambicanos, nomeadamente Júlio Armando, de 25 anos de idade, e Steven Jorge, de 30 anos, foram detidos pela polícia malawiana na posse de uma arma AK-47, duas pistolas, uma metralhadora e vários instrumentos contundentes. Jornalista Sérgio Sixpence.
13: Estes foram neutralizados no posto de fiscalização da Ponte Camuso, no distrito de Chiquawa, que faz fronteira com o distrito de Doa, na província de Tete. A porta-voz da polícia malawiana, Gladys Chiwaula, deu a conhecer que neste momento decorre um trabalho de perícia para saber o destino destes dois e a finalidade do armamento. Na semana passada, um outro cidadão moçambicano suspeito de rapto foi baleado mortalmente pela polícia malawiana na cidade de Blantyre durante uma operação de resgate de uma cidadã britânica. Marcolino Mungwambe, de 43 anos de idade, vinha de Mualaze, na cidade da Matola, e foi morto juntamente com um outro cidadão malawiano quando enfrentavam a polícia com uma arma AK-47 e uma pistola. Na ocasião, o vice-inspetor-geral da polícia que comandava a operação foi baleado, estando neste momento internado numa das clínicas privadas na cidade de Blantyre, onde falou Sérgio Sixpence.
3: A Assembleia Municipal de Marraquene, província de Maputo, reúne-se esta manhã para analisar as propostas das novas regras de acesso à Praia da Macaneta. As novas medidas são discutidas depois do incidente ocorrido no último fim de semana, onde duas pessoas perderam a vida e outras ficaram feridas. O edil de Marraquene, em Chafi Cidade, avançou algumas das medidas que poderão ser implementadas.
14: Vamos deliberar regras muito rígidas de acesso à Praia da Macaneta e vamos ter revistas na vila. Ao longo do caminho, vamos ter bafômetros. Pessoas com nível de álcool superior, acho que é 0,5, não vão passar para aqui. O número de carros que vai passar na portagem é apenas o que tem limite. Consegue limitar aqui os nossos parques que vamos criar aqui na Macaneta. Os outros todos que deixem outros locais, o município tem autocarros suficientes para os trazer para a praia e voltar. Mas vão entrar no autocarro pessoas que sejam realmente queira vir à praia.
3: Chafi Cidade referiu que neste momento a edilidade trabalha para a responsabilização pelos danos morais e materiais ao grupo denominado Invasão à Macaneta, que protagonizou o tumulto no local. Vão enterrar hoje, pelas 10 horas, no cemitério de Mishofetene, os restos mortais do jornalista reformado da Rádio Moçambique e antigo diretor do Gabinete de Informação, Ricardo Dimandi. O enterro é antecedido do velório, portanto, neste momento, na Igreja Evangélica Assembleia de Deus Alfa e Ômega, na cidade de Maputo. Os jornalistas Eduardo Constantino, Farida Costa e Faustino Igreja trabalharam com Ricardo Dimandi na Rádio Moçambique e falam de um profissional que preocupou-se com os desafios da classe jornalística.
15: Quando fui eleito secretário-geral do Sindicato Nacional de Jornalistas, ele vinha à sede do SNJ quando tivesse oportunidade e vínhamos conversar. Conversávamos sobre a nossa vida profissional, sobre a classe dos jornalistas moçambicanos, sobre as mazelas que afetam a classe jornalista moçambicana, enfim, sobre um conjunto de atividades.
16: Ricardo Dimande sempre dizia nos encontros que eram feitos a nível regional com os que trabalhavam nas línguas moçambicanas. Dizia o seguinte: estamos a valorizar as culturas e a dar voz à riqueza humana do nosso país.
17: Estivemos juntos a moderar os debates, os programas informativos e da grande preocupação do Ricardo Dimande em alguns detalhes, mas que ele considerava muito importantes para a radiodifusão.
3: Ricardo Dimande foi igualmente diretor de informação da Rádio Moçambique, delegado dos emissores provinciais da Rádio Moçambique nas províncias de Niassa, Maputo e Gaza. Apresentamos as notícias no próximo bloco, às 9 horas.

0: E o ponto final desta edição do Jornal da Manhã, dissemos que o Presidente da República, Daniel Chapo, desafia empresários de Botswana e de Moçambique a industrializarem os recursos naturais dos dois países como forma de reter mais valias e acelerar o crescimento económico. Polícia malawiana deteve dois cidadãos moçambicanos na posse de diverso armamento, incluindo uma AK-47, duas pistolas e uma metralhadora. No café da manhã, hoje, falamos dos desafios de acesso à justiça à luz do 11º Conselho Coordenador do Ministério da Justiça, Assuntos Constitucionais e Religiosos, que inicia hoje na Matola. E o nosso convidado foi o porta-voz do encontro, Jaime Lixala. A moderação esteve a cargo do jornalista Alberto Paula. Em nome de uma vasta equipa que tornou possível esta transmissão, despedem-se Sidónio Pires, que esteve na sonorização, Vitor África nas notícias, Ernesto Chouk na edição e apresentação. Obrigado pela preferência. Bom dia, um abraço de tamanho de Moçambique.
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2: 10 horas em Moçambique.
3: Muito bom dia, Albertina Zandamela. Bom dia, amigo ouvinte. O Presidente da República, Daniel Chapo, cumpre hoje uma agenda diversificada em Gaborone e Lobatse, no prosseguimento da visita de Estado de 3 dias que efetua ao Botsuana. Reporta o enviado especial da Rádio Moçambique a Gaborone, Nelson Mwando.
4: O estadista moçambicano desloca-se esta manhã ao Conselho Municipal de Lobatse e à sede da Comissão de Carnes do Botsuana, um órgão público criado para gerir, processar e promover a indústria de carne bovina neste país. O chefe de Estado vai ainda passar pelo Museu Samor Machel e a sede do Parlamento do Botsuana. Da agenda consta ainda uma visita ao Kavango Diamond Company, empresa estatal de comercialização de diamantes brutos, pertencente ao governo do Botsuana. O dia culmina com uma visita ao Estádio Nacional, às 18 horas, no quadro das celebrações dos 60 anos da independência do Botsuana. Nelson Mwando, Rádio Moçambique, no Botsuana.
3: Uma criança de 8 anos de idade morreu carbonizada na cidade do Chocó, província de Gaza. Pedro Paruk.
5: Segundo a polícia da República de Moçambique em Gaza, a vítima morreu carbonizada à noite quando a casa onde se encontrava a dormir ficou totalmente devorada pelo fogo, que se presume que tenha sido ateado por um indivíduo de 23 anos de idade. O chefe das relações públicas no comando provincial da polícia da República de Moçambique em Gaza indicou que o indivíduo suspeito de atear este fogo encontra-se detido. Carlos Macuacua informou igualmente que mais 2 casos de homicídios foram registrados semana passada nos distritos de Mandacase e Mabai e apela às comunidades para denunciar os praticantes de crimes às autoridades competentes. Pedro Paruk, em Xaxai.
3: Vão enterrar esta manhã no cemitério de Michafuten, em Maputo, os restos mortais do jornalista reformado da Rádio Moçambique e antigo diretor do Gabinete de Informação, Ricardo Dimanda. Os jornalistas Eduardo Constantino, Fárida Costa e Faustino Igreja trabalharam com Ricardo Dimante e falam de um profissional que preocupou-se com os desafios da classe jornalística.
6: Quando fui eleito secretário-geral do Sindicato Nacional de Jornalistas, ele vinha à sede do SNJ quando tivesse oportunidade e vínhamos conversar. Conversávamos sobre a nossa vida profissional, sobre a classe dos jornalistas moçambicanos, sobre as mazelas que afetam a classe jornalista moçambicana, enfim, sobre um conjunto de atividades.
7: Ricardo Dimande sempre dizia nos encontros que eram feitos a nível regional com os que trabalhavam nas línguas moçambicanas. Dizia o seguinte: estamos a valorizar as culturas e a dar voz à riqueza humana do nosso país.
8: Estivemos juntos a moderar os debates, os programas informativos e da grande preocupação do Ricardo Dimande em alguns detalhes, mas que ele considerava muito importantes para a radiodifusão.
3: Ricardo Dimande foi igualmente diretor de informação da Rádio Moçambique e delegado do então emissor interprovincial de Maputo e Gaza e do emissor provincial do Niassa. O secretário-geral da Frelimo, Shaquille Abubakar, diz que o partido advertiu ao governador de Nampula sobre os seus pronunciamentos públicos à volta de possíveis interferências políticas na governação da província. Júlio Moro.
9: Shaquille Abubakar disse que o governador Eduardo Abdullah reconheceu na sede do partido ter agido com excesso a quando dos seus pronunciamentos, pois se há um ambiente político que o preocupa, ele devia dirigir e expô-lo aos órgãos competentes do partido. Segundo o secretário-geral, a atitude do governador não se atégua com as normas e procedimentos internos do partido.
10: O governador também tem consciência de que os assuntos internos do partido são tratados em foros próprios do partido.
9: Essa é uma parte da entrevista do secretário-geral da Frelimo a escutar hoje, às 20 horas, no programa Panorama Político. Júlio Moro, Nampula.
3: Na atualidade internacional, o Alto Comissariado das Nações Unidas para os Refugiados alerta para o risco de colapso da assistência a milhares de refugiados no mundo. De acordo com um relatório divulgado hoje na cidade suíça de Genebra, milhares de pessoas podem perder ainda este ano o acesso à ajuda das Nações Unidas por causa da crise financeira que a agência enfrenta. A Agência das Nações Unidas depende do apoio financeiro de países desenvolvidos, principalmente dos Estados Unidos da América, que aplicaram cortes financeiros e reduções nas doações voluntárias desde o início de 2025. O Acnur diz que o Chad, Sudão, Etiópia e Afeganistão são países em que a população está a ser mais afetada pela crise financeira. No desporto, a Seleção Nacional de Futebol, os Mambas, defronta hoje o Sudão, em jogo da segunda jornada do Grupo J de qualificação ao CAN 2027. O desafio entre Moçambique e Sudão tem início às 15 horas no Estádio Nacional do Zimpeto. A entrada para esta jornada, Moçambique ocupa a terceira posição do Grupo J com um ponto, o mesmo número que o Senegal, segundo classificado. O Sudão lidera o grupo com 3 pontos e a Etiópia está em terceiro lugar sem nenhum ponto. Foram as notícias a esta hora, as próximas às 11 horas.

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1: Só neste preciso momento, 10 horas e 6 minutos, foram as notícias das 10 em cadeia nacional. 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Andrade Inhabinda Cef, no bairro da Liberdade, quarteirão 14. O serviço em português do emissor provincial de Maputo está aberto nesta manhã de terça-feira, onde vamos dentro de instantes levar a emissão desportiva em cadeia com RM Desporto, e quando forem 11 horas teremos o Jornal de Maputo. 11 e 15 o programa Aprenda Conosco. Vamos às 12 levar até si os tópicos do Jornal da Tarde, e quando forem 12h30, Jornal da Tarde em cadeia nacional. Fátima Vidade estará consigo, amigo ouvinte, até muito perto das 13 horas. Bom dia.

Se o camaleão brincou mal, então não merece perdão. Ele simplesmente está a trocar de roupa. São lágrimas de camaleão mesmo. Vamos agora ficar com os destaques dos...

presidencial ao Botswana. A alfândega rastreia químicos usados no fabrico de drogas, com enfoque no controlo aduaneiro e combate ao tráfico de substâncias. O chefe de Estado destaca o papel da Igreja na reconciliação durante a interação relacionada com reconciliação nacional.

0: 10 horas e 24 minutos, manhã de terça-feira. Lembre-se, amigo ouvinte, que cada novo dia é uma nova oportunidade para recomeçar, acreditar e avançar. Então não permita que os desafios de ontem roubem a esperança de hoje. Estamos no segundo dia útil da semana de atividades. Semana abençoada e produtiva para si.
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Aqui no seu emissor provincial de Maputo, 10 horas e 46 minutos às 11 horas. 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Voltamos para lembrar ao amigo ouvinte a não desistir do seu propósito por conta de um momento difícil que possivelmente possa estar a passar. O que hoje parece impossível pode amanhã transformar-se no seu grande testemunho. Por isso acredite, levante-se e siga. O amigo ouvinte é capaz de chegar ao infinito, tal como este tema da Mostra Sobrinho, que leva também o tema

6 horas e 56 minutos. Amigo ouvinte, saiba que a batalha é diária, a força também, então use-a. Um dia de cada vez e uma boa terça-feira. Vamos juntos com esse tema da banda Manrove até às 11 horas. Até às 11 horas, altura do Jornal de Maputo.

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1: 11 horas em todo o território nacional. Muito bom dia. Passamos a seguir a transmitir o Jornal de Maputo. Ótima escuta.
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3: Muito bom dia. A Assembleia Municipal de Marraquém, na província de Maputo, está reunida hoje em sessão extraordinária para analisar as propostas das novas regras de acesso à Praia de Macaneta. Celebra-se hoje o dia de nascimento do primeiro presidente de Moçambique independente, Samora Moisés Machel. Se fosse vivo, Samora Machel completaria hoje 93 anos de vida. E, por ocasião desta data, a Fundação Samora Machel promoveu jornada de plantio de 93 árvores no Hospital Provincial da Matola. Colegas e amigos recordam os feitos de Ricardo de Mande com entusiasmo e respeito à mistura, a olhar pelo nível de profissionalismo e espírito de trabalho em equipa que caracterizou o malogrado. São tópicos do Jornal de Maputo desta terça-feira, 29 de setembro, para o ano de 2026. Nos próximos minutos, estará na companhia de Tomás Buruma na mesa de som e eu, Fernando Sidumo, na edição e apresentação. Votos de boa escuta. 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A Assembleia Municipal de Marraquém, aqui na província de Maputo, está reunida hoje em sessão extraordinária para analisar as propostas das novas regras de acesso à Praia de Macaneta. Como refere já a seguir a nossa colega Verónica Sidumo.
4: As novas medidas são discutidas depois do incidente ocorrido no último fim de semana, onde duas pessoas perderam a vida, havendo ainda um óbito por se confirmar e pessoas feridas. O edil de Marraquém, Chafi Cidade, explicou que uma das medidas poderá ser a limitação do número de visitantes, a proibição da entrada de bebidas alcoólicas e o reforço da presença policial para garantir segurança e evitar futuros casos.
5: Onde vamos deliberar regras muito rígidas de acesso à praia da Macaneta. E vamos ter revistas na vila, ao longo do caminho. Vamos ter bafômetros. Pessoas com nível de álcool superior, acho que é 0,5, não vão passar para aqui. O número de carros que vai passar na portagem é apenas o que tem limite. Consegue limitar aqui os nossos parques que vamos criar aqui na Macaneta. Os outros todos que deixem outros locais, o município tem autocarros suficientes para os trazer para a praia e voltar. Mas vão entrar no autocarro pessoas que sejam realmente queiram vir à praia.
4: Chafi Cidade referiu que neste momento a edilidade trabalha para a responsabilização pelos danos morais e materiais ao grupo denominado Invasão à Macaneta, que protagonizou o tumulto no local.
5: Já estão localizadas as pessoas, as entidades competentes vão notificá-las para responsabilizá-las pelas mortes que aconteceram aqui. Nós estamos a tentar monitorar este movimento. São pessoas que estão a tentar criar distúrbios e trazer os distúrbios que aconteciam noutras praias para a nossa praia. Isso não vai acontecer.
4: Em dois dias de trabalho intenso de limpeza por conta do movimento verificado, foram recolhidas mais de 150 mil garrafas, peças de roupas, mochilas, para além de lixo espalhado ao longo da praia.
3: O ministro da Administração Estatal e Função Pública exorta os órgãos de governação descentralizada a fortalecer a sua coordenação para uma atuação clara e centrada para o interesse público. Voltamos a chamar a antena a jornalista Verónica Sidumo.
4: Inocêncio Impissa sublinha que o bem-estar do cidadão e a resposta às suas inquietações devem ser colocados como prioridades no desenvolvimento de atividades. O governante falava esta segunda-feira na localidade de Macaneta, distrito de Marraquém, província de Maputo, na sexta sessão ordinária nacional de coordenação.
6: Temos o cidadão como ponto de partida e ponto de chegada da nossa ação. Por isso, a nossa coordenação é uma necessidade. O cidadão não quer saber quem ganha uma disputa entre estes pichões, quem manda mais entre os dirigentes. O cidadão quer ver a sua vida facilitada. Se os serviços públicos são acessíveis, quer que a administração pública lhe seja célere, previsível, eficaz e responsável.
4: Por outro lado, Inocêncio Impissa garantiu que o governo vai continuar a monitorar e intensificar a descentralização, visando tornar mais claras as responsabilidades, evitando disputas na materialização dos programas de governação.
6: O governo continuará a aprofundar a descentralização, sem que isso signifique o enfraquecimento do Estado, com a finalidade única de assegurar maior coerência e complementariedade na atuação dos órgãos, tornando eficaz a implementação das políticas públicas ao nível local. Alinhar prioridades, clarificar responsabilidades, harmonizar instrumentos e mecanismos de atuação, bem assim, identificar soluções conjuntamente construídas para o melhoramento da nossa atuação, evitando sobreposições, omissões, bloqueios e disputas institucionais.
4: Ministro da Administração Estatal e Função Pública, Inocêncio Impissa, falando em Marraquane na 6ª Sessão Ordinária Nacional de Coordenação.
3: Era a jornalista Verónica Sidum, esta nota dando conta que o Ministro da Administração Estatal e Função Pública exorta aos órgãos de governação descentralizada a fortalecer a sua coordenação para uma atuação clara e centrada para o interesse público. Vão hoje a enterrar no cemitério de Michafutene os restos mortais do trabalhador reformado da Rádio Moçambique, Ricardo Dimande. E colegas e amigos recordam os feitos de Ricardo Dimande com entusiasmo e respeito à mistura, a olhar pelo alto nível de profissionalismo e espírito de trabalho em equipa que caracterizou o malogrado, como descreve já a seguir o nosso colega Stélio Manhissa.
7: Paulo Balango, antigo delegado do emissor provincial de Maputo, destaca, dentre vários aspectos, o rigor de Ricardo Dimande no trabalho.
8: Ele não aceitava traquinices que estragassem o trabalho, não aceitava, não admitia trafalhices. Se ele dava trabalho, você devia cumprir e cumprir no prazo em que ele te deu e com a qualidade que ele exigia. Se você apresentasse um trabalho mal feito, Ricardo Dimande mandava refazer, mandava regravar. Ele não brincava com o poder, ele era exigente. O que ele queria era trabalho muito bem feito. Era um estudioso, gostava de estudar, tanto que perde a vida ainda a terminar o curso de doutoramento.
7: Ricardo Dimande era também conhecido pela sua honestidade, segundo descreve Ângelo Chipanga, também antigo delegado do emissor de Maputo.
9: Mas eu senti em Ricardo Dimande uma pessoa honesta, que sempre se preocupou com o crescimento profissional de cada um de nós. Aliás, se nós somos aquilo que nós somos hoje na Rádio Moçambique, é a mão de Ricardo Dimande. Ricardo Dimande sempre procurou buscar rigor nos colegas da Rádio Moçambique. Sempre procurou apoiar a qualquer pessoa que se aproximasse a buscar ajuda nele. É difícil neste momento descrevermos esta perda que a Rádio Moçambique está a sentir.
7: Dimande teve o seu nome também cravado em algumas intervenções de cariz religioso, segundo atestam as palavras de Nelson Pereira, pastor da Igreja Evangélica Assembleia de Deus Alfa e Ômega, onde o malogrado era membro.
10: E ele nunca deixou de dar-me assessoria, a mim pessoalmente, mas à Igreja em geral. Ele aceitava trabalhos os mais humildes. Ele trabalhava como assistente de culto, responsável pelos porteiros, pelos que arrumam as pessoas que vêm ao culto. Durante décadas, ele fez sempre este trabalho. Uma pessoa do seu calibre, mas aceitava trabalhar em algo tão humilde e com muito prazer.
7: São algumas vozes dentre centenas que partilharam ambientes de trabalho e religioso com Ricardo Dimande, trabalhador reformado da Rádio Moçambique, já falecido.
3: Era o jornalista Stélio Manhissa e os feitos de Ricardo Dimande, antigo trabalhador, já na reforma, Ricardo Dimande. A província de Maputo registrou de janeiro a esta parte 893 casos de mordedura canina. Toda a história por Rigoberto Chissano.
11: Os dados foram anunciados esta segunda-feira no município de Matola Rio, distrito de Boane, província de Maputo, pelo diretor provincial da Agricultura e Pescas, no quadro do Dia Mundial da Luta contra a Raiva. Os índices de mordedura canina preocupam o setor pecuário, que pretende vacinar este ano mais de 50 mil cães e gatos no quadro do combate à raiva. O diretor provincial da Agricultura e Pesca de Maputo, Paulo Costa, disse que a vacinação canina deve ser a prioridade de cada criador de cães e ainda afastar as crianças perto de cães.
12: Importa destacar que desde 2019 não tivemos registrado óbitos por raiva humana na província de Maputo, o que representa um resultado importante dos esforços de prevenção e controle desenvolvidos pelas instituições e pelas comunidades. Contudo, não devemos baixar a nossa vigilância. A ausência de casos de raiva humana não significa que a ameaça tenha desaparecido. Pelo contrário, devemos manter e reforçar as medidas de prevenção, a vigilância epidemiológica, a vacinação animal e a educação sanitária. Minhas senhoras e meus senhores, o lema Mais Fortes Juntos recorda-nos que a luta contra a raiva não é responsabilidade de uma única instituição. Precisamos de trabalhar de forma coordenada para aumentar a cobertura de vacinação animal, reduzir o número de mordeduras, garantir o atendimento antepago das pessoas expostas e proteger, sobretudo, as nossas crianças.
11: Diretor Provincial da Agricultura e Pescas na província de Maputo, Paulo Costa, e ações a seguir para combater a raiva.
3: O jornalista Rigoberto Chissano está nos estúdios da Rádio Moçambique, emissora provincial de Maputo, desta feita com a notícia dando conta que celebra-se hoje o dia de nascimento do primeiro presidente de Moçambique independente, Samora Moisés Machel. Se fosse vivo, Samora Machel completaria hoje 93 anos de vida e, por ocasião da data, a Fundação Samora Machel promoveu jornada de plantio de 93 árvores no Hospital Provincial da Matola. Roberto Chissano, muito bom dia. Como é que foi esta cerimônia?
11: Muito bom dia, Fernando Sumo. Bom dia, ouvintes da Rádio Moçambique. É uma cerimônia que foi abençoada, tendo em conta a temperatura de hoje. Estamos a falar de plantio de árvores e num dia como hoje, acho que tudo aquilo que é lançado à terra vai com toda a vivacidade, tendo em conta a umidade que o solo neste momento possui. Mas indo à realidade daquilo que aconteceu, a família Machel pretende transmitir ou levar o legado e os feitos de Samora Machel.

0: do seu nascimento. Vamos ouvir, segundo a entrevista, que o filho mais conhecido, Samora Machel Jr., deu à imprensa há momentos no Hospital Provincial da Matola, onde houve uma das ações de plantio de árvore, porque uma atividade igual está acontecendo também no Hospital Geral José Macamo, na cidade de Maputo.
1: É uma atividade que nós, como família e como fundação, decidimos que vamos fazer todos os anos, que é o plantio de árvores, e também a celebração do seu aniversário. Mas é muito importante porque neste momento debatemos com problemas climáticos no mundo e especialmente aqui em Moçambique, e é preciso que nós tenhamos consciência de que o nosso ambiente tem que ser protegido, o nosso ambiente tem que ser trabalhado, tem que ser melhorado. Com o plantio de árvores, nós estamos a ajudar a redução da produção de dióxido de carbono. Nós permitimos com que haja sombras aqui no hospital para os pacientes, para as famílias que vierem visitar os seus entes queridos. Mas também é uma atividade que o nosso pai nos ensinou desde pequeno. Plantio de árvores, árvores para a sombra, árvores para a fruta, é muito importante para que nós tenhamos um ambiente são à nossa volta. Não, hoje, para hoje, é só o plantio de árvores. Contamos também ter um programa com os militares, que foi uma parte da vida de Samora Machel. Ele muito prezava os seus oficiais, os seus leões da floresta, e portanto vamos levar um pouco do nosso carinho aos nossos soldados.
0: Este é o extrato da entrevista que o filho do antigo presidente de Moçambique, independente, Samora Machel, deu há momentos depois do plantio de 93 árvores no Hospital Provincial de Matola, que simboliza aquilo que, se o Samora fosse vivo, então teria hoje 93 anos de idade. E hoje, e ainda este ano, completa 40 anos depois da sua morte.
2: Está tudo dito na história do Jornal de Maputo desta terça-feira, 29 de setembro, para o ano de 2026. Receba cumprimentos de despedida de Tomás Bruma, que esteve nos cuidados técnicos deste jornal, editado e apresentado por mim, Fernando Sidumo. Continuação da ótima escuta. A restante programação da Rádio Moçambique, emissor provincial de Maputo. Muito bom dia.
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4: São 11 horas e 17 minutos e assim foi a segunda edição da semana do Jornal de Maputo. Vamos agora ficar com o programa Aprenda Conosco.
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0: Olá, amiguinhos! Sejam todos muito bem-vindos a mais uma edição do Aprenda Conosco, um programa onde aprender é descobrir, conversar e cuidar um dos outros.
1: Estás na companhia de Marcelo Jacinto e Pitina Kifassi na apresentação do programa e o Mano Liatson Temben na sonorização e a tia Fátima Vidade na coordenação. Hoje vamos conversar sobre um assunto muito importante.
0: Um assunto que pode ajudar-nos a perceber quando um amigo, colega ou familiar não está bem por dentro.
1: Vamos falar sobre a depressão e como ajudar alguém que pode estar a pensar em tirar a própria vida.
0: É um tema muito sério, mas não precisamos ter medo de falar sobre ele.
1: Quando falamos com carinho e procuramos ajuda, podemos ajudar a proteger uma vida.
0: Às vezes, um amiguinho que normalmente brinca, conversa, participa nas atividades, começa a ficar muito diferente. Pode ficar muito triste.
1: Pode afastar-se dos colegas.
0: Pode perder o interesse pelas coisas de que gosta.
1: Pode parecer cansado ou sem esperança.
0: E pode ter dificuldades para se concentrar. Pode dizer coisas como: eu não sirvo para nada, ninguém gosta de mim, queria desaparecer.
1: Antes de prosseguirmos com mais, vamos agora acompanhar uma música muito especial. Até breve!

0: Quando vimos frases assim, não devemos rir.
1: Não devemos dizer: isso é drama, deixa de ser fraco, isso vai passar. Devemos parar, ouvir e procurar ajuda.
0: E atenção, amiguinho, nem toda criança triste está deprimida e nós não devemos tentar diagnosticar os nossos amigos.
1: A nossa missão não é descobrir qual doença o nosso amigo tem. A nossa missão é perceber: o meu amigo parece estar a sofrer? Se sim, vamos procurar ajuda.
0: Vamos agora à rubrica Carengana ou Carengana, um momento muito especial que vai transformar a nossa forma de ver o mundo. Até já!
2: Era uma vez o Bruno, o rapaz de 15 anos cuja vida parecia resumir-se a risos nos corredores da escola e projetos para o futuro. Mas, de repente, passou a ser mais calado e fechado, alterando por completo a sua rotina e a forma como via o mundo. No início, era apenas um cansaço ligeiro que ele achava que passaria com uma boa noite de sono. No entanto, os dias passavam e a ansiedade crescia, transformando-se numa tempestade invisível que tirava o brilho de tudo, deixando-o sem energia para o futebol, para os amigos ou para as coisas de que mais gostava. Bruno sentia o corpo e a mente pesados, preferindo trancar-se no quarto, enrolado nos cobertores, a tentar afastar o resto do mundo. Sentia um vazio inexplicável no peito e a convicção dolorosa de que ninguém o compreendia ou se importava com o que estava a passar.
3: O que se passa contigo, Bruno? Tens estado muito afastado.
2: Perguntou a Sofia, uma amiga de longa data, ao vê-lo isolado no intervalo das aulas.
4: Não sei bem.
2: Respondeu Bruno com a voz baixa e cansada. Havia uma voz que sussurrava-lhe constantemente que ele estava sozinho e que partilhar aquilo era inútil. Mas a Sofia, em vez de se afastar ou dar conselhos fáceis, sentou-se ao lado dele e disse-lhe com empatia:
5: tu não precisas de fingir que está tudo bem. Nem tens de carregar esse peso todo sozinho. Queres vir dar uma volta comigo hoje depois das aulas?
2: O Bruno hesitou, mas acabou por aceitar o convite da amiga. No caminho, entre passos lentos, desabafou sobre a ansiedade e a tristeza que o sufocavam. E, por incrível que pareça, cada vez que partilhava um pedaço daqueles pensamentos com alguém de confiança, as vozes dentro de si iam enfraquecendo. As vozes não desapareceram num piscar de olhos, pois a saúde mental exige tempo e paciência. Porém, com o apoio dos amigos e da família, o Bruno aprendeu que não há mal nenhum em ter dias nublados. Por mais escura que a nuvem pareça, falar sobre o que sente e aceitar ajuda faz com que o sol volte a brilhar de novo. E esta foi a rubrica Carengana ou Carengana. Espero que o amiguinho tenha aprendido bastante.
1: Vamos fazer uma pequena pausa musical.
0: Enquanto ouves a música, pensa numa pessoa em que podes confiar quando estás preocupado, triste ou com medo.

0: amiguinho, depois desta maravilhosa música, vamos escutar a entrevista que tivemos com os nossos amiguinhos.
1: Olá, bom dia, estimados amiguinhos. Eu sou Nelvia Neve e hoje temos algo super interessante para ti. Temos um pequeno debate onde vamos falar sobre um assunto ou um tópico bastante importante para a nossa sociedade atual, que diz respeito a nós, jovens e adolescentes, que é a depressão. Pois é, eu acho que o amiguinho já ouviu falar deste tópico que infelizmente afeta muitos de nós como crianças e adolescentes. E hoje vamos conhecer alguns amiguinhos que vão nos fazer entender, perceber o porquê desta depressão, se é possível ter depressão na adolescência e como é que acontece para que uma criança e se é possível desenvolver esta depressão na adolescência ou na infância. E agora os nossos amiguinhos que vão participar do debate vão agora apresentar-se. Olá!
2: Olá!
1: Diga-nos o teu nome, a tua idade e onde estudas.
2: Chamo-me Romeu Inácio Menetti, tenho 15 anos e estudo em Escola Central de Copa.
1: Muito obrigada! Vamos agora falar com a nossa outra amiguinha que está do outro lado. Olá!
3: Olá! Respondo pelo nome Júlia Silvestre Martini, estudo no Centro de Formação Profissional Dom Bosco.
1: Ok, vamos falar com o nosso amiguinho que está do outro lado, bem sorridente. Olá!
4: Olá!
1: Diga-nos o teu nome, a tua idade e onde estudas.
4: Meu nome é Abiatar, estudo na Escola Primária Completa de Jardim, tenho 13 anos.
1: Muito obrigada! E agora vamos passar para as perguntas, que é o nosso foco ou o ponto mais importante da nossa entrevista. Em primeiro lugar, eu gostaria de saber o que é que vocês entendem por depressão. Eu acho que vamos começar com o nosso amigo Abiatar. Abiatar, o que é que tu entendes por depressão?
4: A depressão na adolescência é mais que ficar tipo triste ou mal, tipo, é uma fase.
1: E eu gostaria também de ouvir do nosso amigo Romeu o que é que ele entende por depressão. Romeu.
2: Depressão é um tipo de sentimento onde a pessoa sente coisas negativas. Fica meio isolado no seu quarto. Meio, tipo, não pensa em muita coisa, na verdade.
1: Pois é verdade. A depressão realmente é um sentimento que nos deixa bastante tristes e acanhados de uma certa forma. Eu gostaria de saber dos nossos amigos daqui do estúdio como é que eles acham ou como é que vocês acham que a depressão é desenvolvida na infância ou adolescência. Vamos começar com a Júlia.
3: Eu acho que na adolescência a depressão ela é desenvolvida em fases. Tem uma fase que o adolescente se sente sozinho, triste e tem perda de interesse em coisas que antes gostava, como jogar, sair com amigos, cansaço constante, mesmo a dormir, dificuldade para se concentrar na escola, mudanças no sono, de mais ou de menos, mudanças no apetite, sentir-se sem valor ou com muita culpa, isolar-se de família e dos amigos, eu acho, né?
1: Acabamos agora de ouvir a nossa amiga Júlia

0: adolescência ou na infância. Eu gostaria de saber agora, para a nossa próxima questão, se a família, os amigos, a convivência social em si podem fazer com que um adolescente ou mesmo criança desenvolva depressão. Se sim, o porquê?
1: O porquê é porque tem gente que tem uma amizade, tem discussões, tudo, um mal entendido. Sim. Então, a pessoa acaba ficando na solidão, tipo, perde aquele conflito direito com a amiga, com o amor.
0: Ok, muito obrigado. Júlio tem boas ideias, mas agora eu gostaria de saber do Abiatar e faço a mesma pergunta. Tu achas que os amigos, a família ou a convivência social em si podem fazer com que um jovem, uma criança ou adolescente tenha depressão? Se sim, o porquê?
2: Sim, porque, tipo, os amigos, olha, faz tipo bullying das tuas coisas, a forma que tu vives também, na tua família, ficarem até a falar, tu se sentes culpado. Quase coisa assim.
0: Ok, é verdade, realmente, às vezes quando nos falam em casa, nós ficamos um pouco acanhados, ficamos um pouco tipo, ei, meu Deus, quero sair dessa casa. Mas é algo normal de todos nós adolescentes. E assim terminamos a nossa entrevista sobre a depressão. Espero que o amiguinho aí em casa tenha gostado da nossa entrevista super interessante com o Romeu, com a Júlia e com a Abiatar. E claro, na apresentação, a Nélvia Neve. Tchauzinho, até a próxima!
3: Crianças, queremos que guardem esta mensagem. Tu és importante.
4: O teu amigo é importante. A tua colega é importante.
3: Mesmo quando alguém está a passar por um momento muito difícil, isso não significa que não exista ajuda.
4: Quando alguém falar sobre querer morrer, desaparecer ou magoar-se,
3: não ignores, não gozes, não prometas guardar segredo, procura imediatamente um adulto de confiança.
4: Se houver perigo imediato, chama um adulto responsável e procura ajuda de emergência na tua comunidade.
3: Hoje aprendemos uma coisa muito importante. Um bom amigo não precisa de ter todas as respostas.
4: Um bom amigo sabe dizer, vou ajudar-te a encontrar alguém que possa ajudar.
3: Se estás a passar por um momento muito difícil, não fique sozinho.
4: Procura hoje mesmo um adulto de confiança e conta-lhe como te sentes.
3: Estiveste na companhia de Marcelo Jacinto e Pituna, que faz na apresentação, e o Mano Liesson também na sonorização, e a Tia Fátima Vidal na coordenação.
4: Cuida-te, cuida dos teus amigos e lembra-te.
3: Pedir ajuda é um ato de coragem.
4: Até o próximo Aprenda Conosco.

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1: Boa tarde, são 12 horas em todo o território nacional. Passamos a seguir a transmitir os tópicos do Jornal da Tarde.
2: Provincial de Sofala, muito boa tarde.
3: Boa tarde, Albertina Pascoal, ou melhor, Albertina Zandamela, e boa tarde aos ouvintes da Rádio Moçambique. Presidente da República, Daniel Chapo, exorta os povos de Moçambique e do Botswana a continuarem a inspirar-se nos ideais dos libertadores das duas nações. O chefe de Estado está de visita de trabalho ao Botswana. Ministério da Agricultura, Ambiente e Pescas investe anualmente mais de US$ 1 milhão norte-americanos, o equivalente a mais de 64 milhões de meticais para a erradicação da raiva canina até 2030 no país. No desporto, os Mambas recebem esta tarde nos Impeta a sua congênere do Sudão para a segunda jornada do Grupo J de qualificação ao CANA 2027. O desafio inicia às 15 horas. No estrangeiro, o presidente do Brasil, Lula da Silva, anuncia o fim das apostas online no país sul-americano. São apenas os tópicos, os desenvolvimentos, quando forem 12 horas e 30 minutos. Até já.
1: Até já. Nela Ormanto, aguardamos pelos desenvolvimentos. São nesta altura 12 horas e 1 minuto. Estivemos a acompanhar os tópicos do Jornal da Tarde, amigo ouvinte. 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Muito boa tarde. São neste preciso momento 12 horas e 2 minutos.
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5: 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Especial!
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0: Boa tarde. Presidente da República, Daniel Chapo, exorta os povos de Moçambique e do Botswana a continuarem a inspirar-se nos ideais dos libertadores das duas nações. O chefe de Estado está de visita de trabalho ao Botswana. Ministério da Agricultura, Ambiente e Pescas investe anualmente mais de US$ 1 milhão norte-americanos, o equivalente a mais de 64 milhões de meticais para a erradicação de raiva canina até 2030 no país. Mambas recebe esta tarde nos Impeto, seu congênero do Sudão, para a segunda jornada do Grupo J de qualificação ao CAN 2027. O jogo inicia às 15 horas. Na página internacional, o presidente do Brasil, Lula da Silva, anuncia o fim das apostas online no país sul-americano. Destaques do Jornal da Tarde da Rádio Moçambique, hoje editado a partir da cidade da Beira. Na vossa companhia, Nelo Armando e Luís Marjana. Votos de uma ótima escuta. O Instituto Nacional de Meteorologia prevê a continuação de chuva moderada forte, acompanhada de trovoadas e vento com rajadas nas províncias de Sofala, Manica, Inhambane e Gaza. Trata-se de chuva de 30 a 50 milímetros e acima de 50 milímetros em 24 horas. O INAMI prevê igualmente a continuação de chuva fraca a moderada, acompanhada de trovoadas na província e cidade de Maputo. Em comunicado, o INAMI recomenda a tomada de medidas de precaução e segurança face à chuva, trovoadas e vento forte. Dissemos na abertura deste jornal que o presidente da República, Daniel Chapo, exorta os povos de Moçambique e do Botswana a continuar a inspirar-se nos ideais dos libertadores das duas nações. O chefe de Estado está de visita de trabalho ao Botswana. Detalhes com Alexandre Banhissa, num trabalho do nosso enviado Nelson Muandro.
1: O presidente da República, Daniel Chapo, exorta os povos de Moçambique e do Botswana a continuarem a inspirar-se nos ideais dos libertadores das duas nações. Daniel Chapo, que visitou hoje o Museu Samora Machel em Lobatse, no Botswana, destacou o espírito de interajuda que caracterizou o grupo Libertadores da África Austral, que no seu entender deve ser mantido para assegurar a implementação de projetos visando a melhoria das condições de vida dos dois povos.
2: E vamos continuar juntos, unidos, solidários, à semelhança daquilo que os nossos líderes libertadores fizeram, para continuarmos a desenvolver os nossos países, para continuarmos a criar melhores condições de vida para os nossos povos. Só vamos conseguir com unidade, com cooperação, com solidariedade e união entre os nossos povos.
1: O Museu Samora Machel, no município de Lobatse, tem como principal atração o quarto e os objetos usados por Samora Machel durante 3 meses em 1963, no decurso da viagem à Tanzânia. O chefe de Estado moçambicano disse que a grandeza de Samora Machel resulta também da solidariedade prestada pelo povo do Botswana.
2: Se não tivessem cuidado o nosso saudoso presidente Samora Moisés Machel, não teríamos o grande presidente que nós tivemos logo depois da nossa independência. Foi ele que proclamou a nossa independência, a 25 de junho de 1975. Ano passado comemoramos 50 anos da nossa independência. É por isso que estamos aqui hoje, para juntos comemorarmos o jubileu de diamante da independência da Swaziland, do Botswana.
1: No quadro da visita que efetua ao Botswana, o presidente da República visitou na manhã de hoje a Comissão de Carnes do Botswana, um órgão público que faz a gestão e promoção industrial da carne bovina. Eu sou Alexandre Manhissa, num trabalho de Nelson Moandro. Boa tarde.
0: Boa tarde e a continuação de um bom trabalho. A província de Sofala registrou durante o fim de semana 2 acidentes ferroviários que causaram a morte de 2 pessoas. Benícia Faiana.
3: A província de Sofala registrou durante o fim de semana 2 acidentes ferroviários que causaram a morte de 2 pessoas. Os sinistros ocorreram nos distritos da Beira e Nhamatanda, sendo que o primeiro envolveu um comboio de mercadorias que seguia da Beira a Machipanda e colheu mortalmente um jovem de 25 anos de idade. O segundo acidente envolveu também comboio de mercadorias que fazia o percurso inverso Machipanda-Beira e colheu uma mulher de 35 anos de idade. Segundo o porta-voz do Comando Provincial da Polícia da República de Moçambique em Sofala, Honório Chimbo, uma das vítimas tinha problemas mentais e estava sentada na ferrovia sem se importar com a composição que se aproximava.
4: A ocorrência que teve espaço na cidade da Beira deu-se concretamente no bairro da Manga, na zona da passagem de nível, onde um comboio de mercadorias pertencente à empresa CFM, que era tripulado por um cidadão nacional, solteiro de 42 anos de idade, chegado no local, trouxe um cidadão não identificado, por este não portar nenhum documento. O mesmo encontrava-se na linha férrea, supostamente sob efeito do álcool. Neste exato momento está a ser realizada diligências com vista à identificação deste mesmo indivíduo. E como causa do acidente, pode-se perceber que foi a não observância das regras de segurança rodoviária. Como consequência, também tivemos um caso no distrito de Nhamatanda. Este envolveu um comboio de mercadorias pertencente também à empresa CFM, que era tripulado por um cidadão nacional, solteiro de 37 anos de idade. Quando mesmo chegou no local, acolheu um cidadão não identificado, porque este não possuía os documentos de identificação. Então não sabemos de quem é que se trata. Após o embate, a vítima veio a perder os sinais vitais em consequência do atropelamento. As testemunhas indicam que a mesma sofria de distúrbios mentais. Como causa deste acidente, presume-se mesmo que seja não observância de regras de segurança rodoviária. Como consequência, tivemos um óbito. Igualmente, a polícia fez ao local, protegeu o mesmo até a perícia e o corpo foi levado para a morgue do hospital local.
3: O porta-voz da Polícia da República de Moçambique em Sofala, Honório Chimbo, e a morte de duas pessoas por acidentes ferroviários.
0: Era a jornalista Benícia Faiana. E foram a enterrar hoje, no cemitério de Menchafutena, em Maputo, os restos mortais do jornalista reformado da Rádio Moçambique e antigo diretor do Gabinete de Informação, Ricardo Dimanda. A reportagem de Jeremias Mangan.
5: Foram a enterrar no cemitério de Menchafutena, em Maputo, os restos mortais do jornalista reformado da Rádio Moçambique e antigo diretor do Gabinete de Informação, Ricardo Dimanda. Em mensagem fúnebre, a Rádio Moçambique diz que Ricardo Dimanda, que perdeu a vida na sexta-feira finda, deixa uma marca acima dos cargos que ocupou nesta estação emissora. A mensagem do Conselho de Administração da Rádio Moçambique, apresentada pelo administrador de produção, Arão Kwamba, destaca que Dimanda deixa como legado um percurso de experiência e conhecimento.
6: Mesmo já tendo sido desligado dos quadros da Rádio Moçambique, a sua partida representa uma perda para a sua família, para os seus amigos, para os profissionais da comunicação social e, de forma particular, para a grande família da Rádio Moçambique. A família notada, apresentamos as nossas mais sentidas condolências. Queremos que saibam que, neste momento difícil, a família Rádio Moçambique está convosco na dor e na saudade. Ricardo parte fisicamente, mas permanece entre nós através do seu trabalho, da sua contribuição para a rádio e das memórias que construiu ao longo dos anos.
5: O Sindicato Nacional de Jornalistas, através do secretário-geral Farouk Sadiq, diz que Ricardo Dimanda contribuiu para o fortalecimento do associativismo na classe jornalística, na agremiação que ajudou a fundar.
7: Foi assumindo a importância do associativismo que Ricardo Dimanda se juntou à ONJ logo após a sua criação em 78, tinha ele 20 anos, desenvolvendo inicialmente atividades de apoio à implantação dos órgãos de base. Conhecemos o Dimanda como um companheiro sempre presente e disponível e a discutir com os colegas e amigos assuntos candentes da vida da classe do país, naquele seu estilo próprio e frontal de se expressar e de colocar o seu pensamento e as suas questões.
5: Para a família e amigos, Ricardo Dimanda deixa um legado de sabedoria, capacidade interventiva e presença constante nos vários segmentos sociais.
8: Vá em paz, fica bem junto do pai e ser feliz na sua presença. Baiete, Fambakahi Wakandimandi, Kanimambu líder, Kanimambu irmão.
5: Ricardo Dimanda, nascido a 5 de agosto de 1958, foi igualmente diretor de informação da RM e delegado do então emissor interprovincial de Maputo e Gaza e do emissor provincial do Niassa.
0: Era o Jeremias Mundlando da nossa redação e esta nota que dá conta de que foram enterrar hoje no cemitério de Menchafutena, em Maputo, os restos mortais do jornalista reformado da Rádio Moçambique e antigo diretor do Gabinete de Informação, Ricardo Dimanda. Paz à sua alma. São 12 horas e 40 minutos no ar o Jornal da Tarde da Rádio Moçambique. Comando-Geral da PRM reconhece haver no país circulação de muitas armas de fogo em mãos alheias. Daniel Faiela.
9: Estas armas de fogo em mãos alheias têm sido usadas para crime organizado, uma situação que deve ser revertida. Informação avançada esta manhã na cidade de Inhambane pelo comandante-geral da Polícia da República de Moçambique, João Kessif, no lançamento do plano operativo denominado Amnistia 2, que visa a recolha e entrega de armas de fogo em posse ilegal. Na ocasião, disse que a circulação de armas de fogo sem controlo é uma ameaça à segurança e ordem públicas, estabilidade social e aos direitos humanos. Na sequência, o Comando-Geral, depois do sucesso do primeiro plano de amnistia 2025, decidiu dar continuidade neste projeto e apela à colaboração de todos os moçambicanos.
10: Uma arma de fogo fora das forças de defesa da segurança é um perigo para todos, mas também é um perigo de cada um de nós. É nossa obrigação fazer com que todos aqueles que têm armas em situação ilegal, como a que referimos, o façam entregue à polícia, em qualquer subunidade policial deste país. Aos portadores de armas de fogo cujas licenças e uso e porte encontram-se expiradas, convidamos para que de forma voluntária aproximem a polícia para regularizar as suas licenças. Reiteramos que a entrega voluntária de armas de fogo em situação legal à PRM durante o período de vigência do plano Amnistia 2 não implicará penalização criminal. Estamos convictos que, à semelhança do que sucedeu no ano passado, quando da operação do plano Amnistia 1, 20 e 25, conseguiremos realizar uma campanha frutuosa que nos conduzirá à redução da proliferação de armas de fogo em mãos alheias no país.
9: Comandante-Geral da Polícia da República de Moçambique, João Kessif, esta manhã, no lançamento da campanha de recolha e entrega de armas de fogo que se encontram em mãos alheias. Na campanha realizada ano passado, a Polícia da República de Moçambique recuperou mais de 840 armas de fogo e perto de 3 mil munições. Daniel Faiela, a partir da cidade de Inhambane, boa tarde.
0: Boa tarde. E o Tribunal Judicial da província de Manica insta os cidadãos a encarar os órgãos da Administração da Justiça como parceiros incontornáveis na mediação e resolução de conflitos de diversos tipos. Jornalista Moisés Sayala.
11: O repto foi lançado pelo juiz Luís Massing, que esta semana encabeça a iniciativa Tribunais de Portas Abertas, lançada para aproximar a instituição ao público utente. Luís Massing explica que os tribunais devem ser usados como serviços públicos para o esclarecimento de diversos assuntos que inquietam os cidadãos.
12: Nós notamos que muita gente da província de Manica ainda tem medo do tribunal. A pessoa pensa que no tribunal só se vai quando tem um grande problema, quando foi chamado pela polícia, quando já tem um julgamento. Não é assim. O tribunal é um serviço público, é como um hospital, é como uma escola. A pessoa pode vir ao tribunal só para conhecer, só para perguntar como funciona, só para saber onde pode resolver um problema de terra, um problema de pensão dos filhos, um problema de violência em casa. É por isso que estamos a abrir as portas.
11: Palestras sobre a problemática do consumo de drogas por adolescentes e jovens e ainda menores em conflito com a lei serão proferidas durante a semana.
12: Temos uma palestra sobre um tema que muito nos preocupa. Menores que estão em conflito com a lei. Crianças e jovens que estão a ter problemas com a justiça. Vamos falar de jovens e o consumo de drogas. E como isso o leva para o crime.
11: Luís Massing, magistrado judicial afeto ao Tribunal Judicial da Província de Manica, e o decurso esta semana da iniciativa Tribunais de Portas Abertas, que visa aproximar a instituição ao público. Da cidade de Chimoio, Moisés Saela.
0: O governo aprovou hoje novos regulamentos de alterações à legislação fiscal para modernizar o sistema tributário. Desenvolve a notícia em direto a jornalista Lilia Langa. Boa tarde.
13: Boa tarde. As medidas visam modernizar o sistema tributário, reforçar a arrecadação de receitas e garantir mais previsibilidade aos contribuintes. Um comunicado do Secretariado do Conselho de Ministros, referente à 28ª Sessão Ordinária do órgão, realizada hoje, indica que, dentre as medidas aprovadas, está o novo Regulamento do Imposto Simplificado para Pequenos Contribuintes, que estabelece procedimento de exercício de atividades de pequena dimensão, incluindo nos setores agrícola, pecuário, pesqueiro, industrial e comercial. O regulamento abrange igualmente prestadores de serviços e comerciantes ambulantes, bem como atividades desenvolvidas em bancas, barracas, quiosques, cantinas e tendas. Na mesma sessão, o Governo aprovou alterações aos regulamentos do Imposto sobre o Rendimento das Pessoas Coletivas, IRPC, Imposto sobre o Valor Acrescentado, IVA, e o Imposto sobre o Rendimento das Pessoas Singulares, IRPS. De acordo com o comunicado, as alterações definem prazos, formalidades e procedimentos administrativos necessários à aplicação das reformas introduzidas nos respectivos códigos fiscais. No caso do IVA, a revisão prevê ainda medidas para modernizar a tributação, alargar a base tributária e reforçar a arrecadação de receitas públicas, incluindo no domínio da economia digital. O Conselho de Ministros aprovou igualmente o regulamento da Lei do Voluntariado, que estabelece mecanismos de acreditação e controle do trabalho voluntário realizado no país. O novo regulamento revoga o Decreto número 52 de 2017, de 11 de outubro, dizia. Boa tarde.
0: Boa tarde, Lília Langa, e a contração do bom trabalho. E esta nota aqui dá conta de que o Governo aprovou hoje novos regulamentos de alterações. Mais de US$ 1 bilhão norte-americanos, o equivalente a mais de 64 bilhões de bitcoins, tendo em vista a erradicação da raiva canina até 2030 no país. Reporta o Alfredo Muyanga.
14: O valor destina-se, entre outras ações, para a aquisição de mais de 300 mil unidades de imunizantes contra raiva canina. A informação foi dada a conhecer no distrito do Belém, em Gaza, pelo diretor adjunto de Sanidade e Biossegurança no Ministério da Agricultura, Ambiente e Pescas, no quadro das celebrações do Dia Mundial da Luta contra a Raiva. Abel Shilundo diz que esta ação, além do governo, conta com o apoio da Organização das Nações Unidas para a Alimentação e Agricultura, FAO, e a Organização Mundial para a Saúde Animal.
15: O governo de Moçambique tem realizado para efetivamente reduzirmos ou eliminarmos a ocorrência da raiva até 2030. Temos os esforços realizados no âmbito daquilo que é a vacinação obrigatória de todos os cães. O governo tem alocado orçamento para aquisição de imunizantes, mas não se restringe só somente na aquisição da vacina. Vai muito além. Só para fazer chegar essa vacina às comunidades mais remotas, significa que precisamos de meios logísticos, automóveis, combustíveis, recursos humanos para que essa vacina chegue lá. O perigo é tão simples, é que efetivamente é uma doença que mata, mas o bom é que é uma doença prevenível. Então, queremos, com iniciativa desse gênero, consciencializar as nossas comunidades de que, de facto, há necessidade de levarmos os nossos cães e gatos para a vacinação, pois uma vez um indivíduo mordido por um cão infectado, e se não tiver assistência imediata, poderá levar a um desfecho que não é nada agradável, que é a perda de vidas humanas.
14: Diretor adjunto de Sanidade e Biossegurança no Ministério da Agricultura, Ambiente e Pesca, Abel Shilundo, e os esforços do governo moçambicano para a erradicação da raiva canina no país até 2030. Recorda-se que a raiva vitimou mortalmente, ano passado, no país, 29 pessoas, e no primeiro semestre deste ano há registro de 16 óbitos. Cidade Xaxai, Alfredo Muyanga.
0: Cerca de 50 casos de acidente vascular cerebral, AVC, dão entrada mensalmente nos serviços de cardiologia do Hospital Central do Maputo, tal como apurou o jornalista Paulino Nhoça.
16: A doença cardiovascular provocada pela hipertensão arterial, anteriormente associada a pacientes idosos, tem sido registrada igualmente em jovens menores de 40 anos de idade. Segundo a diretora dos serviços de cardiologia do Hospital Central de Maputo, Neuza Jessen, por ano os casos de AVC podem passar dos 600 e cerca de 30% têm mortalidade intra-hospitalar.
17: Até um mês verificou-se nos estudos que foram feitos aqui que a mortalidade chega a 50%. E daqueles que sobrevivem, os outros 50%, mais de 60% têm uma incapacidade importante. Nós temos uma prevalência muito alta de hipertensão. Dos 18 aos 69 anos, encontrou-se 25%. Isso significa que em cada 4 pessoas dessa idade, um é hipertenso. Então, mais de 60% não sabe que é hipertenso. Também se verificou que daqueles que sabem que são hipertensos, apenas 13% estão tratados, imagina.
16: Neuza Jessen disse ainda que o hospital tem estado a realizar cirurgias para a cardiopatia reumática, uma doença causada por uma infecção na garganta.
17: Nós não temos capacidade de operar todos os dias, porque, como pode imaginar, é uma cirurgia cara que exige vários recursos e também pessoas treinadas para aquilo que não temos todos os dias. Operamos geralmente uma, no máximo duas vezes por semana. Temos um dia de cirurgia, operamos um paciente. Não há acesso para toda a gente. Especialmente nos preocupa também as províncias, porque é difícil trazer as pessoas para aqui. E quando nós fazemos esse tipo de cirurgia em que se troca uma válvula por uma prótese, é preciso fazer uma medicação que é uma anticoagulação para o resto da vida. Imagina alguém que mora longe daqui e não tem como fazer esse controle.
16: A diretora de Serviços de Cardiologia falava em entrevista à Rádio Moçambique a propósito do Dia Mundial do Coração, que hoje se assinala sob o lema "Não deixe escapar um batimento". Neuza Jessen apela a população a praticar exercícios físicos e a medir a tensão arterial como forma de prevenir doenças cardíacas.
0: Página desportiva no Jornal da Tarde. Destaque vai para o jogo desta tarde no Estádio Nacional do Zimpete, em Maputo, entre a Seleção Nacional de Futebol, os Mambas, e a seu congênero do Sudão. O desafio começa às 15 horas e é referente à segunda jornada do Grupo J de qualificação ao CAN 2027. Jornalista Carlos Calisto.
18: O selecionador nacional, Chiquinho Conde, reconhece as dificuldades a encontrar, mas manifesta a ambição e importância de fazer um resultado positivo.
19: O nosso objetivo principal é poder ganhar, e se não der para ganhar, obviamente nunca poderá dar para perder, porque não é esse jogo que resolverá toda a nossa qualificação. Nós não somos favoritos. Sudão é uma belíssima equipa, uma equipa forte. Estamos determinados a lutar pelos 3 pontos, à semelhança do nosso adversário, e em função do desenrolar do jogo, obviamente que nós temos que transformar esta força de jogarmos em casa para que possamos considerar favoritos em função daquilo que será o nosso desempenho.
18: Chiquinho Conte, selecionador nacional de futebol, os Mambas. Por sua vez, Edmilson Dove, capitão da seleção, referiu que os jogadores estão com a moral elevada em busca da primeira vitória.
20: A única mensagem que paira no seio do grupo é concentração, foco. O objetivo é conseguir um resultado positivo, e resultado positivo para nós passa-se por conseguirmos conquistar os 3 pontos. Para muitas pessoas é um jogo fácil, mas para nós sabemos quais são as dificuldades que podemos encontrar em campo, e é importante todos aqueles que fazem parte do grupo estarem focados a ver se conseguimos sair com um resultado positivo. Esse é o objetivo do grupo.
18: Edmilson Dove, capitão da Seleção Nacional de Futebol, os Mambas. A entrada para esta jornada, Moçambique ocupa a terceira posição do Grupo J com 1 ponto, o mesmo número que o Senegal, segundo classificado. O Sudão lidera o grupo com 3 pontos, enquanto a Etiópia está no último lugar sem nenhum ponto.
0: Boa sorte à Seleção Nacional de Moçambique, os Mambas, esta tarde diante do Sudão, no Estádio Nacional do Zimpete. São 12 horas e 54 minutos e meio. O presidente do Brasil, Lula da Silva, anunciou na semana passada o fim das apostas online no país sul-americano. Em causa está o impacto das apostas online, do endividamento das famílias e na saúde mental dos apostadores. A medida determina o fim da exploração, oferta, intermediação e publicidade das apostas de cota fixa no Brasil, devendo os sites e aplicações parar de operar a partir de 6 de outubro.
21: Não dá, não é brincadeira. É uma coisa muito séria que está afetando a saúde mental de milhões e milhões de pessoas inocentes, pessoas pobres, que jogam para ver se conseguem comprar o pão do dia seguinte. É isso. Isso é como um câncer. Ou a gente tira o tumor, ou esse tumor vai matar a gente.
0: Este é um dos assuntos que o ouvinte pode acompanhar hoje no programa Giramundo, às 20 horas e 30 minutos, na Antena Nacional da Rádio Moçambique. Ainda na atualidade internacional, os governos distritais de Lekoma, no Malawi, e de Lago, na província do Niassa, aqui em Moçambique, decidiram reforçar a cooperação para fazer face aos desafios que afetam os dois distritos, particularmente nas áreas de saúde, pesca, segurança e migração. Sérgio Sixpensa.
1: A resolução foi tomada durante uma reunião bilateral realizada esta segunda-feira, que serviu para o fortalecimento da relação entre os dois povos vizinhos e encontrar soluções para os desafios que afetam os dois lados da fronteira. Na ocasião, foi acordada a realização de patrulhas conjuntas e exercícios policiais coordenados para combater o crime transfronteiriço. O administrador do distrito de Lago, no Niassa, José Assani, disse que o encontro produziu os resultados esperados, assim como a necessidade de troca de informações e de realização de ações conjuntas, tendo em vista a prevenção de crimes organizados, como o tráfico de seres humanos, entre outros. Por seu turno, o comissário distrital de Likoma, no Malawi, Abubakar Ngoma, saudou a iniciativa entre os dois governos e disse esperar que a comunicação entre as partes seja aberta através de reuniões e de várias plataformas para garantir que as resoluções alcançadas durante a reunião sejam implementadas. Moradores dos distritos de Likoma, no Malawi, principalmente pescadores e praticantes da agricultura, por várias vezes enfrentaram-se com a população moçambicana do distrito de Lago em disputa de terra e pelo uso das águas para vários fins. Sérgio Sixpence, em Blantyre.
0: A presidente da Tanzânia acaba de nomear o novo ministro da Energia e cargo, dizia eu, o cargo era ocupado pelo atual vice-presidente, o correspondente Monteiro Bonifácio, tem os detalhes.
2: A presidente da Tanzânia, Samia Suluhu, opera mudanças na sua máquina de governação. Com efeito, Samia Suluhu nomeou Dilma Homera como ministro da Energia, cargo que era ocupado por Deogratias Ndengembi, atual vice-presidente da República. Antes da sua nomeação, Dilma Homera ocupava o cargo de ministro dos Assuntos Constitucionais e Jurídicos. A presidente Samia Suluhu também nomeou Masanja Kadogosa, antigo diretor-geral da Tanzania Railways Corporation, como novo ministro das Obras. Um comunicado divulgado pelo diretor de comunicações da presidência indica que Masanja Kadogosa assume o cargo de ministro das Obras no lugar de Abdallah Ulega, que foi nomeado novo ministro dos Assuntos Constitucionais e Jurídicos. A nomeação de Ulega ocorre na sequência da nomeação do anterior ministro dos Assuntos Constitucionais e Jurídicos para o cargo de ministro da Energia. Além disso, a chefe de Estado da Tanzânia nomeou Asha Khamis Abdullah como vice-secretária permanente do Ministério das Finanças, responsável pela gestão financeira, e Bruno Sungura para diretor médico do governo. Outras nomeações incluem Jabir Omari Makane, designado novo secretário-executivo do Conselho Nacional de Empoderamento Econômico, e Idrissa Idja como presidente da Comissão Nacional da Tanzânia para a Unesco. De Dar es Salaam, Monteiro Bonifácio.
0: Noutras notas, o Irão admite suspender o enriquecimento de urânio se os Estados Unidos da América aliviarem as sanções económicas. O presidente norte-americano Donald Trump respondeu com abertura para libertar fundos congelados e assegura que a guerra está no fim, mas não revela detalhes. O ministro dos Negócios Estrangeiros nigeriano Abbas Aragashi e mediadores do Qatar encontram-se nos Estados Unidos da América, onde vão realizar esta semana reuniões com o objetivo principal de negociar a reabertura do Estreito de Hormuz nos próximos 7 dias. E o Alto Comissariado das Nações Unidas para os Refugiados alerta para o risco do colapso da assistência a milhares de refugiados no mundo. De acordo com um relatório divulgado hoje na cidade suíça de Genebra, milhares de pessoas podem perder ainda este ano o acesso à ajuda das Nações Unidas por causa da crise financeira que a agência enfrenta. A agência das Nações Unidas depende dos apoios financeiros dos países desenvolvidos, principalmente os Estados Unidos da América, que aplicaram cortes financeiros e reduções nas doações voluntárias desde o início de 2025. E assim, caro ouvinte, colocamos um ponto final do Jornal da Tarde. Foram destaques o Presidente da República, Daniel Chapo, exorta os povos de Moçambique e do Botswana a continuarem a inspirar-se nos ideais dos libertadores das duas nações. O chefe de Estado está de visita de trabalho ao Botswana. Mambas recebe esta tarde um impeto ao congênero do Sudão para a segunda jornada do Grupo J de qualificação OCAN 2027. Está a terminar o jornal num dia em que foram enterrar no cemitério de Chafutene, Maputo, os restos mortais do jornalista reformado da Rádio Moçambique e antigo diretor de Gabinete de Informação, Ricardo Dimanda. Despedem-se Luís Marjane na sonorização e Nélio Armando na edição e apresentação. Boa tarde.

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1: Está mais ou menos a emissora provincial de Maputo e me acha que eu fiquei na 1008 kHz e FM 102.3 MHz. 13 horas já em Moçambique, em Camoco, Bahia, em Chicane, Maputo.
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5: Onde vamos deliberar regras muito rígidas de acesso à praia da Macaneta. E vamos ter revistas na vila ao longo do caminho. Vamos ter bafômetros, pessoas com nível de álcool superior a acho que é 0.5 não vão passar para aqui. O número de carros que vai passar na portagem é apenas o que tem limite, consegue limitar aqui os nossos parques que vamos criar aqui na Macaneta. Os outros todos que deixem outros locais, o município tem autocarros suficientes para os trazer para a praia e voltar.
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5: Houve um movimento chamado Invasão à Macaneta. Já estão localizadas as pessoas. As entidades competentes vão notificá-las para responsabilizá-las pelas mortes que aconteceram aqui. E também vamos responsabilizar pelo novo movimento que eles querem fazer. Nós estamos a tentar monitorar este movimento e não vamos permitir que isto aconteça. São pessoas que estão a tentar criar distúrbios e trazer os distúrbios que aconteciam noutras praias para a nossa praia. Isso não vai acontecer.
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6: Lais Carlos Manhês. Mano, já vai estar ali na praia, mas sete já conheço.
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10: É uma atividade que nós, como fundação, decidimos que vamos fazer todos os anos, que é o plantio de árvores e também a celebração do seu aniversário. Mas também é uma atividade que o nosso pai nos ensinou desde pequeno. Plantio de árvores, árvores para a sombra, árvores para a fruta, é muito importante para que nós tenhamos um ambiente são à nossa volta. Como fundação e como família, nós temos uma variedade de programas ao longo do país, que é contacto com as comunidades, manter aquilo que é o legado de Samora Machel, levar Samora Machel às crianças, levar Samora Machel aos jovens, para que eles saibam quem Samora Machel foi, o que Samora Machel significa para a República de Moçambique. E também vamos ter atividades familiares. Contamos também ter um programa com os militares, que foi uma parte da vida de Samora Machel. Ele muito prezava os seus oficiais, os seus leões da floresta, e portanto vamos levar um pouco do nosso carinho aos nossos soldados.
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é muito é demais. Dá com uma beira feita, ué. Só chegando pra chamar, ninguém chegando, sai do homem no chave, isso é o que pôs a sorte. É o pôs a chicambar. 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

Sinto muita falta do meu filho. 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
1: 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Sistema tático da Chiquinho Conde 4-4-2. Ele é Moçambique, a Famba, a Moçambique, a Pontene. A Jamba passa já, o Manga vai ter que levar a Sudão. E lá vai Sudão e bola, vai de Angela, com Boa Pito, com Nishiocho lá, falando com a Catiçoa Moçambique. E com a Cibele e bola, a Cocovisa Nuna, o Sudão, já de Moçambique, Samba Xoxo, e da Catiçoa. A Moçambique, Katiswili Moçambique, bola de Mohamed Mustafa e Munimelo Tico de Sudão. 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Idrácio Cunico Sela, então, o Estádio Nacional do Zimpeto, Vatsongo, então, vai ser lá, vai buia que vai estar trabalhando em Tangolo. 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

0: 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A Grupo J, qualificação Can Pomadja 2027. 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
1: Moçambique coloca Bruno como Ricardo Guimanga para a bola na escala, escala, caminho, campo. Sudão vai ter que ir, vai na Moçanga de bola.
0: Vai ter que ir para Sudão, bola de Nam, Luan, Iagob, Iagob, a gente aí, a Jandela, a Gaikumi, o Afamba, a Kalayan Chaco, a Bacone, a Moçambique, lá, a Bela, a Nhocha, a Sinene, Mama Moni, bola, vale Kutana, Kunimaupe, Laiana.
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4: 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Houve um caratanhana que a equipa ali ia Sudão, né? Não, ia Bela. E eu nem a Sungula ia amba a uma perigo. E três o uma perigo com a baliza lá Hernan. Mas Moçambique, né? Não, havia nenhuma dificuldade nhana porque. Como eu chamo nele, há uma substituição mambire. Há uma substituição lá, principalmente lá com Sungula, foi uma ainda. A substituição lá ainda ali, lá com uma com Gildo, e uma com a Vavsiwili Gildo. Depois, Lonel Carata, há uma belela aí agora, porque é assim, há louco o suco com o jogo lá, o fã dele lá. Lá o Aslano, lá contra Senegal, com o voia com o jogo dele. A mais jogador não a uma belela a corna a cuti intelela a corna a cambana porque contra Senegal a vestir o jogo por exemplo louco vou suca vanga vi concentrado desde o Kusungule hasta a caráter ansai o jogo lele a mais jogador aí na a mangal concentrada é só não se encerra o show. Mas a cubela é essa que é jogo linguanhane. Só não é uma carata, porque vai caralhile do ponto de vista imuzimba, mesmo e com esse quieto, e xilungo, do ponto de vista psicológico. Mas acho que a cubela é um zero. Não capumeleca, principalmente do que eu vou achar com. A equipe lá era li bele bem e li golisse gol lá com Xonga. Agora tem que ter uma nela porque a Sudão era atingela bem com o jogo. Imaka Moçambique a Mutsika, a Bela, a Sudão. Então, Lixonga a Mutsika, a Bela, a Tanja é um perigo. A te sentir confortável. A tingela bem a campo. Então, isso é perigoso, só. Porque a equipa ali, não é o primeiro jogo, inga golisa e empatar. Então, mas acho que Chiquinho ata amba, ata tinchelela lá pambina. Não vão achar que, por exemplo, Faisal pode já xuxi em intervalo a uma com gana ou Chamito ou com gana Alcides. Porque a equipa não leva com o panda na pambene. Tu leva com a equipa e panda mesmo, pambene. Porque logo eu panda. Ita Angela com a Sudão não. Lela é com a Machincha.
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4: Acho que não achou com ele. Acho que sai, é um belo ampepo. Um belo ampepo, a bibé. Mas não achou. Como ni jogada ali, pelo menos o cartão amarelo contra o Sudão, ganhei ele com.
3: 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Júlio Mavota, na Jelva Nguissacu, Xoxo, Senegal, né, não ganha 1-0. Chacombachacu, Moçambique, no Senegal, vai enganar com a ponto. No Quancango, ele e eu, Gama Xoxo. Senegal e Moçambique, aí vai estar gamavani 4 pontos, Zago, o Kakandoyo Naro, aí vai estar comigo, Júlio Mavota, 97.
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2: é, entendi isso. Porque acho que como acha que o Vano, logo o Zumbuga jogou contra Senegal, a segunda parte, a Timamba, com um cama tinha ver perigoso em Tamo, em cama com um grande jogador Mambere. Primeiro, Vano Menenga Kuleya, a Kuvano Menenga Kuleya, se faz jogo, isso longo, facilmente você pode interceptar as bolas. Ok? E depois, são Majá, uma panda em Tamo, o Ashvon. Então, em quase lixo, acho lá vega. A Lana se comba, só que faz ala, amchumenga fambi bena. Então, era preciso atingir o peito ao jogador limbenhar. E cá faltara Alcides. Porque Alcides, desde Angasuka, isso é um guai à Turquia. A bela. Então, a bom, a informa, o levega angena, o lugar angena, não, ele tá perigoso.
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1: 19 horas, já digo em Lá Moçambique, em Brandes, homem, sei, tem garoa, vai, como matimo e a Sico.
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3: 29 de setembro de 1933. Kubelekiwa Samora Moisés Machel, Mujangel wa Kusungula wa Moçambique Antshoshekiki.
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São 9:09, já ligarei com a matimu e a cico, Rita, e a Machuene, Pangalatana e Vunanga. Ni o chavice no Palusco ia ficar 19:30, lá na Gata com a Jornal da Noite.

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2: São 9 horas na 17 minutos. 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

0: Boa noite, Seleção Nacional de Futebol vence Sudão por 4-1 em jogo da segunda jornada do Grupo J de qualificação ao CAN 2027. Os Mambas comandam o grupo com 4 pontos. Moçambique quer replicar a experiência do Botswana na gestão e comercialização dos recursos minerais.
1: Queremos continuar a trabalhar com Botswana e também transportar essa experiência para a República de Moçambique no que toca à estrutura de funcionamento da indústria mineira, de capacitação de técnicos e também podermos criar melhores condições de vida para o povo moçambicano.
0: Presidente da República, Daniel Chapo, falando hoje no quadro da visita de Estado ao Botswana. No estrangeiro, a operação conjunta da Polícia e Exército culmina com a detenção de mais de 100 mineiros ilegais na região de West Rand, província sul-africana de Gauteng. São estes os destaques do Jornal da Noite, edição referente à terça-feira, 29 de setembro de 2026, dia em que foram enterrar os restos mortais do jornalista reformado e antigo diretor, portanto, da Rádio Moçambique e antigo diretor do Gabinete de Informação Gabinfo, Ricardo Timante. Moussa Gigalibo está na sonorização e Simon Kabwe na edição e apresentação. Começamos com o desporto. A Seleção Nacional de Futebol vence Sudão por 4-1 em jogo da segunda jornada do Grupo J de qualificação ao CAN 2027. Os Mambas comandam o grupo com 4 pontos, os mesmos do Senegal. Jornalista Adão Matimbe.
2: Boa noite. Chegaram aos pedaços e saíram do zimpeto vergados a uma goleada histórica. 4 para Moçambique e 1 para o Sudão. O Iti abriu o caminho à goleada. Chamito bisou e Guima encheu as medidas.
3: E a equipa também esteve bem. O Guima, quando passa para a posição 10, tem uma demissão extraordinária de transportar o jogo, alimentar o Chamito, que foi feliz hoje. Tem que dar os parabéns. Não é sempre que marca-se 2 golos e vai dar maior confiança. É um jogador também diferenciado em relação ao Bangal, que é mais móvel. Enfim, o Candinho, olha, o Candinho estreou-se bem. Acho que estamos todos de parabéns.
2: Com este resultado, os Mambas assaltam a liderança do Grupo J de qualificação à CAN. Moçambique e Senegal têm cada 4 pontos, mas com vantagem de golos positivos para os Mambas. Os Leões de Teranga bateram a Etiópia por 1-0. Chiquinho Conde não podia ser um homem feliz.
3: Foi aquilo que eu disse na antevisão do jogo. O resultado que nós tivemos no jogo passado frente ao Senegal só teria relevância se nós eventualmente ganhássemos esse jogo. Acho que os jogadores, eu tenho que ser iniciativas em dar os parabéns à minha equipa, à minha seleção, todos, aqueles que jogaram, os que não jogaram, os que estrearam, os que ficaram por entrar. Um ambiente fantástico entre todos, e isso reflete-se naquilo que é a nossa dinâmica. Nós já vemos a jogar juntos há 5 anos, com alguns ajustamentos, mas de qualquer forma sempre com foco naquilo que é o nosso objetivo. E os nossos objetivos passam fundamentalmente para estarmos sempre em grandes competições.
2: E a partir de Gaborone, o Presidente da República reage ao triunfo dos Mambas.
1: Temos visto a nossa Seleção Nacional a crescer, a trazer resultados bastante positivos. É a altura de continuarmos a apoiar de forma incondicional a equipa técnica, a Federação Moçambicana de Futebol, a todos os amantes do desporto, para que o nosso futebol continue a ser uma referência ao nível da nossa região, da SADC, uma referência ao nível do continente africano e uma referência ao nível do mundo. Vamos continuar a trabalhar, todos nós, com humildade, com responsabilidade, com competência, com integridade. Ainda vamos trazer resultados maiores e melhores para o povo moçambicano. Parabéns, os Mambas.
2: O próximo oponente da Seleção Nacional de Moçambique é a Etiópia, 11 de novembro. Guima falha o jogo.
0: Jornal da Noite. Noutras notas, no prosseguimento da sua visita de Estado ao Botswana, o Presidente da República esteve hoje numa empresa estatal de minas deste país. Daniel Chapo manifestou na ocasião o interesse de Moçambique em replicar o modelo de comercialização, a política de formação de técnicos do setor e a aplicação de lucros resultantes dos recursos minerais deste país. Nelson Muando.
4: Moçambique quer replicar a experiência do Botswana na gestão e comercialização dos recursos minerais. O Presidente da República, que avançou o facto no quadro da visita de Estado que efetuou o Botswana, preferiu que este país optar pela gestão dos recursos minerais com a participação de uma empresa estatal, consegue obter ganhos assinaláveis. O chefe de Estado falava esta terça-feira após visitar a Okavango Diamond Company, uma empresa mineira estatal que faz a comercialização de diamantes extraídos no Botswana. Daniel Chapo diz que Moçambique caminha para a implementação do modelo adotado por este país, também da região austral de África, como resultado da aprovação da nova lei de minas.
5: Em que temos um país que tem uma empresa, que tem parceiros, que participam, portanto, em toda a cadeia da indústria mineira e também participa em várias ações de responsabilidade social ao nível do país, incluindo até a participação no desporto, no patrocínio da seleção nacional e de várias modalidades esportivas, na construção de infraestruturas desportivas, culturais, que é a visão que nós temos em Moçambique. Por isso que, ao criarmos uma nova empresa nacional de minas, ao trabalharmos e aprovarmos uma nova lei de minas e também uma nova lei de petróleos, uma lei de conteúdo local, a nossa visão é exatamente fazer aquilo que o Botswana está a fazer neste momento.
4: O estadista moçambicano apreciou igualmente a política botswana de formação de técnicos para a área mineira e a experiência na aplicação dos lucros provenientes da comercialização dos recursos minerais em benefício das comunidades.
5: E achamos que valeu a pena esta visita. Queremos continuar a trabalhar com o Botswana para, com base na experiência que o Botswana tem, podermos realmente trocar essa experiência e também transportar essa experiência para a República de Moçambique, no que toca à estrutura de funcionamento da indústria mineira, mas também de capacitação de técnicos na área da indústria mineira e também podermos criar melhores condições de vida para o povo moçambicano, porque com recursos provenientes da indústria mineira, nós queremos trabalhar para a construção de infraestruturas, estou a falar de estradas, expansão de energia elétrica, pontes para a população moçambicana, incluindo até a questão relacionada com a construção de mais escolas, mais hospitais, abastecimento de água e várias infraestruturas sociais e económicas para o nosso país.
4: Presidente da República, Daniel Chapo, e o interesse de Moçambique em aplicar a fórmula usada pelo Botswana na comercialização e gestão dos recursos provenientes da indústria mineira. Nelson Buando, Rádio Moçambique, Gaborone, Botswana.
0: O Conselho de Ministros aprovou alterações aos regulamentos do Imposto sobre o Rendimento das Pessoas Coletivas, IRPC, do Imposto sobre o Valor Acrescentado, IVA, e do Imposto sobre o Rendimento das Pessoas Singulares, IRPS. Um comunicado do Secretariado do Conselho de Ministros refere que as alterações definem prazos, formalidades e procedimentos administrativos necessários à aplicação das reformas introduzidas nos respectivos códigos fiscais. No caso do IVA, a revisão prevê ainda medidas para modernizar a tributação, alargar a base tributária e reforçar a arrecadação de receitas públicas, incluindo no domínio da economia digital. Na 28ª sessão do Conselho de Ministros, realizada hoje, o Governo aprovou ainda o regulamento da Lei do Voluntariado, que estabelece mecanismos de acreditação e controle do trabalho voluntário realizado no país. Começa esta semana o processo de indemnizações a mais de 2 mil pessoas cujas propriedades serão afetadas pelo projeto de construção da estrada que dá acesso ao Porto da Beira, em Sofala. Entre as propriedades estão 20 habitações que serão deitadas abaixo, devendo os donos ser reassentados. Mário Malua.
6: A Assembleia Municipal da Beira já deu luz verde à edilidade, ao aprovar por unanimidade esta terça-feira o plano de reassentamento. Durante a sessão, as bancadas da RENAM, FRELIMO e MDM disseram ser imperioso salvaguardar os interesses das famílias afetadas pelo projeto de construção de estrada de acesso direto ao Porto da Beira. O chefe da bancada da RENAM, Geraldo Carvalho, defendeu a criação de condições adequadas para os que forem reassentados.
7: Pensando pessoas. No bem-estar do munícipe e no desenvolvimento sustentável da cidade da Beira, na melhoria das infraestruturas de circulação e na salvaguarda dos direitos e interesses legítimos dos munícipes.
6: Para o chefe da bancada da Frelimo, Manuel Severino, é preciso conciliar a execução da obra com a proteção dos direitos da comunidade abrangida.
8: A bancada do Partido Frelimo reafirma que o desenvolvimento da cidade da Beira e o bem-estar dos seus habitantes estão acima de qualquer conjuntura política local ou partidarização da gestão municipal.
6: Já o chefe da bancada do MDM, Francisco Dick, aproveitou para pedir a colaboração dos munícipes na implementação do projeto.
9: O projeto de construção da estrada de acesso ao Porto da Beira se enquadra nas diretrizes impostas legalmente no que concerne ao direito de compensação e salvaguarda dos interesses dos afetados.
6: A Rádio Moçambique apurou que o início das obras de construção da estrada de acesso direto ao Porto da Beira está dependente das indemnizações e reassentamento das famílias afetadas.
0: O Instituto Nacional de Meteorologia prevê a continuação de chuva moderada forte, acompanhada de trovoadas e vento com rajadas nas províncias de Sofala, Manica, Inhambane e Gaza. Trata-se de chuva de 30 a 50 milímetros e acima de 50 milímetros em 24 horas. O INAM prevê igualmente a continuação de chuva fraca moderada, acompanhada de trovoadas na província e cidade de Maputo. Em comunicado, o INAM recomenda a tomada de medidas de precaução e segurança face à chuva, trovoadas e vento forte. Ainda assim, prevalece a previsão de seca, devido ao El Niño na próxima época chuvosa, em vários pontos do país. É neste contexto que, no distrito de Mararentete, reforçam-se medidas para minimizar os impactos do fenómeno climático, que poderá provocar déficit de chuva e agravar a disponibilidade de água durante a época chuvosa 2026-2027. Qual é a prioridade em termos de ações? Jornalista Ana Vinila.
10: Entre as prioridades estão o reforço da sensibilização das comunidades para o uso racional da água, preparação do setor agrícola, proteção do gado e melhoria da disponibilidade de água para o consumo humano. Para efeito, já foi elaborado um plano de ações antecipadas em colaboração com o Instituto Nacional de Gestão e Redução do Risco de Desastres, INGD, segundo o diretor de Atividades Económicas. Inácio Njiat disse que o fenómeno poderá comprometer a produção agrícola e provocar possíveis bolsas de fome ao nível daquele distrito. Face a esta situação, JET apela à população a redobrar as medidas e acompanhar informações meteorológicas.
11: Também estamos a sensibilizar os produtores para não vender todo o excedente. Também estamos a sensibilizar os produtores para aproveitar as zonas baixas para a produção da segunda época. Também estamos a sensibilizar os produtores a produzir culturas de ciclo curto, resistentes à seca. Também estamos a sensibilizar todos os criadores para movimentar os seus animais para a zona de pasto e água, tendo em conta que o nosso distrito é semiárido. Também estamos a sensibilizar os criadores para fazerem trocas comerciais de animais para obter mais comida. Também estamos a incentivar os agentes econômicos para alugar mais cereais no distrito.
10: Ao nível da província de Tata, além de Marara, o fenómeno poderá afetar os distritos de Xangara, Caurabassa, Xiúta, Muatize, Doa, Mutarara, Magui e cidade de Tata.
0: Mais dois distritos da província de Nampula passam a ter estações meteorológicas. Disse mesmo nos dá conta o jornalista Otávio Fonseca.
12: A província de Nampula conta desde este mês com duas novas estações meteorológicas automáticas para previsão do estado do tempo e outros fenómenos do estado da atmosfera. As estações foram instaladas nos distritos de Mugvolas e Mekonta e a iniciativa é no âmbito da modernização dos equipamentos do Instituto Nacional de Meteorologia no quadro do programa Um Distrito, Uma Estação Meteorológica. Para além das estações meteorológicas automáticas, ainda este ano, aquela instituição prevê instalar e equipar outras duas estações meteorológicas automáticas nos distritos de Ribau e Moma, cujas obras já estão na fase de conclusão. O delegado do Instituto Nacional de Meteorologia em Nampula, Achado Paiva, sublinhou que cada estação meteorológica automática custa perto de 3 milhões de meticais. Achado Paiva avança que com estes equipamentos, a província de Nampula passa a dispor de 14 distritos com estações meteorológicas.
13: Ao contentes desse programa que nós lançamos, de equiparmos distritos com estações meteorológicas. Já vamos para mais ou menos 6 unidades. Então, desde o ano antepassado até a data, já conseguimos 6 estações. E na medida que vamos mobilizando mais recursos, nós vamos avançando para outros distritos, mas a ideia é de ver se conseguimos criar condições até todos os distritos da província de Nampula terem estações meteorológicas.
12: O delegado do Instituto Nacional de Meteorologia em Nampula, Chado Paiva, apela à população a não vandalizar estas infraestruturas meteorológicas, uma vez que retardam os esforços do governo.
0: Estações meteorológicas modernizam serviços de previsão do tempo, melhorando o aviso prévio em Nampula. Na Justiça, buscam-se igualmente ações de modernização para a melhoria dos serviços do setor. Com efeito, o governo diz que é preciso encarar este objetivo com urgência. Alberto Paulo.
14: O ministro da Justiça, Assuntos Constitucionais e Religiosos exige ações concretas visando a dinamização e digitalização dos serviços com foco na melhoria do acesso à justiça no país. Numa altura marcada por avanços tecnológicos, Mateus Sainz entende que os tais devem ser capitalizados a bem do cidadão, pelo que os quadros do setor da justiça devem acompanhar este processo. Para o efeito, as instituições ligadas à formação na área de administração da justiça devem igualmente acompanhar as transformações que o país registra a vários níveis. O ministro da Justiça, Assuntos Constitucionais e Religiosos falava esta terça-feira na Matola, província de Maputo, na abertura do 11º Conselho Coordenador deste ministério.
15: Precisamos de quadros tecnicamente preparados, eticamente responsáveis, comprometidos com o serviço público e capazes de acompanhar as transformações tecnológicas, legislativas e sociais que o país atravessa. No domínio dos registros e notariado, é nosso entendimento que modernizar os registros e notariado significa aproximar o Estado do cidadão, consolidar a cidadania, simplificar procedimentos, reduzir custos, melhorar a transparência e criar condições para uma prestação de serviços públicos cada vez mais eficiente.
14: Mateus Sainz, ministro da Justiça, Assuntos Constitucionais e Religiosos, falando na abertura do 11º Conselho Coordenador deste Ministério, encontro que decorre na Matola, província de Maputo.
0: O encontro decorre igualmente numa altura em que no Niassa estão já em curso ações para aproximar a justiça aos cidadãos. Para já, a aposta é na realização de julgamentos em massa. Jornalista Januário Eduardo.
16: Na província do Niassa estão em marcha julgamentos intensivos de processos para aproximação de acesso à justiça ao cidadão. O resgate de confiança do cidadão em tribunais através de tomar decisões em tempo útil constitui um dos principais focos da iniciativa. O juiz-presidente do Tribunal Judicial Provincial do Niassa disse que a medida imprimiu uma nova dinâmica na componente de celeridade processual. Bolis Júlio disse, por exemplo, que de janeiro a julho passados foram findados 3.763 processos de diversas naturezas em todos os tribunais da província. Do universo total de processos de apreciação, no período de referência, apenas 385 transitaram para o presente semestre do ano em curso. Entretanto, Bolis Júlio avançou que, não obstante aos desafios de insuficiência de pessoal e de recursos financeiros, a iniciativa vai continuar.
17: Para isso acontecer é preciso que conheçamos a pendência que existe, organizamos como instituição. Se tivermos meios, não é? Convidamos magistrados necessários para darem vazão. Uma semana num distrito, damos vazão mesmo a mais de 500 processos.
16: Ainda para impulsionar a celeridade processual e a aproximação de acesso à justiça ao cidadão, o Tribunal Judicial Provincial do Niassa conta com uma unidade móvel para a realização de julgamentos nas comunidades.
0: Em Gaza, pede-se aos cidadãos para serem vigilantes e denunciar casos de corrupção envolvendo agentes da Polícia da República de Moçambique, PRM. O repto é lançado por deputados da Assembleia da República pela bancada parlamentar da Frelimo, círculo eleitoral daquela província. Jornalista Hortência Matavel.
18: Os parlamentares entendem que só denunciando às autoridades competentes será possível mudar o atual cenário de cobranças ilícitas nas vias públicas e uma atuação da corporação nos mais diferentes setores, protagonizada por alguns membros da PRM. Alberto Valoi, porta-voz dos deputados da Assembleia da República pela bancada parlamentar da Frelimo, Círculo Eleitoral de Gaza, diz ser importante a denúncia do mau comportamento da polícia para a tomada de medidas punitivas com vista a desencorajar a prática deste mal.
19: Podemos ter a informação aqui que a polícia tem vários setores que fiscaliza o fiscalizador, ou seja, aquele polícia que está lá na estrada tem lá um setor de inspeção e de fiscalização e várias outras áreas, como da contra-inteligência. Essas áreas todas estão a trabalhar e no sentido de reduzir, porque não estancar. Já estamos numa nova era, é combate à corrupção. Ninguém tem que ser extorquido na rua e queríamos, por esta via também, apelar o cidadão para ser o fiscal número um. Se todos sermos os fiscais, cada polícia que está aí na rua e a fiscalizar tem lá a sua identidade. Se nós pudermos trazer essa identidade e dizer que este polícia é o corrupto, acreditamos que vai ser dado seguimento.
18: Informações avançadas pelo Comando Provincial da PRM em Gaza no encontro com parlamentares no âmbito das atividades de fiscalização dos deputados indicam que este ano mais de 90 membros da corporação foram punidos por diversas irregularidades, 6 dos quais expulsos.
0: Setor da saúde registra progressos no distrito de Mocimboa da Praia, na província de Cabo Delgado. Neste momento, há uma evolução em relação ao nível de oferta dos cuidados de saúde. A jornalista Florencio Mussá.
20: O distrito de Mocimboa da Praia, em Cabo Delgado, está a registrar uma evolução gradual do nível de oferta dos cuidados de saúde, como resultado da entrada em funcionamento de algumas unidades sanitárias, depois de reabilitadas e apetrechadas. O diretor distrital de Saúde, Mulher e Ação Social, em Mocimboa da Praia, disse que já estão em funcionamento 4 hospitais, das 8 que existiam antes dos ataques terroristas. Nelson Guambi disse em entrevista à Rádio Moçambique que brigadas móveis regulares continuam a ser a aposta do setor para suprir as necessidades das comunidades em cuidados de saúde nos locais onde os centros de saúde ainda se encontram encerrados.
21: Atualmente, das 8 unidades sanitárias que o distrito tem, estão em funcionamento 4. E entre as unidades sanitárias em funcionamento destaca-se o Hospital Rural de Mocimboa da Praia, que é a maior unidade sanitária do distrito e que tem oferecido vários serviços e temos assegurado aquilo que são os serviços de consultas gerais, saúde materno-infantil, o atendimento de urgência, internamento e também conseguimos oferecer aquilo que são os cuidados cirúrgicos. Também para garantir o acesso aos cuidados de saúde das comunidades que continuam com as unidades sanitárias encerradas, temos reforçado aquilo que são as brigadas móveis integradas. E, então, de uma forma geral, temos registrado progressos significativos na nossa capacidade de prestação de cuidados de saúde à população.
20: Nelson Guambi, diretor distrital de Saúde, Mulher e Ação Social, em Mocimboa da Praia, na província de Cabo Delgado, e a melhoria dos cuidados do nível de oferta dos cuidados de saúde aos residentes daquele distrito que ainda se ressente dos impactos do terrorismo.
0: Foram hoje enterrar no cemitério de Mixafeté, na província de Maputo, os restos mortais do jornalista reformado da Rádio Moçambique e antigo diretor do Gabinete de Informação Gabinfo, Ricardo Dimande. Antes, teve lugar na cidade de Maputo o velório. No momento da última despedida, Ricardo Dimande, ficaram várias mensagens, incluindo da Rádio Moçambique. Jeremias Mangan.
22: Em mensagem fúnebre, a Rádio Moçambique diz que Ricardo Dimande deixa uma marca acima dos cargos que ocupou nesta estação emissora. A mensagem do Conselho de Administração da Rádio Moçambique, apresentada pelo administrador de produção, Arão Kwamba, destaca que Dimande deixa como legado um percurso de experiência e conhecimento.
23: Mesmo já tendo sido desligado dos quadros da Rádio Moçambique, a sua partida representa uma perda para a sua família, para os seus amigos, para os profissionais da comunicação social e, de forma particular, para a grande família da Rádio Moçambique.
22: O Sindicato Nacional de Jornalistas, através do secretário-geral Farouk Sadiq, diz que Ricardo Dimanda contribuiu para o fortalecimento do associativismo na classe jornalística, na agremiação que ajudou a fundar.
1: Conhecemos o Dimanda como um companheiro sempre presente e disponível e a discutir com os colegas e amigos assuntos candentes da vida da classe do país, naquele seu estilo próprio e frontal de se expressar e de colocar o seu pensamento e as suas questões.
22: Para a família e amigos, Ricardo Dimanda deixa um legado de sabedoria, capacidade interventiva e presença constante nos vários segmentos sociais.
2: Vá em paz, fica bem junto do pai e ser feliz na sua presença. Bahia Tse, famba kahle wakandimandi, kanimambu líder, kanimambu irmão.
22: Ricardo Dimanda, nascido a 5 de agosto de 1958, foi igualmente diretor de informação da RM e delegado do então emissor interprovincial de Maputo e Gaza e do emissor provincial do Niassa.
0: No quadro dos 93 anos do aniversário natalício de Samora Machel, primeiro presidente de Moçambique, a família, através da Fundação Samora Machel, preparou várias atividades para celebrar a efeméride. A promoção de palestras sobre os ideais e o legado de Samora Machel nas camadas mais jovens constituem algumas das atividades a realizarem-se nos próximos dias. Ainda no leque destas atividades, foi igualmente lançada hoje uma campanha de plantio de árvores no Hospital Provincial da Matola, província de Maputo. No estrangeiro, a operação conjunta da polícia e exército culmina com a detenção de mais de 100 mineiros ilegais na região de West Rand, província sul-africana de Gauteng. Na mesma operação, as autoridades apreenderam armas de fogo, munições e material aurífero. Correspondente Eduardo Figurão.
3: O comandante interino da polícia de Gauteng, Fred Kekana, confirmou que está a decorrer a triagem para apurar a nacionalidade dos detidos. Todos vão responder por crimes como mineração ilegal e posse de armas e ouro sem licença. Os cidadãos estrangeiros, sem vistos válidos, serão também acusados de imigração ilegal.
5: We planned this operation, hence this morning at 3 o'clock.
3: Planeamos esta operação ao detalhe. Por volta das 3 da manhã desta terça-feira, a equipe operacional avançou e cercou a zona onde se encontravam os suspeitos. Felizmente, conseguimos deter 122 pessoas. Estão acusados de posse de ouro, extração ilegal de minério, imigração clandestina, violência e posse ilegal de armas. Apreendemos uma espingarda AK-47, 3 pistolas e uma arma artesanal, além de várias munições.
5: Round of ammunition.
3: A chamada Operação Prosper é uma missão conjunta entre as forças militares e policiais da África do Sul para combater a mineração ilegal e a violência de grupos criminosos. O plano foi lançado pelo presidente Cyril Ramaphosa em fevereiro de 2026, com o destacamento das forças de segurança autorizado até março do próximo ano. A operação decorre em várias províncias do país, com especial foco no combate ao crime organizado, extorsão e redes de droga. Esta noite, o presidente Cyril Ramaphosa vai falar ao país sobre a resposta do governo à violência contra as mulheres. O chefe de Estado sul-africano deverá também apresentar um ponto de situação sobre as investigações em curso após o assassinato de mais de uma dezena de mulheres na região de Ekurhuleni desde julho passado. Rádio Moçambique, Eduardo Figurão, Joanesburgo.
0: Líder do PAIGC, Domingos Simões Pereira, diz que vai avaliar se existem condições para se candidatar às eleições presidenciais na Guiné-Bissau. O escrutínio está marcado para 6 de dezembro. Leopoldo Gapito.
24: Domingos Simões Pereira declarou à agência Lusa que vai ter de avaliar, escutar e ponderar se existe o que chamou de condições necessárias para candidatar-se às eleições presidenciais na Guiné-Bissau. Segundo o dirigente, a atividade política está suspensa no país lusófono e as únicas entidades que têm liberdade para poderem não só circular, mas para manifestarem-se e desenvolverem publicamente as suas atividades são aquelas que se alinharam com o governo. Questionado sobre o seu regresso à Guiné-Bissau após 3 meses em Portugal, onde se encontra desde 24 de julho, por razões de saúde e humanitárias, o líder do PAIGC afirmou que ainda não falou com o Ministério dos Negócios Estrangeiros.
0: E fechamos este jornal com informação sobre o tempo. Temperaturas máximas previstas para amanhã. Nampula pode chegar aos 31 graus centígrados de temperatura máxima. Sextet com 30 graus. Climane Pemba, 28. Beira, 27. Lixinga, 26. Vilanculo, 24. Xai-Xai, em Ambane, 23. Maputo, 20. E Chimoio pode ser esta quarta-feira a cidade mais fresca do país, com 19 graus centígrados de temperatura máxima. É o fim do Jornal da Noite, em nome de uma vasta equipa que o tornou possível. Despedem-se Moussa Gigalib, que esteve na sonorização, e Simon Cabo é na edição e apresentação. Boa noite.

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1: Saudações. Presidente da Assembleia da República, Margarida Atalapa, recebe em audiência representantes do movimento religioso e cívico Moçambique Primeiro, um encontro que serviu para abordar questões de paz e tolerância. Brigadas do Partido Frelimo estão em trabalho político pelas províncias do país em preparação ao 13º Congresso desta formação política, a ter lugar em julho do próximo ano na província de Nampula. São tópicos da presente edição do Panorama Político. Nos próximos minutos, o ouvinte estará na companhia de Cláudio Duane e Samuel Elias. Votos de boa escuta. A Presidente da Assembleia da República recebeu esta segunda-feira em Maputo representantes do movimento religioso e cívico Moçambique Primeiro, um encontro que serviu para abordar questões de paz e tolerância. Na audiência, o movimento religioso e cívico Moçambique Primeiro reiterou a sua pretensão em continuar a impulsionar a paz, a tolerância e a união entre os moçambicanos. O coordenador desta organização religiosa, Rodrigues Dambo, explicou que o encontro serviu também para conhecer o papel da Assembleia da República na reconciliação dos moçambicanos.
2: O primeiro objetivo era apresentar o movimento à Assembleia da República. O segundo objetivo é reconhecer o papel da Assembleia da República na reconciliação, porque, afinal de contas, ela não é apenas legisladora, mas também os seus debates contribuem para a edificação da reconciliação do povo moçambicano. Então, trazíamos aqui esta mensagem, primeiro, de encorajar que os debates levem principalmente uma mensagem reconciliadora, uma mensagem de união entre os moçambicanos e contribuam para fortificar a nossa moçambicanidade. Também trouxemos alguns pedidos, alguns planos, que é trabalhar junto com a Assembleia da República naquilo que é a pretensão do movimento neste momento, que é desarmar a mente, desarmar o coração e desarmar o vocabulário através de várias ações que talvez em conjunto poderão ser realizadas, de modo a fortificarmos cada vez mais esta união entre os moçambicanos e que os deputados têm um trabalho e têm um papel muito importante para realizar.
1: Já o porta-voz do encontro entre a Presidente da Assembleia da República e o movimento religioso Oriel Shimane fez saber que Margarida Atalapa reafirmou o compromisso do órgão legislativo na promoção da paz.
3: Foi portador de uma mensagem sobre a paz, tolerância, humor e união entre os moçambicanos. A Presidente da Assembleia da República saudou esta iniciativa e este movimento e encorajou a continuar junto de todas as outras instituições e organizações que trabalham em prol da paz, a promover esta paz e tolerância e a união entre os moçambicanos. Ela reafirmou o compromisso da Assembleia da República de estar junto com este movimento, Moçambique Primeiro, neste desafio de continuar a promover a paz, a tolerância, a reconciliação entre o povo moçambicano, tanto que deste encontro a mensagem do movimento foi de solicitar ao Presidente da Assembleia da República uma mais aproximação ou uma maior aproximação para trabalharem lado a lado, isto é, entre a Assembleia da República e o movimento. Foi proposto neste encontro a assinatura de um memorando de entendimento entre as partes que no futuro vai poder trazer com mais precisão, trazer com mais precisão esta aproximação entre as duas instituições, tanto que Sua Excelência Presidente da Assembleia da República prometeu levar esta mensagem à Comissão Permanente e à Assembleia da República, como uma mensagem que é de construção para o e do bem para a nação moçambicana.
1: Porta-voz do encontro entre a Presidente da Assembleia da República, Margarida Talapa, e o Movimento Religioso Moçambique Primeiro. Brigadas do Partido Frelimo estão em trabalho político pelas províncias do país em preparação ao 13º Congresso desta formação política a ter lugar em julho do próximo ano na província de Nampula. Na província de Teto, o Partido Frelimo também está em preparação ao 13º Congresso desta formação política. A jornalista Ignacio Gamay.
4: O Partido Frelimo na cidade de Tete está a promover noites de lareira nos 9 bairros da urba. É o objetivo desses encontros recolher contribuições para a preparação do 13º Congresso previsto para o próximo ano na província de Nampula. A iniciativa está a ser dinamizada pelos comitês de zona, envolvendo diferentes estratos da sociedade em debates sobre os conteúdos do documento orientador que será submetido ao Congresso. Segundo o primeiro secretário do Comitê da Frelimo na cidade de Tete, as noites de lareira constituem uma oportunidade para garantir a participação dos militantes na preparação do Congresso. Nicolau Zalimba afirma que nenhum militante deverá ficar de fora do processo, tendo destacado que o 13º Congresso deverá abrir espaço para o debate e procurar soluções para os principais desafios que afetam a juventude e a mulher, bem como para o reforço da unidade nacional.
5: A nossa expectativa é que no 13º Congresso, em primeiro lugar, nós possamos ir chancelar, porque também já foi anunciado o camarada Daniel Francisco Chiapa como candidato a presidente da Frelimo, a sua continuação como presidente da Frelimo. A nossa maior expectativa é mesmo essa, e celebrar essa continuidade do presidente Daniel Francisco Chiapa. Mas não só aí discutimos a vida da população, a vida do povo moçambicano, porque é isso que o Congresso da Frelimo é definir as principais linhas da atuação da governação da Frelimo nos próximos 5 anos. É aí onde nós vamos aprovar as teses, vamos já agora discutir as teses que vão ser debatidas no 13º Congresso, e essas teses vão definir o novo programa da Frelimo e também vão definir as principais linhas que vão orientar o manifesto da Frelimo, também vão orientar a governação da Frelimo nos próximos 5 anos.
4: Segundo Nicolau Zalimba, a expectativa é que as ideias recolhidas no nível dos bairros possam contribuir para uma reflexão mais abrangente no processo preparatório do 13º Congresso.
5: E as teses não vão ser discutidas entre os membros da Frelimo. Essas teses é para discutir com a população. É para a Frelimo ouvir a população, é para a Frelimo ouvir os diversos segmentos da nossa sociedade. Neste processo, nós vamos reunir com os acadêmicos, vamos ouvir os estudantes, vamos ouvir os professores, os enfermeiros, vamos ouvir os camponeses, vamos ouvir os agricultores, vamos ouvir todos os segmentos da nossa sociedade. E dessas teses, nós, como cidade de Tete, vamos levar a nossa contribuição em relação a todas as teses. Porque uma das maiores prioridades da governação da Frelimo, no seu programa, como também o presidente falou, é mesmo sobre os programas virados à juventude e à mulher. E uma das nossas maiores contribuições vai estar mesmo virada também à questão da boa governação e combate à corrupção, mas essencialmente no topo dessas discussões, como a Frelimo sempre nos colocou, é a questão do debate sobre a unidade nacional.
4: Entre os assuntos em debate destacam-se questões relacionadas com a participação de jovens na vida política e social, o empoderamento da mulher, a coesão social e a necessidade de fortalecer a unidade nacional.
1: Na Zambésia, o Partido Frelimo, através da Organização da Juventude Moçambicana, também está em trabalho político.
6: O secretário-geral da OJM, Constantino André, está na Zambésia desde domingo para avaliar os preparativos do primeiro acampamento nacional da Organização da Juventude Moçambicana a decorrer em novembro na província da Zambésia. O evento vai juntar mais de 2 mil jovens e convidados. Constantino André diz que o acampamento da OJM vai debater temas ligados à independência econômica do país, bem como a visão do partido e da organização. O evento vai decorrer sob o lema Fazer Moçambique Crescer.
7: Ainda viemos estudar os cenários, mas se tivermos, portanto, as condições todas criadas, sabemos que a nossa província vai, portanto, reunir, poderemos já anunciar oficialmente a realização do primeiro acampamento nacional da OJM neste nosso ciclo, neste nosso mandato. E temos certeza de que a juventude toda vai convergir, e mais do que acampar, será um espaço para, portanto, um estudo político da nossa juventude, para percebermos melhor a visão da independência econômica que é uma presidência. gente, mas também para reforçarmos o compromisso da juventude com a agenda de fazermos a Moçambique crescer. Portanto, temos plena certeza de que será uma oportunidade inédita para a nossa juventude se encontrar, reforçar os laços de fraternidade, de amizade e de camaradagem, mas por outro lado também fazermos, portanto, o estudo político da visão, missão, objetivos, estratégias, portanto, da nossa direção, tanto do partido quanto da direção do nosso Estado.
6: Constantino André salienta que a província da Zambésia tem potencialidades econômicas para acolher o acampamento da Organização da Juventude Moçambicana.
7: Oficialmente, depois de termos avaliado as condições, vamos poder dar mais detalhes.
8: Mas Zambésia tem condições turísticas e potenciais para alojamento?
7: Muito bonitas. Portanto, por isso que viemos para cá, para explorar melhor e analisar o melhor cenário para podermos avançar.
6: Interagindo com jovens, Constantino André apelou ao engajamento de todos na mobilização para ingresso de novos membros.
7: Queremos reforçar a mensagem de cada um de nós ter um compromisso com a juventude, com o nosso partido e com o nosso país. E é no âmbito disso que queremos também reiterar que os nossos jovens aqui, os apelidados bons jovens e as nossas boas mamás, têm uma responsabilidade enorme de continuar a mobilizar para o nosso partido, de continuar a mobilizar para a nossa OJM, de trabalhar sob orientação das nossas lideranças para que o nosso movimento e a nossa organização cresça a cada dia. Que aqui na Zambésia é a terra dos bons jovens.
6: Constantino André, secretário-geral da OJM, interagindo este domingo com os jovens, apoia a sua chegada à cidade de Quilimane para uma visita de 3 dias à província da Zambésia. Teófilo Moronha, Quilimane.
1: O secretário-geral do Partido Frelimo exige o envolvimento de todos os membros desta formação política nos preparativos da reunião magna do partido. Shaquille Abubakar trabalhou esta segunda-feira na cidade de Nampula. Jornalista Vitorino Kumbukane.
9: A província de Nampula acolhe de 20 a 25 de julho do próximo ano o 13º Congresso do Partido Frelimo. Para efeito, o secretário-geral da Frelimo, Shaquille Abubakar, efetuou esta segunda-feira uma visita à província de Nampula no quadro do acompanhamento da organização do 13º Congresso e divulgação das decisões da 4ª Sessão Extraordinária do Comitê Central. Shaquille Abubakar assegurou que o partido está a intensificar a preparação da logística para a realização com sucesso da magna reunião pela primeira vez na província de Nampula. O secretário-geral da Frelimo garantiu a disponibilidade de condições na província de Nampula para acolher o evento de grande missão e, neste momento, já a proposta do local.
10: A decisão por Nampula foi porque, de facto, nós reconhecemos que existem condições mínimas. Temos muito pouco tempo, praticamente 8 meses para prepararmos todas as condições, mas Nampula dispõe de uma rede de hotéis e casas que facilita bastante o nosso trabalho. Precisamos de identificar o local onde vamos realizar o congresso, mas existem muitas propostas e vamos verificar quais são essas propostas e depois tomarmos uma decisão o mais urgente possível. Agora já temos as datas específicas, por isso é que estamos cá, para juntos, os camaradas, começarmos de forma prática a preparar o congresso.
9: Shaquille Abubakar recordou que o processo de preparação do congresso inicia na base, ou seja, nas células do partido.
11: Antes do congresso, existem conferências provinciais, conferências distritais, conferências de zona, de localidade, de círculo e as reuniões gerais das células. Ou seja, o congresso que vai acontecer aqui em Nampula é o momento mais alto. Mas todo o processo de preparação do congresso começa na célula. Todos nós temos que ir à célula, começar o processo na célula.
9: Interagindo com alguns membros e simpatizantes presentes na sede do Comitê Provincial do Partido Frelimo na cidade de Nampula, o secretário-geral da Frelimo alertou que o órgão está atento para travar possíveis intenções de uso do poder e ou recursos financeiros para a compra de influência política no partido.
11: Está muito atento ao comportamento desviante de alguns quadros, de alguns militantes que usam o seu poder, que usam recursos, que usam dinheiro para comprar voto. Este não é o comportamento da Frelimo. E vamos combater energicamente, porque nós sabemos que existe, que alguns pagam pessoas para serem eleitos. Não é assim que funciona. Qual é o objetivo que quer atingir? Aquele que é militante de base, aquele que trabalha dia a dia, será reconhecido. Vamos valorizar a militância, aqueles quadros que dia a dia defendem o partido, estão na linha da frente, estão nas brigadas, estão nos órgãos do partido. São esses quadros que nós temos que valorizar e elevá-los para os órgãos.
9: Shaquille Abubakar explicou que a Frelimo é um órgão coletivo e não há espaço para o individualismo.
11: Não podemos confundir as coisas. Alguns querem ser eu só. Não funciona assim. E nós temos que acabar com esse individualismo. Essa questão de eu, se não for eu, não sei o quê. Não, camaradas. É a Frelimo. A Frelimo é que nos dá força. A Frelimo é que nos dá força. A Frelimo é que nos faz realizar essas coisas. A Frelimo é que cria condições para que a gente possa exercer esse poder. Por isso eu quero apelar aos camaradas. Vamos trabalhar juntos. Vamos trabalhar unidos. Vamos consolidar a força da Frelimo. Vamos parar com individualismos, coisas pessoais. Promoção individual não funciona. A Frelimo não depende das pessoas.
9: O secretário-geral da Frelimo, Shaquille Abubakar, disse que o partido advertiu ao governador de Nampula sobre os seus pronunciamentos públicos à volta de possíveis interferências políticas na governação da província. Shaquille Abubakar disse que o governador, Eduardo Abdullah, reconheceu na sede do partido ter agido com excesso a quando dos seus pronunciamentos, pois se há um ambiente político que o preocupa, ele devia dirigir-se e expô-lo aos órgãos competentes do partido.
10: O governador também tem consciência de que os assuntos internos do partido são tratados em foros próprios do partido. Portanto, se há um ambiente que preocupa, o camarada governador tem consciência e ele reconhece isso. Eu preciso ressalvar que o camarada governador reconheceu ter agido com excesso nesta questão, porque ele tem consciência de que existem órgãos e é dentro dos órgãos que as questões são abordadas. É nossa cultura, dentro da Frelimo, que os problemas que nós temos, os desafios que nós temos, nós resolvemos dentro dos órgãos, obedecendo escrupulosamente os estatutos e as diretivas do partido. Aquela atitude não condiz com as normas e os procedimentos internos do partido. Fez uma advertência e por isso é que o chefe da brigada se pronunciou nos termos em que se pronunciou, para advertir não só ao governador da província de Nampula, mas também a todos os outros quadros, que os nossos problemas, resolvem-se dentro de casa. Não pode ser o público ou o desbarato. E fazermos uma menção e depois a mensagem pode ser mal interpretada. Como foi mal interpretada? Onde foi colocar? Como colocou? É inapropriado. E foi, é preciso dizer, repreendido nesse sentido. Não no sentido de amordaçar a crítica. Não, a Frelimo tem abertura à crítica. A crítica é necessária, é construtiva.
9: O secretário-geral da Frelimo, Shaquille Abubakar, mostrou-se preocupado pelo impacto negativo das manifestações violentas pós-eleitorais devido à dimensão da destruição de infraestruturas públicas e privadas. Segundo Shaquille Abubakar, várias instituições, entre públicas e privadas, continuam a funcionar de forma condicionada, impactando negativamente na prestação de serviços sociais e básicos aos cidadãos.
10: É preciso entender que as manifestações trouxeram um novo dilema, porque uma das mensagens destes promotores é que ninguém deve pagar impostos, ninguém deve pagar taxas. Esta é a implicação. Hoje as pessoas já se esqueceram disto, que a mensagem que foi transmitida, para além da destruição que foi feita de infraestruturas públicas e privadas, que criaram um dano muito sério à economia local. Companheiros, pequenas lojas, pequenos, foram destruídos. Aquelas pequenas lojas movem a economia local, mas hoje já não existem nos bairros, porque foram destruídas por essas manifestações criminosas e ilegais.
9: Ainda na Pula, Shaquille Abubakar chama a atenção aos presidentes dos conselhos municipais a trabalhar para a materialização dos projetos de desenvolvimento das autarquias. Sublinhou que chegou a hora de arregaçar as mangas para que as promessas feitas na campanha eleitoral se façam sentir para o bem das comunidades.
11: A todos os edis, daqui a pouco, 2 anos e meio, Já completamos. Já fizemos metade do mandato. Já não há nada aqui para começar a justificar. A partir de agora, cada edil deve voltar para cada bairro e prestar contas. Não é esperar o fim do mandato, não. Fazer agora. Ir explicar em cada

0: em relação ao seu membro, que por sinal é governador da província de Nampula, mostra alguma maturidade e que o Partido Frelimo preza por aquilo que são os procedimentos internos, os seus estatutos, as normas, os órgãos, e procura disciplinar os seus membros para agirem e respeitarem aquilo que são os seus próprios estatutos. Foi uma situação de deslize. O governador de Nampula é politicamente maduro, experimentado, e deveria ter sido um pouco mais cauteloso para segurar as suas emoções, mesmo que as preocupações fossem legítimas, para apresentar em momento, em fórum apropriado e de forma mais construtiva para que o partido tomasse nota, não só em relação à Nampula em si, mas em relação a todo o país. Mas o que se demonstrou na abordagem deste assunto é que há maturidade, tanto da parte do governador, que reconheceu e aceitou a advertência, assim como o partido, que também veio mostrar que os seus estatutos, as normas, os órgãos estão acima de qualquer membro individualmente, independentemente da posição, do cargo, da antiguidade ou não do membro, todos devem ser tratados da mesma forma e devem respeitar aquilo que são os estatutos, são os órgãos, que são as normas do partido. Agora, o Partido Frelimo está a avançar, já tem um congresso marcado no próximo ano. Nós sabemos que os congressos, que este tipo de reunião é sempre antecedido por um ambiente de alguma ansiedade, alguma tensão, porque é um momento também que acontece a reestruturação. Então, é preciso estar mais atento e ser mais rigoroso em relação às suas políticas internas, para que estes momentos que antecedem o Congresso não acabam gerando um ambiente de anarquia por conta desta ansiedade, por conta desta tentativa de ocupação do espaço e de disputa de espaço entre os membros. Agora, o que nós vemos também com o presidente Chapo é mesmo um trabalho com vista a disciplinar os membros, com vista a induzir os membros cada vez mais para cumprirem com aquilo que são as normas internas.
1: Comentarista da Rádio Moçambique, Dércio Alfazema. É julgamento do político Venâncio Mondlane na ordem do dia. O Tribunal Supremo indeferiu o pedido de Venâncio Mondlane para a transmissão em direto do seu julgamento remarcado para o dia 17 de novembro próximo. O Tribunal disse que será proibido fazer o registro de som e imagens durante o julgamento e os jornalistas vão sim acompanhar as audiências fazendo apenas o registro escrito. O órgão de justiça explica que foram identificados perigos que podem pôr em causa o princípio de presunção de inocência. O académico Patrício José questiona o fato do político Venâncio Mondlane não estar preocupado com a questão de presunção de inocência.
2: Aparentemente ele não estava preocupado com isso. Se ele solicitar, diz, bom, eu não tenho nada a ver com essa presunção de inocência, não tenho isso com a minha hora, só quando... Vamos lá falar à vontade. Mas por causa da estabilidade... Depois, estamos no Tribunal Supremo, é instância de recurso, que ele é julgado lá pelo estatuto que ele tem, de membro do Conselho de Estado. Então, há certo tipo de exposição que não se pode fazer ao Supremo em função dos atos que tem vindo a praticar. Eventualmente, tantas outras análises prudenciais para efeito de estabilização do próprio julgamento, tomam a decisão então, que é preciso respeitar, porque vai verificar que há aqui todo um exercício de banalização das instituições do Estado, não é? Instituição do Estado, mesmo que eles são de alta
3: soberania.
2: Eu recordo, por exemplo, o desafio que tinha sido colocado ao Conselho Constitucional, ao próprio Presidência da República, por causa das manifestações, quer dizer, à polícia, não é? Por aí em diante. Recordo também quando foi chamado à Procuradoria, como foi todo esse exercício. Mas então há elementos prudenciais que tenham sido avaliados que tomaram-se a decisão que se tomou, se não estou equivocado, por recomendação, por parecer da Procuradoria-Geral da República, que ela é que conduziu o processo de investigação e acusação que vai ser

0: objeto de avaliação em sede do julgamento no Tribunal Supremo. Então, vamos respeitar a decisão, porque é preciso, para todos os efeitos, devolver a imagem da dignidade do Estado, da idoneidade do Estado e, sobretudo, a seriedade nos processos são sintomas. Mas também que fica uma própria lição para o futuro, para verificar essa situação de mediatização do julgamento, não é por transmissão pública, por aí em diante, pode não ser necessariamente uma boa opção na administração da justiça. Já é uma opinião, vamos respeitar o Supremo.
1: Já o comentarista da Rádio Moçambique, Gustavo Mavi, disse que o político Veracio Montano queria usar a transmissão em direto do seu julgamento para reavivar o sentimento de revolta dos seus apoiantes.
2: Da análise que tenho estado a fazer, o pedido de Venâncio Mondlane para que o julgamento dele fosse televisionado não era para que os moçambicanos pudessem ver, mas vê-lo a ser julgado. Ele queria transformar aquele julgamento em mais um momento para incitar aos seus apoiantes, não, já não diria a violência, mas a se tornar mais revoltados contra o sistema, contra o governo. E isso reativaria, na minha opinião, o sentimento de revolta, quer dizer, aquela ferida que se abriu, aquelas feridas que se abriram depois das eleições seriam de novo reabertas, a sociedade voltaria a ser instigada pelo seu discurso dentro do próprio tribunal. É o que a minha convicção me diz isso, que ele queria usar esse julgamento para se apresentar como um grande herói que está a desafiar o sistema, e os seus apoiantes, com ou sem razão, ficariam de novo motivados, de novo enfurecidos, e poderia provavelmente culminar numa nova onda de violência, de destruições. O tribunal ponderou tudo isso e achou por bem não voltar a abrir o caixão deste cadáver. Porque quando a gente está num velório, a gente pode estar calmo, pelo menos os mais próximos do familiar, mas quando se abre o caixão, há toda uma gritaria, um choro de renovado que se estava a tentar conter-se e para haver calma. Mas o que a mim me parece que legitima essa decisão do Tribunal Supremo é que, universalmente, os julgamentos não são televisionados, não se filmam, não se fotografa, quer dizer, apenas decorre a porta fechada. Somente nos momentos da leitura das sentenças é que se pode filmar um juiz a ler a sentença. Mas também não é para todos os casos dos julgamentos, é para aqueles casos criminais que afetaram sobremaneira as pessoas, que querem ver que, de fato, os prevaricadores, os criminosos, estão a pagar uma pena muito elevada para acalmar as armas, as mentes dos ofendidos.
1: O julgamento de Venâncio Mondlane, que inicia no dia 17 de novembro, terá lugar nas instalações do Tribunal Supremo aqui na cidade de Maputo. Mondlane é acusado pelo Ministério Público de ter cometido 5 crimes, incluindo a desobediência coletiva e instigação ao terrorismo, na sequência das manifestações pós-eleitorais de 2024. Momentos finais do panorama político, num dia que destacamos que a presidente da Assembleia da República, Margarida Talapa, recebeu em audiência representantes do movimento religioso e Cívico Moçambique Primeiro, um encontro que serviu para abordar questões de paz e tolerância. Brigadas do Partido Frelimo estão em trabalho político pelas províncias do país em preparação ao 13º Congresso desta formação política a ter lugar em julho do próximo ano na província de Nampula. Recebam as despedidas de Cláudio Duane e Samuel Elias. Saudações.
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1: É 22 horas.

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1: Ouvinte, boa noite e bem-vindo ao Último Jornal. São destaques desta edição. Presidente da República, Daniel Chapo, felicita a Seleção Nacional de Futebol, os Mambas, pela vitória frente ao Sudão por 4-1 na campanha de qualificação ao CAN do próximo ano.
2: É a altura de continuarmos a apoiar de forma incondicional a equipa técnica, a Federação de Moçambique de Futebol, a todos os amantes do desporto, para que o nosso futebol continue a ser uma referência.
1: Moçambique quer replicar a experiência do Botswana na gestão e comercialização dos recursos minerais. No estrangeiro, 6 militares morreram e um ficou ferido na sequência de um bombardeiro estratégico durante um voo de treino na região russa de Amur. Acompanhe já a seguir o desenvolvimento destas e outras notas da atualidade nacional e internacional. Moussaji Galibo está na sonorização e Júlio Mavota na edição e apresentação. Uma vez mais, boa noite e votos de uma ótima audição.

0: O presidente da República, Daniel Chapo, felicita a Seleção Nacional de Futebol, os Mambas, pela vitória frente ao Sudão por 4-1 na campanha de qualificação ao CANE do próximo ano. Com este resultado, os Mambas comandam o Grupo J com 4 pontos, os mesmos do Senegal, que venceu a Etiópia por 1-0. Jornalista Adão Matimbi.
1: Boa noite, chegaram aos pedaços e saíram do Zimpeto vergados a uma goleada histórica. 4 para Moçambique e 1 para o Sudão. O Iti abriu o caminho à goleada. Chamito bisou e Guima encheu as medidas.
2: E a equipa também esteve bem. O Guima, quando passa para a posição 10, tem uma demissão extraordinária de transportar o jogo, alimentar o Chamito, que foi feliz hoje. Tem que dar os parabéns. Não é sempre que marca-se 2 golos e vai dar maior confiança. É um jogador também diferenciado em relação ao Bangal, que é mais móvel. Enfim, o Candinho, olha, o Candinho estreou-se bem. Acho que estamos todos de parabéns.
1: Com este resultado, os Mambas já assaltam a liderança do Grupo J de qualificação à CAN. Moçambique e Senegal têm cada 4 pontos, mas com vantagem de golos positivos para os Mambas. Os Leões de Teranga bateram a Etiópia por 1-0. Chiquinho Conde não podia ser um homem feliz.
2: Foi aquilo que eu disse na antevisão do jogo. O resultado que nós tivemos no jogo passado frente ao Senegal só teria relevância se nós eventualmente ganhássemos esse jogo. Acho que os jogadores, eu tenho que ser iniciativas em dar os parabéns à minha equipa, à minha seleção, todos aqueles que jogaram, os que não jogaram, os que estrearam, os que ficaram por entrar. Um ambiente fantástico entre todos, e isso reflete-se naquilo que é a nossa dinâmica. Nós já vemos a jogar juntos há 5 anos, com alguns ajustamentos, mas de qualquer forma sempre com foco naquilo que é o nosso objetivo. E os nossos objetivos passam fundamentalmente para estarmos sempre em grandes competições.
1: E a partir de Gaborone, o presidente da República reage ao triunfo dos Mambas.
3: Temos visto a nossa seleção nacional a crescer, a trazer resultados bastante positivos. É a altura de continuarmos a apoiar de forma incondicional a equipa técnica, a Federação Moçambicana de Futebol, a todos os amantes do desporto, para que o nosso futebol continue a ser uma referência ao nível da nossa região, da SADC, uma referência ao nível do continente africano e uma referência ao nível do mundo. Vamos continuar a trabalhar, todos nós, com humildade, com responsabilidade, com competência, com integridade. Ainda vamos trazer resultados maiores e melhores para o povo moçambicano. Parabéns, os Mambas.
1: O próximo oponente da Seleção Nacional de Moçambique é a Etiópia, 11 de novembro. Guima falha o jogo.
0: Moçambique quer replicar a experiência do Botswana na gestão e comercialização dos recursos minerais. Informação avançada pelo presidente da República, Daniel Chapo, esta terça-feira em Gaborone, capital do Botswana, no segundo dia de visita àquele país africano. Jornalista Nelson Mwando, enviado da Rádio Moçambique ao Botswana.
4: O presidente da República referiu que este país, ao optar pela gestão dos recursos minerais com a participação de uma empresa estatal, consegue obter ganhos assinaláveis. O chefe de Estado falava esta terça-feira após visitar a Okavango Diamond Company, uma empresa mineira estatal que faz a comercialização de diamantes extraídos no Botswana. Daniel Chapo diz que Moçambique caminha para a implementação do modelo adotado por este país, também da região austral de África, como resultado da aprovação da nova lei de Minas.
5: Em que temos um país que tem uma empresa, que tem parceiros, que participam, portanto, em toda a cadeia da indústria mineira e também participa em várias ações de responsabilidade social ao nível do país, incluindo até a participação no desporto, no patrocínio da Seleção Nacional e de várias modalidades esportivas, na construção de infraestruturas desportivas, culturais, que é a visão que nós temos em Moçambique. Por isso que, ao criarmos uma nova empresa nacional de minas, ao trabalharmos e aprovarmos uma nova lei de minas, e também uma nova lei de petróleos, uma lei de conteúdo local. A nossa visão é exatamente fazer aquilo que o Botswana está a fazer neste momento.
4: O estadista moçambicano apreciou igualmente a política atuana de formação de técnicos para a área mineira e a experiência na aplicação dos lucros provenientes da comercialização dos recursos minerais em benefício das comunidades.
5: E achamos que valeu a pena esta visita. Queremos continuar a trabalhar com Botswana para, com base na experiência que Botswana tem, podermos realmente trocar essa experiência e também transportar essa experiência para a República de Moçambique, no que toca à estrutura de funcionamento da indústria mineira, mas também de capacitação de técnicos na área da indústria mineira e também podermos criar melhores condições de vida para o povo moçambicano, porque com recursos provenientes da indústria mineira, nós queremos trabalhar para a construção de infraestruturas, estou a falar de estradas, expansão de energia elétrica, pontes para a população moçambicana, incluindo até a questão relacionada com a construção de mais escolas, mais hospitais, abastecimento de água e várias infraestruturas sociais e económicas para o nosso país.
4: Presidente da República, Daniel Chapo, e o interesse de Moçambique em aplicar a fórmula usada pelo Botswana na comercialização e gestão dos recursos provenientes da indústria mineira. Nelson Buando, Rádio Moçambique, Gaborone, Botswana.
0: O Conselho de Ministros aprovou alterações aos regulamentos do Imposto sobre o Rendimento de Pessoas Coletivas, IRPC, do Imposto sobre o Valor Acrescentado, IVA, e do Imposto sobre o Rendimento das Pessoas Singulares, IRPS. Um comunicado do Secretariado do Conselho de Ministros refere que as alterações definem prazos, formalidades e procedimentos administrativos necessários à aplicação das reformas introduzidas nos respectivos códigos fiscais. No caso do IVA, a revisão prevê ainda medidas para modernizar a tributação, alargar a base tributária e reforçar a arrecadação de receitas públicas, incluindo no domínio da economia digital. Na 28ª sessão do Conselho de Ministros, realizada hoje, o Governo aprovou ainda o regulamento da Lei do Voluntariado, que estabelece mecanismos de acreditação e controle do trabalho voluntário realizado no país. 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O distrito de Mocimboa da Praia, em Cabo Delgado, está a registrar uma evolução gradual do nível de oferta dos cuidados de saúde como resultado da entrada em funcionamento de algumas unidades sanitárias depois de reabilitadas e apetrechadas. Jornalista Florencio Moussa.
6: O diretor distrital de Saúde, Mulher e Ação Social, em Mocimboa da Praia, disse que já estão em funcionamento 4 hospitais, 18 que existiam antes dos ataques terroristas. Nelson Guabe disse em entrevista à Rádio Moçambique que brigadas móveis regulares continuam a ser a aposta do setor para suprir as necessidades das comunidades em cuidados de saúde nos locais onde os centros de saúde ainda se encontram encerrados.
7: Atualmente, das 8 unidades sanitárias que o distrito tem, estão em funcionamento 4. E entre as unidades sanitárias em funcionamento destaca-se o Hospital Rural de Mocimboa da Praia, que é a maior unidade sanitária do distrito e que tem oferecido vários serviços. E temos assegurado aquilo que são os serviços de consultas gerais, saúde materno infantil, o atendimento de urgência, internamento, e também conseguimos oferecer aquilo que são os cuidados cirúrgicos. Também para garantir o acesso aos cuidados de saúde das comunidades que continuam com as unidades sanitárias encerradas, temos reforçado aquilo que são as brigadas móveis integradas. E, então, de uma forma geral, temos registrado progressos significativos na nossa capacidade de prestação de cuidados de saúde à população.
6: Nelson Guambe, diretor distrital de Saúde, Mulher e Ação Social em Mocimboa da Praia, na província de Cabo Delgado, e a melhoria do nível de oferta dos cuidados de saúde aos residentes daquele distrito que ainda se ressente dos impactos do terrorismo. A partir de Pemba, Florencio Moussa.
0: O setor da saúde em Tete defende esforços conjuntos para travar os casos de suicídio na província. Orlando Caranecas.
8: Dados daquele setor indicam que tentativas de suicídios aumentaram em cerca de 4%, passando de 239 em 2024 para 249 no ano passado. A informação foi avançada na cerimónia de encerramento do Setembro Amarelo, período dedicado à sensibilização e prevenção do suicídio, onde maiores protagonistas são jovens do sexo masculino. Na ocasião, a representante do diretor dos Serviços Provinciais de Saúde de Tete apelou uma reflexão séria sobre o fenômeno que considera cada vez mais preocupante. Segundo Neide Duarte, as 249 pessoas que tentaram tirar a própria vida não são apenas números, mas representam histórias de sofrimento e desespero que exigem maior atenção da sociedade.
9: Estes são apenas os casos que chegam às nossas unidades sanitárias e que foram registados. Nós sabemos que a realidade pode ser ainda maior. Há pessoas que não procuram a unidade sanitária. Há famílias que escondem. Há comunidades onde o assunto continua cercado de vergonha.
8: Por sua vez, a representante da Associação Provincial dos Psicólogos em Tete, Isabela Augusto, apontou o consumo de álcool e de outras substâncias como um dos principais fatores associados às tentativas de suicídio nesta região do país.
10: Muitas pessoas enfrentam situações de sofrimento emocional, ansiedade, depressão, violência, conflitos familiares, dificuldades econômicas, luto, consumo de álcool e outras substâncias, problemas conjugais, dificuldades escolares e profissionais, entre outras situações que podem afetar profundamente o bem-estar psicológico.
8: A Rádio Moçambique apurou que nos últimos 14 dias do Setembro Amarelo, 4 pessoas suicidaram-se na província de Tete. De onde vos falou Orlando Canenecas.
0: A erradicação da fome e a geração de mais fontes de emprego para a camada juvenil são aspectos que devem merecer maior atenção do governo para a preservação da paz, reconciliação e unidade nacional no país. São opiniões de cidadãos no Niassa, participantes do Diálogo Nacional Inclusivo, esta segunda-feira, com a Comissão Técnica referente ao Grupo de Trabalho de Paz, Reconciliação e Unidade Nacional. Pinto Catawa.
11: Associam-se a estes aspectos a distribuição equitativa da riqueza e combate às assimetrias regionais como fatores fundamentais para a estabilidade social.
12: Enquanto continuarmos com fome, não haverá paz, porque a paz começa de casa. Então, se eu, pai de família, saio de casa, não tenho comida, então, logicamente, que na estrada onde eu estiver, qualquer desavença com o meu colega, vamos lutar.
13: A outra é reduzir as desigualdades sociais que existem no país. Porque como podem ver, que se nós formos a ver, parece uns são privilegiados e os outros menos privilegiados. E estamos a falar do mesmo país que é Moçambique, um país democrático.
14: Das instituições que controlam as eleições de Moçambique, sem que haja credibilidade, nunca iremos partilhar uma paz daquilo que nós almejamos.
11: Intervenções de cidadãos na cidade de Lixinga, na auscultação sobre a paz, reconciliação e unidade nacional no quadro do Diálogo Nacional Inclusivo em curso no país e na diáspora. Júlio Nimuiri, um dos integrantes da Comissão Técnica do Diálogo Nacional Inclusivo no Grupo de Trabalho de Paz, Reconciliação e Unidade Nacional, informou que a síntese das contribuições será conhecida em princípios de outubro.
15: Para nós termos uma paz, para nós termos uma reconciliação, para nós termos uma unidade nacional, o que é possível e como é que se deve fazer? Nós queremos recolher essas opiniões, pegamos como nossa bagagem para o grupo de trabalho.
11: Júlio Nimuiri, membro da Comissão Técnica para o Diálogo Nacional Inclusivo no Grupo de Trabalho de Paz, Reconciliação e Unidade Nacional e a pertinência das contribuições dos cidadãos para a preservação da paz no país. De Lixinga, Pinto Catawa.
0: As autoridades do distrito de Marara em Tete reforçam medidas para minimizar os possíveis impactos do El Niño, um fenômeno climático que poderá provocar déficit de chuva e agravar a disponibilidade de água durante a época chuvosa 2026-2027. Jornalista Ana Avenila.
16: Entre as prioridades estão o reforço da sensibilização das comunidades para o uso racional da água, preparação do setor agrícola, proteção do gado e melhoria da disponibilidade de água para o consumo humano. Para efeito, já foi elaborado um plano de ações antecipadas em colaboração com o Instituto Nacional de Gestão e Redução do Risco de Desastres, INGD, segundo o diretor de Atividades Económicas, Inácio Njiat, disse que o fenómeno poderá comprometer a produção agrícola e provocar possíveis bolsas de fome ao nível daquele distrito. Face a esta situação, JET apela à população a redobrar as medidas e acompanhar informações meteorológicas.
17: Também estamos a sensibilizar os produtores para não vender todo o excedente. Também estamos a sensibilizar os produtores para aproveitar as zonas baixas para a produção da segunda época. Também estamos a sensibilizar os produtores a produzir culturas de ciclo curto, resistentes à seca. Também estamos a sensibilizar todos os criadores para movimentar os seus animais para a zona de pasto e água, tendo em conta que o nosso distrito é semiárido. Também estamos a sensibilizar os criadores para fazerem trocas comerciais de animais para obter mais comida. Também estamos a incentivar os agentes econômicos para alugar mais cereais no distrito. Para questões principais de riscos que Marara poderá enfrentar dentro em diante, estamos a falar de bolsa de fome, morte de animais, escassez de água para beberamento dos animais e pessoas também, e escassez de pasto.
16: Inácio Njiat, diretor de Atividades Económicas no distrito de Marara, e os preparativos face à previsão da ocorrência do fenómeno climático El Niño. Ao nível da província de Tata, além de Marara, o fenómeno poderá afetar os distritos de Xangara, Caura Bassa, Xiúta, Muatiza, Doa, Mutarara, Magui e cidade de Tata, de onde vos falou Ana Avenila.
0: De Tata para Nampula, o secretário-geral da Frelimo exorta os órgãos sociais desta formação política a trabalharem de forma coordenada para assegurar a realização efetiva do 13º Congresso a ter lugar em julho próximo nesta província. Júlio Moro.
18: Shaquille Abubakar disse que só com a força conjunta da CLIM, OMM e OJM é possível alcançar os objetivos do evento, dentre os quais a eleição de novos órgãos do partido e fortificar o ambiente de união e coesão interna. Abubakar reiterou na ocasião que o atual presidente da República e da Frelimo continua até aqui como principal candidato para os próximos destinos do partido. Falando no encontro com os membros e simpatizantes desta formação política, no pavilhão de desportos de Nampula, Shaquille defendeu a necessidade de uma participação responsável e ativa a partir dos órgãos de base, o que vai contribuir na eleição de melhores quadros.
19: Façam do 13º Congresso um momento de verdadeira festa, um momento de paz. E as nossas organizações sociais, a CLIM, a OMM e a OJM, têm um papel extremamente importante. Essas três organizações constituem a força da Frelimo. A nossa CLIM, com a sua maturidade, tem a responsabilidade de gerir e liderar este processo de transformação. A OMM, aquela que cuida da nação, e a OMM deve liderar este processo. A nossa juventude, a nossa força motriz, é a juventude que com a sua força, que reside a esperança do nosso povo e que se constitua como força dinamizadora da nossa economia.
18: Secretário-Geral da Frelimo, Shaquille Abubakar, e a necessidade de um trabalho conjugado para a realização do 13º Congresso do Partido nos dias 20 e 25 de julho de 2027. De Nampula, Júlio Moro.
0: Deputados da Assembleia da República pela bancada parlamentar da Frelimo, Círculo Eleitoral de Gaza, encorajam a população para denunciar casos de corrupção envolvendo membros da Polícia da República de Moçambique na província. Hortência Matavel.
20: Os parlamentares entendem que só denunciando às autoridades competentes será possível mudar o atual cenário de cobranças ilícitas nas vias públicas e má atuação da corporação nos mais diferentes setores, protagonizada por alguns membros da PRM. Informações avançadas pelo Comando Provincial da PRM em Gaza no encontro com parlamentares no âmbito das atividades de fiscalização dos deputados indicam que este ano, mais de 90 membros da corporação foram punidos por diversas irregularidades, 6 dos quais expulsos. Alberto Valoi, porta-voz dos deputados da Assembleia da República pela bancada parlamentar da Frelimo, Círculo Eleitoral de Gaza, diz ser importante a denúncia do mau comportamento da polícia para a tomada de medidas punitivas com vista a desencorajar a prática deste mal. Segundo Valoi, os membros da PRM estão investidos de autoridade para garantir a ordem, segurança e tranquilidade públicas e não a extorsão e maltratamento ao cidadão.
2: Podemos ter a informação aqui que a polícia tem vários setores que fiscaliza o fiscalizador, ou seja, aquele polícia que está lá na estrada tem lá um setor de inspeção e de fiscalização e várias outras áreas, como da contra-inteligência. Essas áreas todas estão a trabalhar e no sentido de reduzir, porque não estancar. Já estamos na nova era, é combate à corrupção. Ninguém tem que ser extorquido na rua e queríamos, por esta via também, apelar o cidadão para ser o fiscal número um nas denúncias. E temos lá os números de denúncia da polícia e acreditamos que, usando todos esses mecanismos, podemos estancar. E não só, mas se todos sermos os fiscais, cada polícia que está aí na rua e a fiscalizar tem lá a sua identidade. Se nós pudermos trazer essa identidade e dizer que este polícia é o corrupto, acreditamos que vai ser dado seguimento, porque aqui o problema é que só falamos no abstrato, nunca apontamos. Todos cidadão temos de ser fiscais daquilo que é a atuação da polícia e denunciarmos de forma tempestiva. Nós acreditamos que Gaza dentro em breve será livre desses casos de extorsão e corrupção, principalmente na via pública.
20: Porta-voz dos deputados da Assembleia da República pela bancada parlamentar da Frelimo, Círculo Eleitoral de Gaza, Alberto Valoi, a necessidade de maior colaboração da população na denúncia de casos de má atuação e práticas corruptas pelos membros da PRM na província de Xaxai, Hortência Matavel.
0: Na província do Niassa estão em marcha julgamentos intensivos de processos criminais com o objetivo de flexibilizar o acesso à justiça ao cidadão. Jornalista Januário Eduardo.
21: O resgate de confiança do cidadão em tribunais através de tomar decisões em tempo útil constitui um dos principais focos da iniciativa. O juiz-presidente do Tribunal Judicial Provincial do Niassa disse que a medida imprimiu uma nova dinâmica na componente de celeridade processual. Bolis Júlio disse, por exemplo, que de janeiro a julho passados foram findados 3.763 processos de diversas naturezas em todos os tribunais da província. Do universo total de processos de apreciação, no período em referência, apenas 385 transitaram para o presente semestre do ano em curso. Entretanto, Bolis Júlio avançou que, não obstante aos desafios de insuficiência de pessoal e de recursos financeiros, a iniciativa vai continuar.
22: Para isso acontecer é preciso que conheçamos a pendência que existe, organizamos como instituição, se tivermos meios, não é? Convidamos magistrados necessários para darem vazão. Uma semana num distrito, damos vazão mesmo a mais de 500 processos.
21: Ainda para impulsionar a celeridade processual e aproximação de acesso à justiça ao cidadão, o Tribunal Judicial Provincial do Niassa conta com uma unidade móvel para a realização de julgamentos nas comunidades. Januário Eduardo, a partir de Lixinga.
0: Mais de 2 mil pessoas com propriedades a serem abrangidas pelo projeto de construção de estrada de acesso ao porto da Beira em Sofala começam a receber suas indemnizações esta semana. Mário Maluá.
23: Entre tais propriedades estão 20 habitações em vias de serem deitadas abaixo e os donos devem ser reassentados. A Assembleia Municipal da Beira já deu luz verde à edilidade, ao aprovar por unanimidade esta terça-feira o plano de reassentamento. Durante a sessão, as bancadas da Renamo, Frelimo e MDM disseram ser imperioso salvaguardar os interesses das famílias afetadas pelo projeto de construção de estrada de acesso direto ao Porto da Beira. O chefe da bancada da Renamo, Geraldo Carvalho, defendeu a criação de condições adequadas para os que forem reassentados.
24: Pensando no bem-estar do município e no desenvolvimento sustentável da cidade da Beira, na melhoria das infraestruturas de circulação e na salvaguarda dos direitos e interesses legítimos dos municípios.
23: Para o chefe da bancada da Frelimo, Manuel Severino, é preciso conciliar a execução da obra com a proteção dos direitos da comunidade abrangida.
25: A bancada do Partido Frelimo reafirma
1: que o desenvolvimento da cidade da Beira e o bem-estar dos seus habitantes estão acima de qualquer conjuntura política local ou partidarização da gestão municipal.
23: Já o chefe da bancada do MDM, Francisco Dick, aproveitou para pedir a colaboração dos munícipes na implementação do projeto.
3: O projeto de construção da estrada de acesso ao Porto da Beira se enquadra nas diretrizes impostas legalmente no que concerne ao direito de compensação e salvaguarda dos interesses dos afetados.
23: A Rádio Moçambique apurou que o início das obras de construção da estrada de acesso direto ao Porto da Beira está dependente das indemnizações e reassentamento das famílias afetadas. A partir da cidade da Beira, Mário Malua.
0: Na atualidade internacional, 6 militares morreram e 1 ficou ferido na sequência de queda de um bombardeio estratégico durante um voo de treino na região russa de Amur. O acidente ocorreu numa zona desabitada, tendo o soldado ferido sido transportado para uma unidade hospitalar, referiu o Ministério da Defesa da Rússia. As autoridades nigerianas anunciaram hoje a descoberta de ossadas pertencentes já presumíveis 28 vítimas de rapto no decurso de uma operação policial realizada no fim de semana no sudoeste da Nigéria. As forças de segurança nigerianas encontram-se sob forte pressão num país onde vastas áreas florestais servem de refúgio a criminosos e a grupos armados. O governo espanhol aprovou hoje um pacote de medidas para a habitação que limitam despejos, proíbem a compra de casas por fundos de investimento e prolongam automaticamente contratos de arrendamento. As medidas aprovadas pelo Conselho de Ministros incluem ainda a regulamentação do arrendamento temporário e de quartos, segundo informações divulgadas pela ministra da Saúde, Mónica Garcia, na rede social. O governo pediu ao Parlamento a realização de um plenário extraordinário na próxima sexta-feira para a ratificação dos 2 decretos pelos deputados, um passo necessário para garantir que ficam em vigor durante mais de um mês. O tempo, temperaturas máximas previstas para amanhã em graus centígrados. Nampula pode atingir 31 graus centígrados de temperatura máxima, Tete 30 graus, Kilimani e Pemba 28, Beira 27, Lixinga 26, Vilanculo 24, Xaxé e Inhambane 23, Maputo 20 e Chimoio pode ser esta quarta-feira a cidade mais fresca com 19 graus centígrados de temperatura máxima. Está completa a informação no último jornal. Despedem-se Júlio Mavota e Moussa Gigalibo. Boa noite, até a próxima.
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Teremos música nestas primeiras duas horas. Depois teremos a transmissão do programa Amor e Sabedoria. A seguir teremos o programa A Mulher e mais tarde seguiremos com música até o fim do nosso encontro.

Seguimos com música variada, trazemos temas a condizerem com a hora, enquanto o ouvinte descansa. Outros nem por isso estão a trabalhar, nós já agora desejamos muita força, é um bom trabalho. Amigo ouvinte, esqueça os problemas, esqueça as dificuldades, o stress, relaxa. Essas horas são para relaxar. Lembre-se apenas que o importante é dar o melhor de si em todas as suas tarefas, sempre que estiver dentro de alguma atividade, mesmo que as coisas não tenham corrido como queria no passado. Não fique se massacrando com pensamentos negativos. Tenha um bom descanso, aproveite o momento e descanse de forma tranquila e relaxante. Mais música para ouvir.

O nosso primeiro encontro vai sendo preenchido com música, música variada, conforme dissemos, música já condizerem com o momento. Queremos que o ouvinte tenha um ótimo descanso, para que ao amanhecer seja um novo dia, um dia cheio de oportunidades para alcançar os seus objetivos e conquistar a felicidade. Podemos sempre melhorar em todas as nossas áreas, podemos sempre melhorar em todas as áreas. Essa é a maravilha da vida, mas é importante saber esperar também pelos momentos certos, saber descansar e planear as próximas etapas. Por isso, respire fundo, fique tranquilo e recupere as suas energias, porque você merece. Boa noite e continuação de um bom descanso e ótima escuta ao Espaço Musical.

Vamos seguir com mais música. Caso esteja sem sono, lembre-se que um pequeno pensamento positivo pela manhã ou ao amanhecer pode mudar todo o seu dia. Não reclame da vida, levanta a cabeça e saiba que dias maus são necessários para que os dias bons tenham algum valor. Até porque às vezes somos testados, não é? Aqueles momentos difíceis, aqueles obstáculos que nós encontramos na nossa caminhada servem para que possamos cantar vitória, possamos contemplar as maravilhas que a vida tem para cada um de nós. Vamos ouvir mais música.

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1: Boa noite, estimado ouvinte. Bem-vindo às notícias apresentadas por Vítor Rufino. O presidente da República, Daniel Chapo, foi recebido esta terça-feira pelo presidente da Assembleia Nacional do Botswana, no quadro da visita de Estado que realiza aquele país. No encontro que manteve a porta fechada, Daniel Chapo esteve acompanhado de alguns deputados do Parlamento Moçambicano que o acompanham nesta visita. O presidente da República visitou igualmente a Okavango Diamond Company, empresa tswana que comercializa diamantes. No prosseguimento da sua visita de Estado ao Botswana, o presidente Daniel Chapo participou na noite desta terça-feira na cerimônia de lançamento das comemorações dos 60 anos da independência do Botswana, que se assinala esta quarta-feira. O Conselho de Ministros aprovou alterações aos regulamentos do Imposto sobre o Rendimento das Pessoas Coletivas, IRPC, do Imposto sobre o Valor Acrescentado, IVA, e do Imposto sobre o Rendimento das Pessoas Singulares, IRPS. Um comunicado do Secretariado do Conselho de Ministros referente à 28ª Sessão Ordinária do órgão, realizada esta terça-feira, indica que as alterações definem prazos, formalidades e procedimentos administrativos necessários à aplicação das reformas introduzidas nos respectivos códigos fiscais. No caso do IVA, a revisão prevê ainda medidas para modernizar a tributação, alargar a base tributária e reforçar a arrecadação de receitas públicas, incluindo no domínio da economia digital. O governo aprovou igualmente o regulamento da Lei do Voluntariado, que estabelece mecanismos de acreditação e controle do trabalho voluntário realizado no país. O ministro da Justiça, Assuntos Constitucionais e Religiosos exige ações concretas visando a dinamização e digitalização dos serviços com foco na melhoria do acesso à justiça no país. Mateus Sais entende que, para o efeito, os quadros do setor da justiça devem acompanhar os avanços tecnológicos em prol do bem-estar do cidadão.
2: Precisamos de quadros tecnicamente preparados, eticamente responsáveis, comprometidos com o serviço público e capazes de acompanhar as transformações tecnológicas, legislativas e sociais que o país atravessa. No domínio dos registros de notariado, simplificar procedimentos, reduzir custos, melhorar a transparência, criar condições para uma prestação de serviços públicos cada vez mais eficiente.
1: Mateus Saizi falava esta terça-feira na Matola, província de Maputo, na abertura do 11º Conselho Coordenador deste Ministério. O distrito de Mocimboa da Praia, em Cabo Delgado, está a registrar uma evolução gradual do nível de oferta dos cuidados de saúde, como resultado da retoma do funcionamento de 4 das 8 unidades sanitárias encerradas devido às ações terroristas. O diretor distrital de Saúde, Mulher e Ação Social, Nelson Guambi, disse que o setor continua a apostar em brigadas móveis regulares para suprir as necessidades das comunidades.
3: Atualmente, das 8 unidades sanitárias que o distrito tem, estão em funcionamento 4. E entre as unidades sanitárias em funcionamento destaca-se o Hospital Rural de Mocimboa da Praia, que é a maior unidade sanitária do distrito e que tem oferecido vários serviços. E temos assegurado aquilo que são os serviços de consultas gerais, saúde materno-infantil, o atendimento de urgência, internamento e também conseguimos oferecer aquilo que são os cuidados cirúrgicos. Também para garantir o acesso aos cuidados de saúde das comunidades que continuam com as unidades sanitárias encerradas, temos reforçado aquilo que são as brigadas móveis integradas.
1: O diretor distrital de Saúde, Mulher e Ação Social, Nelson Guambi, falava em entrevista à Rádio Moçambique. Na atualidade internacional, as autoridades nigerianas anunciaram esta terça-feira a descoberta de ossadas pertencentes a presumíveis 28 vítimas de raptos no decorrer de uma operação policial realizada no fim de semana no sudeste da Nigéria. As forças de segurança nigerianas encontram-se sob forte pressão num país onde vastas áreas florestais servem de refúgio a criminosos e a grupos armados. Na Nigéria, o montante dos resgates pagos na sequência de raptos ascendeu a cerca de US$ 6 milhões entre julho de 2025 e junho de 2026, segundo a empresa de consultoria SBM Intelligence, sediada na cidade de Lagos. Os sequestros tornaram-se uma fonte de rendimentos essenciais para os grupos criminosos no país mais populoso de África, em particular para os extremistas e os bandos armados conhecidos como bandidos. Fechamos com a previsão do tempo. A cidade de Nampula poderá ser a mais quente do país esta quarta-feira, com 31 graus centígrados de máxima, seguida por Tete, com 30 graus. Climane Pemba, 28, Beira, 27, Lixinga, 26, Vilanculo, 24, Xaixai Nhambane, 23, Maputo, 20 e, por último, Chimoio, 19 graus centígrados de máxima. Apresentamos as notícias a esta hora, as próximas às 2 horas.

0: Moçambique tem se destacado em matérias de empoderamento da mulher e da rapariga, através de políticas inclusivas, destinadas a alargar a sua participação em todas as esferas da vida política, econômica, social, ambiental, cultural e desportiva. As recomendações da última Conferência Nacional sobre a Mulher e Gênero, realizada em agosto de 2023, continuam atuais e abrangem várias áreas: mudanças climáticas, gestão de riscos, acesso à terra e ao direito do uso e aproveitamento da terra, mentoria e formação profissional à mulher, autonomia econômica e financiamento à mulher, envolvimento dos homens e rapazes, prevenção à violência e fortalecimento da comunicação social. Apesar dos avanços alcançados na implementação destas recomendações, ainda temos desafios e um longo caminho a percorrer que eleva a responsabilidade coletiva de todos nós. Aliás, eu tenho dito em conversa que a única vez que Moçambique subiu ao pódio para levantar uma bandeira num campeonato olímpico, e até hoje nós continuamos como país, foi através de uma mulher.
1: Presidente da República, Daniel Chapo.

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2: 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Mais uma vez, muito boa noite, amigo ouvinte. Fazemos votos de que esteja a gostar da emissão. Depois da atualização das notícias, vamos continuar com mais música. Para si que hoje celebra o seu aniversário, parabéns, parabéns e muitos parabéns. Que celebre muitos e longos anos de vida, com muita saúde, realize todos os seus sonhos e tudo quanto não conseguiu, tenha como aprendizado para melhorar nas próximas etapas, nas próximas ações. E por falar em etapa, amigo ouvinte, vamos ouvir a música de Lisa James, dedicada a si, que celebra mais um aniversário natalício. E depois vamos ouvir Isaú Menezes, vai cantar Lições de Vida. Tenha a continuação de um bom descanso, de uma ótima sintonia. Esta que é a emissão da Antena Nacional da Rádio Moçambique.

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Vai continuar sim. Queremos que o ouvinte tenha um bom e merecido descanso depois de um dia de trabalho, de estudo, ou algum esforço, não é, nas atividades que esteve a desempenhar durante o dia. O ouvinte merece ter este momento de paz, de relaxamento, conforme dissemos anteriormente. O descanso faz parte da vida e dá ou renova energia para continuarmos a lutar pelos nossos sonhos e cumprirmos com os planos traçados para o ano que está a correr. Vamos ouvir mais música, quem sabe buscamos inspiração. Continuação de uma ótima sintonia e muito obrigada pela preferência.

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1: 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A hora musical vai seguir, é um momento de paz, de descanso merecido, então entregue-se ao sono. Amigo ouvinte, aproveite para esquecer as preocupações, as expectativas. Este é um momento dedicado ao sono e aos sonhos, quer esteja a dormir ou não. Enquanto não cai no sono, o ouvinte pode ir sonhando com os olhos abertos. Até porque há um ditado que diz que o sonho traz-nos o que a realidade não permite. Então, há um poder quando nós pensamos, quando nós sonhamos, então que tenha sonhos lindos e maravilhosos. Enquanto vai ouvindo a nossa emissão, enquanto descansa, e nós queremos que o ouvinte esteja bem e acorde renovado para mais um dia de atividades.

0: continuação de um bom descanso, de bons sonhos. Sonhe com um futuro onde todos os seus desejos se tornem realidade e o amanhecer desperto para um novo dia onde tudo pode se tornar realidade. Basta acreditar e ter esperança, depois lutar também com determinação, não é? Com confiança, com foco, com determinação. E tudo com certeza vai acontecer. Continuação de um bom descanso, um descanso restaurador que o ouvinte com certeza merece.
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